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1: Isso, valeu, obrigado, seu Inácio Cláudio de Maravilha. Eu tá maluco com sangue latino. Também tem áudio aqui do pessoal de Tenente Portela. Boa noite.
2: Boa noite, sou o Dick Schneider. Ele é Tenente Portela. Roda aí o Antônio Gringo brincando com a rima. Valeu, um abraço.
1: Brincando com a rima com o Antônio Gringo e também ainda a Lisa Brutcher de Maravilha, que ela está querendo escutar o lançamento de Jean Clayton com Carrinha de Santa, com a participação do especial do Clayton Borges, ex-vocalista do JM. Então agora com vocês, eu tá maluco, sangue latino.

0: volta com Jean Clayton, brincando com a rima com Antônio Gringo e eu tá maluco com sangue latino. 21 horas e 13 minutos, hora certa para a Loja Baques. 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
0: É isso mesmo, Nossa Terra, Nossa Gente, todos os sábados das 20 às 23 horas com Neuri Mazieiro. E também quero avisar que o próximo programa do sábado que vem, dia 13 de junho, será gravado. Então ele não será ao vivo, como é aqui, tanto no estúdio quanto ao vivo, a transmissão, né? Vai ser programa gravado, tá? Então aqui tem ainda o pedido do Ademar Roberto Trindade, de Frederico Westphalen, ele que está querendo ouvir Blitz, A Dois Passos do Paraíso, de 1983. Também vai ter ainda mais uma do Antônio Gringo, Nossa Terra, Nossa Gente. E também ainda vamos ter banda Temink, Dominique e ainda os Montanari com Keller Liesel. Então com vocês, banda Blitz.

0: Montanari com Keller Liesel, Dominique com Teminque, Nossa Terra, Nossa Gente com Antônio Gringo e A Dois Passos do Paraíso com a banda Blitz. Confira a hora certa. 21 horas e 29 minutos.
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0: Ok, ok, eu tenho mais um pedido aqui, o Antônio Terhorst, ele está querendo ouvir o Salada de Frutas com o Monte Carlo, né? Também tem ainda o Anadir dos Santos, que ele está querendo ouvir de Paulo e Paulino, Não Brinque com a Paixão, e ainda a musical JM com Minuto de Bobeira, e vamos ter ainda a musical As e Seis, Na Beira do Rio. Então agora com vocês, Monte Carlo.

0: Danuska, vamos dançar na beira do rio com o musical As 6, minuto de bobeira com o musical JM, de Paulo e Paulino Não Brinque com a Paixão e ainda Monte Carlo Salada de Frutas. 21:46, hora certa para a loja Baques, o amor está nos detalhes, em um olhar, em um gesto, em um presente escolhido com carinho. 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
0: E é isso aí, gente. Vamos então continuando com o nosso West Show da noite, com o musical Calmon, 3 mil vezes te amo, já entrando no clima do Dia dos Namorados, né? Dia 12 de junho, esta sexta-feira, portanto. Piquenique na Cascata com os Ideais, Tempo de Amar com a banda 2001 de Missal Paraná e ainda Conjunto Estrela d'Alva, Uma Valsa para a Loiva. Então com vocês, musical Calmon.

0: Uma valsa para a loiva com conjunto Estrela d'Alva, Tempo de Amar com a banda 2001, Piquenique na Cascata com os Ideais e 3 mil vezes te amo com o musical Calmon. Confira a hora certa. Pontualmente 22 horas.
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Muito bem, gente, agora são 22 horas e 4 minutos. Vamos continuando então com o nosso Oeste Show da Noite até as 23 horas. Fernando Kaiser fazendo companhia contigo nesta noite de segunda-feira, 8 de junho de 2026. E para você participar conosco, é só você ligar no telefone fixo pelo 3634-1440 ou pelo WhatsApp para você mandar a sua mensagem de texto ou voz com o 9188-1715. Só um pequeno detalhe, tá? Para você que é de fora, você que é de outra região do estado de Santa Catarina, você que é do Rio Grande do Sul, você que é do Paraná ou de qualquer outro estado do Brasil, lembre-se que o código de área é o 49, tá? Que é o padrão usado em todo o oeste catarinense, do centro do estado até a fronteira com a Argentina, tá certo? Então, agora vamos continuando com a banda do Caneco, Die Hands und Himmel. Também vai ter banda Amazônia, Festa e Festa e ainda Grupo Apolos, Vamos Separar.

Vamos separar com o grupo Apolos, Festa e Festa com a banda Amazônia e banda do Caneco de Hannes und Himmel. Então agora vamos continuando aqui com Monte Castelo, Nunca aos Domingos, Musical Calmon, O Telefone Toca, Os Futuristas Atravessando o Salão e também ainda Corpo e Alma, Vontade de Casar. Então, agora com vocês, Monte Castelo.

0: 22:31.
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Muito bem, agora são 22h33. Antes nós tivemos Perigosa e Linda com Vilseu Pause, Vontade de Casar com Corpo e Alma, Atravessando o Salão com os Futuristas e ainda também O Telefone Toca com o Musical Calmon e Nunca aos Domingos com Monte Castelo. Ainda faltam 26 minutos para terminar o programa, mas ainda dá tempo de você pedir sua música no 3634-1440 ou pelo WhatsApp 9188-1715. E então vamos continuando aqui com Rainha Musical, A Ilha do Amor, o Dobrado Barriga Verde com Brilha Som e também Mulher Ingrata com Os Anjos Indomáveis.

Mulher ingrata com os anjos indomáveis, dobrado barriga verde com brilhação e também ainda a Ilha do Amor com rainha musical. E esse foi o West Show da Noite desta segunda-feira, 8 de junho de 2026. Quero agradecer a todos os ouvintes que participaram conosco nesta noite, pelo telefone, pelo WhatsApp, né? E a participação do Amigo 20 retorna amanhã às 5 horas com o Bom Dia Oeste, apresentado por Christian Kaiser. Às 7 horas teremos o RPN Primeira Edição e às 8 horas da manhã, Laércio Antônio com a primeira parte do Oeste Show da Manhã. E eu estarei de volta amanhã às 20 horas com o Oeste Show da Noite, logo após a Voz do Brasil, trazendo mais música e diversão para você. Então vamos para as últimas. Bruno Montanari e seus músicos, lá de 1968, Chip Chip Chipso. É, Chip Chip Chipso, é, esse

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0: 10:59.
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você, muito bom dia. Você que tá ligado na Madrugada da Oeste. A partir de agora, o Madrugadão. Muita música pra você ao longo desta madrugada. Você que tá trabalhando, você que tá aí na estrada, né? Você que tá curtindo a programação da Oeste FM. Muito obrigado pela sua companhia. Vamos juntos, né? No Madrugadão da Oeste, com muita música.

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2: Obrigado a você que está sintonizado conosco aqui na Oeste FM. Tem bastante música boa que nós preparamos especialmente pra você.

0: Que bom estar com você também na madrugada. Oeste FM 94,5 e Porã do Oeste, Santa Catarina, emissora afiliada à rede Peperi.
1: E o nosso programa Linha do Sucesso continua.

0: 1:42.
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você que está acompanhando o Madrugadão da Oeste, muito obrigado pela sua companhia, obrigado pela sua audiência aqui, Rádio Oeste FM, Porto Oeste, Santa Catarina, emissora afiliada à Rede Peperi de Comunicação, onde quer que você esteja, fique com a gente, muita música boa na Madrugada da Oeste.

música de banda sempre em destaque por aqui, também na madrugada da Oeste FM, onde quer que você esteja. Bom dia, muito obrigado pela sua companhia, muito obrigado pela sua audiência. Fique com a gente, a música na Oeste não para. Valeu, bom dia pra você.

Aqui vai nosso abraço da 94,5 para você que está junto conosco nesta madrugada, conferindo o melhor da música de banda sertaneja e gaúcha. Para você que talvez não conseguiu pegar no sono, resolveu ligar o rádio para ter uma companhia, fazer alguma coisa. Para você que tá no trecho, para você que trabalha nesse horário ou simplesmente saiu da rotina e vai dormir mais tarde, ou enfim, já acordou mais cedo, né? A 94,5 está 24 horas por dia para você estar sempre bem acompanhado.

94,5 na sua madrugada, né? Levando sucessos variados e te fazendo companhia. Você que tá aí no seu trabalho ou mesmo tá no descanso, aonde você estiver, grato pelo teu carinho, pela tua companhia, que você tenha uma excelente madrugada, um excelente dia também. Seguimos com mais sucessos.

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1: Neste momento, a temperatura é de 14 graus.

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94,5, lembrando que é hoje, terça-feira, 4:50. Já tem Bom Dia Oeste começando. Antes disso, tem Helena Penance e Pino cantando na manhã, tem Banda Luar de Montenegro e também tem Calmon.

0: são 5 horas.
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0: 5:02. Bom Dia Oeste está iniciando a partir de agora, mais uma vez, nos microfones da 94,5, trazendo alegria, informação, descontração e companhia na sua manhã. Seja no chimarrão, seja já no trabalho, seja no café da manhã, a Oeste FM está com você mais uma vez. Terça-feira, 9 de junho 2026, né? Daqui uns dias, começando a Copa do Mundo, né? Depois de amanhã, mais precisamente. 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Vamos começando com a pedida do seu Carlos. Vamos começando com Craveiro e Cravinho para iniciar todas hoje pela manhã. Já já tem Vanderlei e Rodrigo, me pediram também. 991881715, 3634-1440 e também a live no Facebook tá no ar, pode interagir.

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Na pedida do seu João Adair de Vista Alegre, Vanderlei Rodrigo canta agora no nosso programa. Quando são 5:06, tempo nublado, né? Chegou a dar uma chuvinha rápida aqui por Iporã, mas já parou, né? Mal chegou a molhar o asfalto, né? Temperaturas, daqui a pouco a gente atualiza elas, porque o nosso programa agora está aí com 5:06.

0: pessoal diz assim, Auri Tavares dando um excelente dia pra nós, Ivone Martendal também já tá de pé, seu Valmor Gregory, é bom dia, bora trabalhar, diz ele, exatamente. 5 e 10, temperaturas aí variando entre 14, 15 graus aqui por Iporã do Oeste e no geral a nossa região tá com essas temperaturas também. É, vamos lá, vamos falando agora aqui do Shopstock, né? 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
1: Bom dia, Cristian.
0: Opa, vamos trazer a outra aqui, é o outro áudio. Pera aí, vamos achar aqui. Ah, agora sim, diga aí, pessoal de Mondaí.
2: Bom dia. Aqui é o Otávio Vaz do Sabiá. Quero pedir a música do Almir Sater, Tocando em Frente.
0: Uhum.
2: Porque é assim que tem que ser a nossa vida. E uma ótima terça-feira pra todos nós.
0: Ouvinte pediu, ouviu?

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0: Muito bem, 5h18, bom dia pro seu VR, tá me pedindo banda 2026, é isso aí, né? Me mandou o link aí do vídeo do Facebook, né? A gente não consegue trazer música que tá só no Facebook, tá, minha gente? Infelizmente, né? A gente tem que aí comprovar toda a música que roda o ECAD, né? E a gente precisa aí comprovar de onde é que vem, né? Então esse tipo de gravação mais caseira, infelizmente, a gente não pode trazer, tá? Mas eu vou atendendo o Egon Meinhardt e fazendo aquele famoso 2 em 1, né? Para 2 pedidos, 1 música. Vou trazendo o Rodrigo und Kleide e a música Saudades. Eu sei que o seu Egon gosta de bandoneão, então vamos trazendo um bandoneão para ele na manhã. Vamos.

0: Clara Schneider desejando um bom dia, uma ótima semana. 5:21, vamos falar do esporte. Ontem teve Série B, dois jogos acontecendo. América Mineiro perdeu em casa de 2-1 pro Atlético Goianiense, né? Situação mais complicada ainda do seu América Mineiro. 3 pontos só no campeonato, né? São 12 jogos, 3 pontos apenas, né? Vai afundar na Série C, né? Ontem teve também aí o Vila Nova vencendo por 1-0 o Botafogo de São Paulo. Hoje tem mais futebol? Tem, sim. Vamos relembrando que às 19 horas tem Brasileirão Série B, Náutico e Fortaleza. Esse jogo passa no Sport TV e no Premier. 19 horas também é o horário para Ponte Preta e Cuiabá, jogo que passa na ESPN. E a gente terá o amistoso entre as seleções da Argentina e Islândia, 22 horas. Esse jogo passa na Cazé TV e também no X Sports, né? Cazé TV lá no YouTube. É o que temos de jogos para hoje, né? Na nossa agenda de futebol profissional. 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
1: Bom dia, Cristian. Aqui é o Jonasinho de Saltinho. Gostaria de ver a música Coração Cigano com o Gino Gino fez para todos os vídeos para vocês da Rádio Fotendida. Agradeço.

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Quem mais está aparecendo no Facebook para dar bom dia? Lisa Brutcher, vamos trazendo para ela a banda Expresso.

0: Menina Linda, banda Expressou, às 5h31.
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0: E pro seu Hilário Bezen que pediu agora.
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0: Ouve Tonico e Tinoco. 5:34. Já as manchetes do portal

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Vamos que vamos! Agora tem os Montanari, 5h37. Vamos trazer já as manchetes do portal Peperi. Pode ser agora mesmo, né? Vigilância epidemiológica alerta para avanço das doenças respiratórias em São Miguel do Oeste. Jovens de Belmonte participam do Parlamento Jovem 2026. Itapiranga muda sentido de uma das principais ruas da cidade, né? A Rua São Bonifácio, a rua da Igreja Matriz, né? Governo suspende vacina contra a dengue do Butantã por reações adversas. Motorista bêbado é preso após fugir de acidente na BR-282. Isso e muito mais é no peperi.com.br que você vai encontrar.

0: Montanari. E a música Brasília, às 20 faltando para 6. 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
1: Bom dia, Cristian.
0: Oi.
1: Tudo certo?
0: Certo.
1: Olha aí pra mim com o milionário José Rico. Viva a vida. Valeu, uma boa terça-feira e um abraço.
0: Na pedida do seu Luiz Anoto, vamos que vamos. Animação segue no Bom Dia Oeste.

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0: Oi! 5h47, já eu tenho o Christian Ralph pra cantar na manhã, vai ter também aí Sidney Lima, é a pedida do ouvinte. Terça-feira hoje.

na pedido do seu Fabiano Lisenfeld. Meu xará Christian e o Ralph cantam esse sucesso lá de 1992. Bom dia também pra Mirtes Kaspari, que tá ouvindo a gente.

1992. Hoje o dia será nublado com algumas poucas aberturas de sol. As máximas vão até os 17 graus. Amanhã, quarta-feira, tempo nublado, 11 a 16 graus. Amanhã pode ser que dê alguma chuvinha fraca pela parte da manhã, mas não passa disso. Quinta-feira, mínima em 14 graus.

e a máxima vai até os 18 graus. Na quinta-feira ainda é o dia que tem mais chances de chuva, mas não quer dizer que também vai chover, né? Do jeito que tá ultimamente, tá difícil, né? Sexta-feira, sol e algumas nuvens, 9 a 17 graus. Sábado, sol e nuvens, 10 a 19. Domingo também vai ser assim, sol e nuvens, 9 a 18 graus. Segunda, tempo nublado, 8 a 18 graus. E na terça da semana que vem, sol e nuvens, 7 a 18 graus. Pode ser que chove na quinta-feira. Fora isso, tá bem difícil, né? Mais dias aí de tempo firme. Vamos que vamos, 4 minutos agora para as 6 da manhã. 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

pro seu Clairton Locatelli, pessoal, escutando a gente lá por Anchieta. Bom dia também ao seu Valdir Folfart. Se der tempo, a gente traz novamente os atuais aqui na manhã também, né? Tô devendo o Sidney Lima, me pediram aqui também o San Marino. Isso e muito mais daqui a pouco a gente curte na Manhã da Oeste. Vamos juntos que agora são 6 da manhã já.

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1: 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Bom dia, seu Írio Franco, pessoal lá de Caxias do Sul, isso, show de bola, né? Vamos trazendo então o Samarino, ele pediu e a gente roda 6:06, hora da coincidência, 14 graus, tempo nublado.

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Magia musical.

isso aí. Antes, pra Liane Gergen-Lauschner, a gente trouxe então o Sidney Lima, que cantou na manhã. E agora, na pedida do seu Sérgio Strack, vamos trazendo o Porca Veia, que vai cantar também. Lá pela Praia dos Ingleses, Floripa, tem chuva, diz ele, hein? É, bom dia pra Iria Dreschler, também Marise Gribler, pessoal de Tunápolis, povo que se liga na 94,5 em mais uma terça-feira, hoje 9 de junho de 2026.

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0: OSFM 6:19, é o Bom Dia Oeste que segue até às 6:45. Bom dia pra Adriana e Lorenzato. Manda um abraço pro Luiz Anoto de Iraciminha. Abraços da Adri e também do pai Nelson Lorenzato.

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Abraço pro seu Ademar lá de Frederico Westphalen, tá pedindo Antônio Gringo. Dá risada, nego velho. Então vamos se animar, né? Porque a terça-feira tá começando apenas. E a 94,5 vai dando um bom dia também pra Iria Dreschler, né? Pessoal aí que vai se ligando.

Bonito, né? Começou carreira em Frederico Westphalen, Antônio Gringo cantou na manhã da Oeste. 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Tá na Oeste, Super Banda Maringá, às 6h26.

0: Bom dia, Cristão.
1: Oi.
0: Tudo certo?
1: Certo.
0: Manda música com a banda Doce Encanto, A Valsa dos Namorados. Agradeço se for atendido. Um abraço, tudo de bom.
1: Valeu!
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0: O Edmar Pino pediu e ouviu aqui na 94,5. Já já tem Guilherme Santiago, os atuais. É a nossa manhã de terça-feira que segue em frente. 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
4: 6h34, bom dia pro seu Pride. Vamos trazer pra ele Guilherme e Santiago.

Essa é do ano 2000. Tá no pé? Tá na bota. 6h37, assim a gente fecha o Bom Dia Oeste de hoje, trazendo ainda a pedida da Lisane, a Rosa e o Beija-Flor, né? Vamos trazendo sim aí com o Céu e Cantos, também Ambrósio pedindo aí Atuais, assim a gente fecha o Bom Dia Oeste de hoje. 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É muito melhor. 14 graus é a temperatura. Ai, ai, ai. Que linda americana. Um excelente dia pra você, 10 da matina, tô de volta aos microfones da 94. Bom dia pra você, hoje 9 de junho.

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2: Fecoagro realiza treinamento sobre programa 5S para mais de 80 colaboradores e terceiros da indústria de fertilizantes. Programa de gratificação reforça compromisso com metas, relacionamento e crescimento na cooperativa Cocan de Campos Novos, Santa Catarina. Essas e outras notícias logo após a nossa mensagem cooperativista.
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2: Alô, amigos gaúchos e catarinenses, eu sou o René Roberto e hoje é terça-feira, edição de 9 de junho de 2026. E essas são as notícias. Mais do que metas em uma planilha ou números apresentados em uma sala de reunião, o programa de gratificação do Departamento Técnico da Cocan, Cooperativa de Campos Novos, Santa Catarina, nasceu de uma ideia simples e estratégica. Um dos objetivos é valorizar quem está no campo e fortalecer o relacionamento com os produtores, transformando assim resultado em consequência de presença, escuta e confiança. Durante o encontro anual de planejamento do Departamento Técnico, realizado na quarta-feira, dia 27, com profissionais da matriz e filiais, a Cocan de Campos Novos voltou a reunir a equipe do setor, gestão e direção para alinhar expectativas e construir juntos os caminhos da próxima safra. Em um setor onde o relacionamento ainda é decisivo, a mensagem durante o encontro foi de que vender não significa apenas oferecer produtos, mas entender realidades, acompanhar propriedades e manter proximidade com os produtores rurais. Ao longo do encontro, liderança reforçaram que o diferencial da assistência técnica está na construção de vínculos sólidos, a capacidade de ouvir o produtor e no compromisso de estar presente mesmo diante de um cenário cada vez mais competitivo no agronegócio. O programa de gratificação foi apresentado como um incentivo ao desempenho coletivo e individual, considerando critérios ligados ao crescimento, fidelização e atingimento de metas. A proposta, iniciada em 2023, busca estimular atitude, planejamento e constância, mantendo evolução sustentável, respeitando as características de cada região e o potencial de cada profissional, sem perder de vista o objetivo maior da cooperativa, onde busca fortalecer os negócios junto aos empresários do campo. Os resultados da última safra também serviram como combustível para motivar a equipe. Mesmo diante de um ano considerado desafiador para o setor, números apresentados demonstraram um avanço no desempenho comercial, reforçando a percepção de que o crescimento é resultado de trabalho contínuo, proximidade com o produtor e alinhamento entre matriz e filiais. A reunião também abriu espaço para reflexões sobre os desafios, estratégias e oportunidades para ampliar ainda mais a atuação da equipe técnica. A reunião anual do Departamento Técnico da Cocan reafirmou um princípio que acompanha a trajetória da cooperativa, porque cooperar exige presença, planejamento e confiança. E ao transformar reconhecimento em incentivo, o programa de gratificação representa a ferramenta de desempenho, mas também movimento interno de valorização das pessoas que diariamente ajudam a construir resultados dentro e fora das propriedades rurais. Semeadura do trigo avançou de forma gradual nas regiões produtoras do Rio Grande do Sul, acompanhando o zoneamento agrícola de risco climático ZARC e condicionadas condições de umidade do solo e trafegabilidade das áreas. De acordo com o informativo conjuntural divulgado pela Emater Gaúcha, as lavouras implantadas no início do período recomendado apresentam emergência e estabelecimento inicial satisfatórios, com estandes e desenvolvimento vegetativo adequados. As operações de preparo das áreas destinadas ao plantio do cereal tiveram prosseguimento, mas as projeções indicam redução expressiva da área cultivada alta em relação à safra anterior, como reflexo da combinação de custos elevados de produção, das restrições de crédito e seguro rural, além do aumento da percepção de risco climático para o ciclo de inverno. Em diversas regiões, observa-se menor utilização de sementes fiscalizadas e maior participação de recursos próprios no financiamento da atividade. A estimativa de área a ser cultivada na safra 26 está em levantamento pela Emater Gaúcha. Na safra anterior, o Rio Grande do Sul cultivou 1.166.163 hectares de trigo, com produtividade média de 2.968 quilos por hectare e produção total de 3.458.083 toneladas, conforme dados do IBGE. A Coopérdia, Cooperativa de Concórdia Oeste de Santa Catarina, reinaugurou a unidade de supermercados do município catarinense de Lindóia do Sul após uma ampla reforma estrutural. O espaço foi totalmente modernizado com o objetivo de oferecer mais conforto, praticidade e qualidade no atendimento à comunidade local. A solenidade contou com a presença de moradores, clientes e lideranças da cooperativa, reforçando a importância da unidade para o município e região. Ele que é limítrofe de Concórdia. Entre as melhorias, destacam-se a ampliação da área da loja, a expansão do mix de produtos e um novo layout que proporciona mais fluidez na circulação dos clientes. O primeiro vice-presidente da cooperativa Cooperte de Santa Catarina, Ademar da Silva, morador de Lindóia do Sul, ressaltou a importância da reinauguração para o desenvolvimento do município e destacou o valor simbólico da obra para a cooperativa. Segundo o cooperativista, o resultado superou as expectativas e reforça a conexão histórica

0: Chaves, em José das Palmeiras, oeste do estado do Paraná. O investimento previsto para essa etapa é de R$90 milhões, com capacidade para recriar até 780 mil fêmeas por ano e geração estimada em 120 mil empregos diretos. A unidade faz parte de um plano de expansão da cooperativa no Paraná, que soma R$283 milhões e 100 mil em 3 municípios paranaenses. Além do projeto em São José das Palmeiras, a cooperativa LAR está instalando uma unidade de leitões em Diamante do Oeste e um incubatório em Rio Bom. Os investimentos tem o apoio do programa Rota do Progresso do governo estadual, voltado à atração de empreendimentos para municípios com menores índices de desenvolvimento. Em São José das Palmeiras, a primeira etapa prevê 3 núcleos de recria. O primeiro já está em funcionamento e cada núcleo tem capacidade de reprodução de 130 mil aves por ano. A cooperativa também projeta uma segunda fase com aporte adicional de R$60 milhões e implantação de mais 2 núcleos. Ao fim do projeto, a capacidade da unidade deve chegar a 1.300.000 aves recriadas por ano, com 200 empregos diretos. Em nota divulgada pelo governo do estado do Paraná, o presidente da cooperativa LAR, cooperativista Irineu da Costa Rodrigues, afirmou que o aviário consolida São José das Palmeiras como uma unidade estratégica na cadeia avícola da cooperativa. Esse projeto, disse ele, está dentro do objetivo do governo do estado do Paraná de atrair investimentos em cidades que tinham certa carência de empregos. É um programa inteligente para levar desenvolvimento aos municípios com baixo IDH, disse o presidente. Fundada em 1964 no oeste do Paraná, a cooperativa LAR atua no Paraná, Mato Grosso do Sul, Santa Catarina e Rio Grande do Sul e ainda como unidade no Paraguai. A cooperativa tem mais de 17 mil famílias associadas, cerca de 27 mil funcionários e faturamento superior a R$23,2 bilhões em 2025, segundo as informações divulgadas pelo governo do estado do Paraná. E a seguir, depois da nossa mensagem cooperativista, nossa última notícia. Fecoagro realiza treinamento sobre programa 5S. Aguardem.
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0: E agora atenção para a nossa última notícia. A Fecoagro, Federação das Cooperativas Agropecuárias do Estado de Santa Catarina, promoveu um treinamento de sensibilização sobre o programa 5S na Unidade de Indústria de Fertilizantes em São Francisco do Sul, norte do estado de Santa Catarina, reunindo colaboradores próprios e profissionais de empresas terceirizadas em uma importante etapa para a consolidação da metodologia na unidade. A capacitação foi realizada em 2 turmas, contemplando os diferentes turnos de trabalho e permitindo a participação de mais de 80 colaboradores e terceiros, reforçando o compromisso coletivo com a organização. A disciplina, a segurança e a melhoria contínua dos processos. Durante o treinamento, os participantes revisitaram os conceitos e princípios do programa 5S, compreenderam a importância da manutenção dos padrões já estabelecidos e conheceram os próximos passos previstos para a evolução do projeto. Também foram discutidos exemplos práticos aplicáveis à rotina industrial, destacando como pequenas ações diárias podem gerar impactos significativos na produtividade, segurança e conservação dos ambientes de trabalho. A iniciativa da Fecoagro integra o programa do projeto de implantação do programa 5S desenvolvido na indústria de fertilizantes desde 2025. O projeto já contemplou a implantação dos 3 primeiros censos, utilização, ordenação e limpeza, e avança agora para as etapas de padronização e disciplina fundamentais para garantir a sustentabilidade dos resultados alcançados. Mais do que uma metodologia de organização, o programa 5S representa uma mudança cultural que depende do envolvimento e comprometimento de todos. Por isso, a participação ativa dos colaboradores e parceiros é considerada um dos principais fatores para o sucesso e a continuidade das ações. Com iniciativas como esta, a Federação Fecoagro reafirma o seu compromisso em Santa Catarina com a excelência operacional, a segurança das pessoas e a busca permanente pela melhoria de seus processos, o que fortalece uma cultura organizacional cada vez mais alinhada aos princípios da qualidade e da sustentabilidade. 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
3: Oeste 6:55.
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6: No extremo oeste, são 7 horas. Santa Terezinha do Progresso promove evento sobre saúde mental e plantas medicinais nesta terça-feira. Secretária faz avaliação positiva das eliminatórias do Festerê Municipal. Câmara de Vereadores recebe emenda parlamentar para construção de sede própria. Belmonte vai atender recomendação do Ministério Público e prepara licitação para tratamento de água no interior. Prefeito participa de debates estaduais e busca soluções para problemas do município. Polícia Ambiental amplia fiscalização contra a pesca fora do período de Piracema. Tunápolis finaliza projeto para o programa Casa Catarina. São os destaques do RPN, primeira edição desta terça-feira, que começa agora. Muito bom dia, são 7 horas 2 minutos, 14 graus a temperatura, manhã de terça-feira, 9 de junho, sol ainda não apareceu, tá escuro, o tempo tá nublado nesse comecinho de manhã, está no ar mais uma edição do RPN para que você possa também começar o seu dia muito bem informado. Estão conosco as emissoras afiliadas à rede Peperit Comunicação, Rádios Itapiranga de Itapiranga, Atalaia de Campoerê, Peperit São Miguel, Cedro de São José do Cedro e também a Rádio Oeste de Iporã do Oeste. E de imediato vamos saber como é que ficará o tempo nessa terça-feira. Vai continuar nublado, fechado, vai chover, será que o sol vai aparecer? 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Top Mart traz agora Ronaldo Coutinho e a previsão do tempo direto da Climaterra de São Joaquim. Como é que vai ficar o tempo hoje, hein, Coutinho? Bom dia!
7: Bom dia! É, o tempo segue com alguma condição de chuva e período de melhora nessa terça, temperatura amena, deve melhorar no final do dia à noite. Não é ruim o dia todo. Tem momentos com chuva, momentos de melhoria e temperatura que pode não passar muito dos 20 graus. Mantém a tendência de tempo bom na quarta, frio de manhã entre 5 e 8, 6 e 9 graus, principalmente nas baixadas, e à tarde não passa muito dos 17, 19 graus, com pequena possibilidade de chuva do meio da tarde para a noite, podendo falhar. Quanto mais perto do Paraná, mais chance. Na quinta e sexta tem chuva, períodos melhor e temperatura amena. Final de semana o tempo melhora com frio de manhã e à noite. Da Climaterra, Ronaldo Coutinho.
6: Muito bem, obrigado pelas informações, Ronaldo Coutinho, direto da Climaterra de São Joaquim. 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Agora são 7:04 e a temperatura está marcando 14 graus. Vamos com os indicadores econômicos para hoje. 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De acordo com o Banco Central do Brasil, o dólar está cotado a R$5,16, o euro está valendo R$5,96 e o peso argentino 0,0036. São os indicadores econômicos para esta terça-feira. 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Sete e oito. Temperatura, aliás, 7 horas 7 minutos, temperatura 14 graus. 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Os preços do mercado agrícola, de acordo com a EPAGRE, são os seguintes. Lembrando que são preços médios pagos ao produtor e, desse modo, pode haver uma pequena variação para mais ou para menos, de acordo com a situação de cada cooperativa ou empresa que remunera o agricultor. Os preços médios mais comuns, segundo a EPAGRE, na Praça de São Miguel, são os seguintes. Feijão carioca, R$ 280 a saca de 60 quilos. Feijão preto, 220. Milho, 58. Soja, 114. Trigo superior, pH 78, R$ 70. Arroba do boi gordo, R$ 355. Arroba da vaca gorda, R$ 302. E suíno vivo, para produtores integrados, R$ 5,70 o quilo. São os preços do mercado agrícola, de acordo com o levantamento que é feito todos os dias pela EPAGRE, gerência regional aqui de São Miguel. 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Agora são 7:09, temperatura 14 graus. 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Bono traz agora os destaques do portal do pperi.com.br. Vigilância epidemiológica alerta para avanço das doenças respiratórias. O médico da saúde, médico da Vigilância Epidemiológica de São Miguel, Antônio Duarte, fez um alerta. O quadro ou os casos de síndrome gripal seguem em alta aqui no município. Hospitais, unidades, consultórios, médicos têm registrado aumento no número de atendimentos relacionados a sintomas como tosse, febre, coriza e dores no corpo. O que o médico coloca é que é muito importante fazer a vacina contra a gripe, que é a melhor forma de proteção, de imunização, para evitar os casos mais graves da doença. Temos também na capa do portal: jovens de Belmonte participam do Parlamento Jovem 2026. Foi nessa segunda-feira, na Alesc, em Florianópolis. Aliás, tivemos jovens de diversos municípios da região que participaram do Parlamento, aliás, do Estado, né? Participaram do Parlamento Jovem 2026. Itapiranga muda sentido de uma das principais ruas da cidade. Governo suspende vacina contra a dengue do Butantan por reações adversas. Temos ainda: motorista bêbado é preso após fugir de acidente na BR-282. Polícia Rodoviária Federal registra 131 acidentes e 6 mortes durante o feriado de Corpus Christi, em Santa Catarina. Prefeito representa São José do Cedro em discussões sobre o desenvolvimento de Santa Catarina até 2050. Vereador de Joinville tem mandato cassado após chamar colega de velho gagá. Novo ginásio municipal avança e promete melhor estrutura para atletas e torcedores em Princesa. Temos também lâmpada cai na cabeça de jogador da Chape em partida do catarinense de futsal. Mulher morre e motorista fica ferido ao caminhão tombar na BR-282. O acidente foi no sábado ainda. Uma mulher morreu e um homem ficou gravemente ferido. Foi na BR-282, no trevo de acesso entre os municípios de Maravilha e Cunha Porã. Destaques do portal, essas e outras informações, você confere acessando o site de notícias da PPRI. É o pperi.com.br. Tem também muitos destaques, muitas informações nas redes sociais, no Instagram e também no Facebook do portal. 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Temos agora 7h14, temperatura marcando 14 graus, tem intervalo comercial e daqui a pouco a gente volta para trazer novas informações regionais com a reportagem da PPRI.
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Agora, 7:17, temperatura está marcando 14 graus, o tempo está nublado com cerração nesse comecinho de manhã de terça-feira. 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

0: Vamos agora movimentar a reportagem da Peperi. 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Vamos agora até Itapiranga. Quem está chegando com as informações é o repórter Elias Teixeira. Polícia Ambiental amplia a fiscalização contra a pesca fora do período da Piracema. Elias.
1: A Operação Protetora é integrada com o governo federal com o objetivo de combater as ações ilícitas na região de fronteira. A Polícia Militar Ambiental do Extremo Oeste tem realizado operação aquática para combater irregularidades na pesca, especialmente no Rio Uruguai. Segundo o comandante da Polícia Ambiental, Capitão Alcineiro Minúsculi, este ano está ocorrendo a intensificação das operações, serviço que normalmente ocorria somente no período da Piracema e agora segue independente do período de reprodução dos peixes. Conforme o capitão, a Operação Protetor tem proporcionado maior número de apreensões de material de pesca e responsabilização dos infratores. Minúsculo destaca que ocorre apreensão de até 2 mil metros quadrados de redes em cada operação realizada. Ele alerta que os pescadores profissionais devem ter atenção para garantir a identificação das suas redes para evitar apreensões de materiais. Vamos ouvir o capitão.
2: Por exemplo, a questão da malha das redes, a questão da extensão em que você pode, o pescador profissional pode colocar a rede no rio, que é um terço do leito do rio, e isso vem acontecendo em desacordo com a legislação. Em razão desse aumento de operações da fiscalização, houve um expressivo aumento aí também das apreensões, bem como também das responsabilizações. Os pescadores profissionais identifiquem suas redes, então seguir essas orientações, evitar aí transtorno e perdimento dos materiais.
1: O comandante da Polícia Militar Ambiental relata que também ocorrem ações de conscientização. De acordo com o capitão Alcineiro Minúsculi, também está em vigor a Operação Caça, que iniciou no mês de maio e prossegue até o mês de agosto, período de maior frequência de caça, especialmente na área fronteiriça com a Argentina. De Itapiranga, repórter Elias Teixeira. E eu volto amanhã trazendo mais informações aqui do município de Itapiranga e região.
0: Muito bem, obrigado pelas informações. 7:21, Newscar Automóveis, ao lado da Pizzaria Degustare, aqui em São Miguel, na Avenida Vila Ibarte. Newscar traz agora a participação de Pamela Macedo, que tem informações a respeito dos investimentos em energia trifásica no campo. Pamela.
3: Energia trifásica ganha força como prioridade para o desenvolvimento rural. A informação é do deputado estadual Marcos Vieira. O parlamentar destacou a importância da ampliação da rede trifásica para fortalecer a produção rural e garantir mais qualidade no fornecimento de energia elétrica. Segundo ele, a demanda tem sido recorrente em diversos municípios da região, onde os produtores e moradores enfrentam quedas frequentes de energia. O deputado afirmou que a infraestrutura elétrica não acompanhou o crescimento econômico e produtivo das propriedades rurais ao longo dos anos.
4: Onde se produz muito, se trabalha muito, né? E se vende muito. Tanto é verdade que nós já estamos vendendo para mais de 180 países do mundo. Mas para tanto nós precisamos de infraestrutura, seja de infraestrutura, conectividade de internet, seja rodovia, mas seja sobretudo do fornecimento de energia elétrica. Nós aqui na área urbana do CERN, nós temos energia de boa qualidade, é verdade, mas na maioria das nossas propriedades rurais ainda não, infelizmente. E a energia que chega lá na propriedade rural, ela é energia monofásica e bifásica. E nós precisamos transformar isso em trifásica. Por quê? O nosso produtor rural quer agregar valor à sua propriedade rural, né? Quer emitir a nota fiscal rural da sua propriedade, quer negociar sua safra, sua lavoura, o suíno, o frango da sua propriedade rural, quer fazer com que o seu filho saia para estudar, mas que retorne para a propriedade rural para cuidar da propriedade da família. Então ele precisa agregar valor.
3: Conforme explicou, Muitas comunidades ainda dependem de rede monofásica, considerada insuficiente para atender às necessidades atuais do campo. Para o deputado, a expansão da rede trifásica é fundamental para garantir mais segurança elétrica, reduzir interrupções e criar condições para que os agricultores invistam em novas tecnologias, ampliando a produtividade e a competitividade das propriedades. De São José do Cedro, Pâmela Macedo.
0: Obrigado, Pamela. Para Newscar Automóveis, agora a participação é de Caroline Souza. Santa Terezinha do Progresso promove evento sobre saúde mental e plantas medicinais nesta terça-feira. Caroline.
5: A atividade será realizada a partir das 14 horas no Auditório Municipal e é aberta a toda a população. O evento contará com orientações sobre o uso correto das plantas medicinais e também abordará a importância dos cuidados com a saúde mental. A iniciativa é organizada por diversos setores do município, com apoio da Defesa Civil e Secretaria de Saúde. Segundo o coordenador municipal de Defesa Civil, Jacó Jungs, a programação busca ampliar o conhecimento da população sobre práticas naturais e qualidade de vida. Durante a programação, Alésio dos Passos, um dos principais estudiosos da área em Santa Catarina, estará presente para orientar os participantes e esclarecer dúvidas sobre o uso das plantas medicinais. A população, inclusive, poderá levar exemplares e plantas que possui em casa para identificação e receber informações sobre as propriedades e formas corretas de utilização. Jacó ainda diz que o resgate do cultivo de plantas medicinais será incentivado durante o encontro, já que o uso de plantas medicinais faz parte da tradição de muitas famílias e vem sendo retomado através de projetos desenvolvidos na região. A iniciativa também está alinhada a projetos regionais voltados ao fortalecimento da produção e utilização de plantas medicinais. Por sua vez, a psicóloga da Unidade de Saúde, Thaís Dias, frisa que a programação integra o encontro Saúde Mental e o Poder das Plantas Medicinais. Segundo a psicóloga da Unidade Básica de Saúde, o objetivo é promover reflexão sobre a importância dos cuidados com a saúde emocional e sua relação com a qualidade de vida.
6: As plantas medicinais fazem parte da nossa cultura, da história das nossas famílias e dos conhecimentos passados de geração em geração. Por isso, este será um momento muito rico para aprendermos mais sobre o seu uso, seus benefícios e a sua relação com o cuidado integral à saúde. Também teremos um momento especial preparado por pessoas da nossa comunidade que são parte importante da construção do cuidado em saúde mental em nosso município, tornando este encontro ainda mais significativo.
5: A profissional frisa que o evento é gratuito e aberto para toda a comunidade de Santa Terezinha do Progresso hoje à tarde. De Campo Herê, Caroline Souza.
0: Muito bem, obrigado pelas informações, Caroline, pelo destaque aí da rádio de Campo Herê, 7h26, para Newscar Automóveis, seminovo com cara de novo e preço de usado. Temos agora a participação de Vilmar de Souza. Câmara de Vereadores de Santa Helena recebe emenda parlamentar para construção de sede própria. Vilmar.
7: A Câmara de Vereadores do município de Santa Helena, o único município da região sem prédio próprio para o Legislativo, recebeu uma emenda parlamentar de R$200 mil para a construção da sua sede própria. A informação foi confirmada pelo presidente da Câmara de Vereadores do município de Santa Helena, vereador Isacri Larentes, em entrevista à Rádio Oeste. O recurso de autoria do vereador Claudemir Gonchorowski vai viabilizar o início do projeto em um terreno que será cedido pela Prefeitura. De acordo com o presidente da Câmara, a intenção da administração com o novo prédio é edificar uma estrutura que conte com estacionamento na parte inferior e salas administrativas e plenário localizados no andar superior. A metragem oficial da obra ainda será definida. Isacris Larentes, presidente da Câmara de Vereadores do município de Santa Helena, explica agora que atualmente a estrutura da Câmara funciona de forma cedida em uma ala do ginásio municipal. Conforme ele, a nova sede da Câmara Câmara será construída na área da antiga Lumac.
8: A Câmara é cedida do município já há anos no ginásio municipal, então agora nós pretendemos, em conversa com o prefeito, vice-prefeito, eles vão nos ceder um terreno. Pela conversa que eu tive com ele, vai ser na antiga Lumac. Lá tem 3 terrenos, ele vai disponibilizar um terreno para a construção da Câmara de Santa Helena. E nós pretendemos iniciar o projeto. Esse ano queremos ver se conseguimos licitar já, para que o próximo ano, início do ano, comece a obra. Pode ser licitada em partes, como a gente vai conseguindo emenda, e o próximo presidente que assumirá no ano que vem vai continuar os trabalhos.
7: O vereador destaca ainda que, em caráter emergencial, a parte administrativa do legislativo passará a atender em uma sala alugada a partir do próximo dia 15 de junho. A mudança provisória ocorre porque o ginásio municipal passará por reformas estruturais. O objetivo da prefeitura é preparar o local para receber a feira agropecuária do município, a Esteno Leite, agendada para o próximo ano. O presidente da Câmara declarou ainda que convocou o esforço conjunto de todos os vereadores locais para que busquem verbas complementares com seus deputados estaduais, federais e senadores. A meta do parlamento e do executivo é somar novos recursos orçamentários para acelerar os trâmites, garantindo que a nova sede seja totalmente concluída e entregue à comunidade dentro do atual mandato. Do jornalismo da Rádio Oeste, repórter Vilmar de Souza.
0: Obrigado pelas informações, Vilmar. 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Intervalo comercial agora, 7h30, e daqui a pouco tem outras informações regionais com a reportagem da Peperi.
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0: Agora, 7:34, 14 graus de temperatura. Estamos de volta com RPN primeira edição e as primeiras informações desta manhã. Conosco as rádios Itapiranga de Itapiranga, Atalaia de Campoerê, Peperi de São Miguel, Cedro de São José do Cedro e também a Rádio Oeste de Iporã do Oeste.

0: Vamos agora movimentar a reportagem da Peperi mais uma vez, no oferecimento do Bono Free Shop. 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Vamos agora até Itapiranga. Quem está chegando é Delmar Cláudio e ele tem o seguinte destaque nessa terça-feira. Tunápolis finaliza projeto para o programa Casa Catarina. Delmar, bom dia.
1: Bom dia, Marcos Meller. Bom dia, amigos ouvintes da programação do RPN desta terça-feira. O município de Tunápolis aderiu ao programa da Secretaria Estadual de Infraestrutura, o Casa Catarina. A assinatura do convênio simplificado deve ocorrer ainda no mês de junho. Conforme o secretário de Administração, Planejamento e Finanças, Sérgio White, as inscrições ainda não foram abertas para os munícipes. Ele salienta que a prefeitura ainda não lançou este edital. Serão 12 residências por meio do programa Casa Catarina. O governo estadual paga as moradias e o município disponibiliza os terrenos, que terão que ser pagos pelos contemplados. De acordo com o Sérgio White, o terreno já está definido em local privilegiado da cidade, com total infraestrutura de ruas e saneamento. O secretário de administração projeta pelo menos 100 inscritos, pois há uma procura muito grande por moradia. De acordo com White, a escolha será totalmente técnica, sem qualquer interferência política. Ele cita ainda que os critérios estabelecidos permitem uma escolha justa para as 12 famílias que serão contempladas no programa Casa Catarina. Tempo nublado aqui no Vale do Rio Uruguai e a temperatura neste momento em Itapiranga em 14 graus. Um ótimo dia a todos e até amanhã.
0: Muito bem, obrigado pelas informações. 7:37 no oferecimento do Bono Free Shop. Nós temos agora a participação de Estênio Aldo, da Rádio Atalaia. Secretária faz avaliação positiva das eliminatórias do Festerê Municipal. Bom dia, Estênio.
2: Bom dia, Marcos. Segundo Rosângela Mocellini, responsável pela educação e cultura de Campoerê, tudo correu sábado como foi planejado. A novidade foi a categoria especial, com alunos da PAI, e esse ano bateu recorde de inscrição nas três modalidades. Se classificaram para a final do dia 17 de julho 30 calouros, 10 de cada uma das modalidades, mirim, infanto, juvenil e adulto. Importante dizer que os dois melhores colocados do adulto municipal têm direito de participar dia 18 de julho do Festerê Nacional. Semana que vem será publicado edital para o Festival Nacional da Música de Campoerê. A secretária de Educação e Cultura informa que haverá limite de inscrição. Rosângela Mocellini comenta que os artistas devem enviar um vídeo com sua apresentação para ser avaliado pelos jurados. Nessa análise, já saem os classificados para a final do Nacional dia 18 de julho. O Festerê somos três festivais da canção, eliminatórias do Municipal, final do Municipal e final do Nacional. Somos maiores atrativos do aniversário de Campoerê, que vai completar 68 anos de emancipação de Chapecó. Neblina toma conta na cidade e a temperatura marca 15 graus. Bom dia, até amanhã.
0: Muito bem, obrigado pelas informações, pelo destaque aí da região de Campo Herê, 7h39, para Bono Free Shop, na fronteira com a Argentina. Temos agora a participação de Everton Macedo, que está chegando da Rádio Cedro, de São José do Cedro. Prefeito participa de debates estaduais e busca soluções para problemas do município. Everton, bom dia.
3: Bom dia, Marcos. Bom dia aos ouvintes. Prefeito busca inovações e novos modelos de gestão em Florianópolis. Segundo o prefeito Fernando Vil, na última semana ele participou de uma série de capacitações promovidas pelo SEBRAE. A agenda integrou o programa Cidade Empreendedora, do qual o município faz parte, e reuniu gestores públicos de diversas regiões de Santa Catarina. Durante o encontro foram discutidas estratégias voltadas à inovação na administração pública, ao fortalecimento da sala do empreendedor, a modernização dos processos de compras e a implantação de novas ferramentas de gestão municipal. Também foram apresentadas experiências já adotadas por municípios catarinenses para dar mais agilidade às contratações públicas, incentivar o empreendedorismo local e melhorar a prestação de serviços à população. Segundo o prefeito, uma das propostas analisadas envolve novas formas de contratação de parcerias que podem contribuir para acelerar a execução de projetos e investimentos no município. Ele destacou que a capacitação permitiu conhecer iniciativas que poderão ser adaptadas à realidade local, buscando mais eficiência econômica e resultados para a população. O prefeito representa o município em debates sobre o futuro de Santa Catarina. Segundo Fernando Vil, além das atividades promovidas, o prefeito participou de reuniões ligadas ao programa Santa Catarina 2050, iniciativa coordenada pelo governo do estado para planejar o desenvolvimento das diferentes regiões catarinenses nas próximas décadas. Os encontros reuniram representantes municipais para discutir potencialidades regionais, prioridades de investimento e estratégias voltadas ao crescimento econômico e social. Também foram apresentados projetos relacionados à educação, inovação e planejamento territorial. Conforme o prefeito, a participação do município nesses debates é fundamental para garantir espaço para futuras políticas públicas estaduais. Ele avaliou a viagem como produtiva e afirmou que o conhecimento adquirido poderá contribuir para novas ações e investimentos locais. Tempo nublado, Marcos, em São José do Cedro, nesta manhã de terça-feira, a temperatura na marca dos 14 graus. Um bom dia a todos e até amanhã.
0: Obrigado pelas informações, Everton Macedo. 7h42 para Bono Free Shop, agora é a vez de Laércio Antônio. Belmonte vai atender a recomendação do Ministério Público e prepara licitação para tratamento de água no interior. Bom dia, Laércio.
4: Bom dia, Marcos Meller. Bom dia, ouvintes do RPN. O município de Belmonte está preparando nova licitação para contratar empresa especializada para a organização e também coordenação do tratamento de água nas comunidades do interior. A medida atende uma recomendação do Ministério Público e do Governo Federal para melhorias no saneamento e na qualidade da água fornecida a produtores rurais. Segundo o prefeito de Belmonte, Jair Gilberto, o objetivo é garantir água tratada de qualidade para toda essa população. De acordo com ele, reuniões estão sendo realizadas para alinhar os termos do edital e corrigir falhas de duas tentativas anteriores em que não atraíram empresas interessadas. A administração busca uma empresa que possua técnicos registrados nos órgãos competentes para realizar análises frequentes e aplicar as doses corretas de cloro e flúor nos poços artesianos e fontes do interior. Jair Gilberto destaca que a implantação do sistema vai demandar investimentos elevados do poder público, incluindo a compra de equipamentos como bombas dosadoras de cloro e flúor. Monitoramento será feito de forma contínua e individualizada, respeitando a vazão de cada poço artesiano. O prefeito ressalta ainda que o objetivo é garantir a saúde pública e adequar o fornecimento de água no interior às exigências legais. Giumbelli diz que após a implantação do sistema e o início do tratamento, o serviço deixará de ser gratuito. O poder público vai atualizar uma lei municipal que ainda de 2017 para estipular taxas e passar a cobrar pelo consumo na zona rural, assim como já ocorre na área urbana. Esse atendimento feito pela Casa. O prefeito Jair Gilberto ressalta que a cobrança é necessária para cobrir os custos de manutenção mensal e o valor investido retornará gradativamente aos cofres públicos. Expectativa da prefeitura e da administração de Belmonte é que todo esse processo de contratação, início dos trabalhos, seja consolidado até o final deste ano. Céu encoberto, Marcos, nós temos aqui a temperatura de 14 graus agora em Iporã do Oeste. Um abraço a todos, bom dia e até amanhã.
0: Muito bem, obrigado pelas informações, Laércio Antônio, destaques da região de Iporã do Oeste e da reportagem no oferecimento do Bono Free Shop. 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Agora 15 para as 8, temperatura 14 graus. 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Traz agora Vilmar Bigelmaier e as informações desta terça-feira. Fala aí, Vilmar, bom dia.
5: Bom dia, Marcos. Bom dia, ouvintes do RPN. Tivemos ontem mais dois jogos pela 12ª rodada do Campeonato Brasileiro da Série B. Vila Nova venceu o Botafogo de Ribeirão Preto por 1-0 e o América de Minas perdeu para o Atlético Goianiense por 2-1. O América afundando na zona de rebaixamento é o lanterninha da competição. Hoje às 19 horas tem Ponte Preta e Cuiabá, no mesmo horário Náutico e Fortaleza. Amanhã o Avaí joga contra o Ceará às 20 horas no Castelão. De resto, tudo parado aí do futebol nacional, Série A do Campeonato Brasileiro, só depois da Copa do Mundo. Então, as demais competições estão paralisadas, à espera agora da Copa, que começa nesta quinta-feira, com o jogo entre México e África do Sul, às 16 horas, pelo horário de Brasília. Brasil estreia no sábado, 19 horas, contra Marrocos. Grande expectativa agora para a abertura da Copa do Mundo. Final de semana tem os jogos decisivos pelas semifinais da Copa Oeste de Futebol em São João do Oeste, o clássico entre Aliança e Cometa de Itapiranga. O Aliança ganhou o primeiro jogo domingo passado em Itapiranga por 2-1, joga pelo empate. Em Concórdia, o Pinhal joga contra o Ipanema de Mondaí. Primeiro jogo domingo passado deu empate em 1-1. Os dois jogos marcados para as 15 horas. Marcos.
0: Muito bem, obrigado pelas informações e pelo destaque aí da região destaques do esporte aqui no RPN primeira edição. Agora são 7h47. 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Intervalo comercial agora, daqui a pouco tem a entrevista do dia.
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0: de terça-feira, que é para você começar o seu dia muito bem informado. Estão conosco as emissoras afiliadas à rede Peperi de Comunicação. Rádios Itapiranga de Itapiranga, Atalaia de Campo Herê, Peperi de São Miguel, Cedro de São José do Cedro e também a Rádio Oeste de Porã do Oeste. Nós vamos agora para a entrevista do dia, oferecimento da Única Centro Odontológico. 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Teremos na próxima semana, no dia 18, mais uma formatura do PROERD para estudantes do quinto e também do sétimo ano. Estamos em contato agora com Dirceu Luiz Schneider, o Luizinho do PROERD de Campo Herê. Como é que foi o trabalho com os alunos esse ano e essa formatura da semana que vem, hein, Luizinho? Bom dia.
1: Bom dia, Marcos. Bom dia, ouvintes da rede Peperi, em especial afiliada a Talaide, da região de Campo Herê. Então, esse ano nós trabalhamos o primeiro semestre, primeiramente, em Campo Herê. Trabalhamos, então, sétimos, quintos e pré. Então, vão ser 450 formandos que a gente vai, na quinta-feira, dia 18, no João Teles Padilha, então, a formatura PROERD 2026.
0: Claro, deixa eu aproveitar para pedir uma explicação rápida, Luizinho, porque o PROERD, quando ele começou lá atrás, era com uma turma específica. Agora, exemplo aí de Campo Herê, quinto, sétimo ano, pré-escola também, que importância tem essa ampliação aí dos alunos atendidos, hein? E qual é a diferença também de um ano para o outro, hein, Luizinho?
1: Então, esse ano em especial não vou trabalhar, não trabalhei o PROERD Paz, que também teríamos, já tivemos aqui em Campo Herê. Então hoje o currículo, que lá, como diz você, antigamente era só o quinto ano, hoje nós temos sétimo, temos quinto, temos o pré 2, temos também então o PROERD Paz e ensino médio, inclusive ano passado, tem alguns instrutores já habilitados, que seria o ensino médio lá, o terceirão, lá do segundo grau. Então, o que diferencia? Sétimo ano, a gente trabalha a questão do recusar, explicar, abster-se, livrar-se, né? Que seria um modelinho de tomar decisão. Lá no quinto ano, a gente trabalha o defina, analise, atue ou avalie. Então, definir, analisar o problema e atuar sobre ele. Então, lá no sétimo é uma questão mais você, de colocar o que você pensa, você trazer deles as informações. E o pré 2 seria o primeiro contato, né? Que muitas vezes as crianças vão ter com o policial. Tanto é que é muito gostoso lá no pré, a gente tem as 5 liçõezinhas onde a gente aborda eles situações, desde a questão de trânsito, desde a questão comportamental, do regramento em si, né? Então é muito gostoso. E o efeito disso tem sido fantástico. Uma das lições a gente trabalha especificamente é a questão da cadeirinha, da questão de trânsito, do cinto. E tem muitos alunos lá de 4, 5 anos, eles vão para suas casas e cobram dos seus pais que ele não pode sentar na frente, ele precisa usar o cinto. Então é algo assim bem fantástico, porque na verdade muitos pais criam um vício de conduta errado na criança.
0: Sim.
1: Você habitua ele a sentar na frente, você habitua ele a comportar de forma errada. E depois, para você fazer essa correção, é muito difícil com a galerinha.
0: Bom, e na formatura da semana que vem, só confirmando, são quantos alunos, qual é o horário, qual é o local também dessa formatura, hein, Luizinho?
1: Então, será então, quinta-feira à noite, às 19 horas, mas a gente pede que a galera chegue um pouquinho antes, né? Porque o espaço para estacionamento, principalmente, é um pouco mais complicado. E então vai ser 450 formandos, onde a gente vai ter aí pré, quinto e sétimo. E vai ser no ginásio João Teles Padilha.
0: Bom, qual é o planejamento do PROERD para esse ano em Campo Herê e aí na região de Campo Herê, agora para o segundo semestre? Teremos mais turmas, mais municípios? Qual é o planejamento para esse ano, hein, Luizinho?
1: Então, é o primeiro semestre, agora a gente vai findar aqui sendo Campo Herê, primeiramente. Aí no segundo semestre, então...

0: a gente vai trabalhar Santa Terezinha, Saltinho e São Bernardino, onde são três municípios, onde sou eu o instrutor aí, que a gente vai trabalhar no segundo semestre. Agora a gente dá um time, uma paradinha aí, tem uns 45 dias, 60 dias, e aí a gente vai lá em agosto começar a fazer os primeiros contatos, então, com as escolas, com as prefeituras, e a gente vai começar a trabalhar esses três municípios.
1: Claro. Bom, como nós comentamos, né, o PROERD teve alterações, né, ao longo do tempo aí, com a ampliação das turmas atendidas, pré, quinto, sétimo ano, PROERD Pais, ensino médio. O conteúdo, ele também vem mudando, e ele contempla também a dimensão digital, tecnológica, virtual, que não era tão forte quando o PROERD começou lá atrás, Luizinho?
0: Então, quando você começou o PROERD lá, ele eram 17 lições especificamente para o quinto ano, onde você trabalhava 17 lições. Hoje, sétimos e quintos, eles são 10 lições, e pré e ensino médio, então, seriam 5 e 4. A questão tecnológica, hoje, na época, quando você começou, era o instrutor com um livrinho embaixo do braço, o quadro e o giz. Hoje, a gente já tem todo o material fornecido pela coordenação, ele já é digitalizado, tanto as cartilhas quanto o trabalho de vídeos que é inserido. A gente já tem, então, PowerPoint, tem notebook que é utilizado nessas lições. Sim. Então, sim, houve a necessidade dessa adequação, com certeza, na questão das redes sociais, tudo isso, e desse novo viés de ensino, que é necessária essa inclusão digital.
1: Sim, mas
0: não sendo dessa forma, a gurizada não atrai, né?
1: Claro, mas eu me refiro a incluir na temática da discussão a violência digital, o ambiente virtual, que pode representar um risco até daqui a pouco para muitas crianças e adolescentes. Isso aparece também? Vocês têm abordado isso?
0: Sim. A gente trabalha lá nos quintos anos, principalmente, a questão do bullying. Aí sim a gente entra na questão das redes sociais, onde você, tudo que você postar, tudo que... Então é feito um trabalho, que a gente trabalha a questão da empatia. O que você gostaria de que trabalhassem contigo, te respeitassem, né? Então é necessário que você faça também. É legal essas situações lá, mas hoje eu vejo assim que a facilidade hoje de você escrever coisas de outra pessoa no celular, então a gente trabalha até a questão da legalidade e das coisas, das punições, que o pai e a mãe, mesmo eles não sendo eles que vão escrever, eles vão responder, tá? Então você pode fazer um registro, né, uma calúnia, difamação. Então, dentro da questão do bullying, a gente trabalha o cyberbullying, que é a questão toda essa, e até o trabalho de informações que você faz às meninas, a questão de fotos, de postagens, esse cuidado todo. Que às vezes a criança ou adolescente, na emoção, às vezes num grupo restrito, ele acaba fazendo, e isso vaza e é muito danoso. Muito danoso para a pessoa e ela não tem como, às vezes, se recuperar.
1: Sim, Luizinho, obrigado e boa formatura aí para vocês na semana que vem.
0: Eu que agradeço sempre a parceria de vocês aí e aguardamos a galera, então, aí na formatura, na quinta-feira, às 19 horas, no João Teles Padilha.
1: Muito bem, conversamos com o Dirceu Luiz Schneider, o policial Luizinho do PROERD de Campo Herê. 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Ponto final no RPN, primeira edição de hoje. Voltaremos amanhã, 7 horas. Obrigado pela audiência e até lá. 94.
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5: A partir do dia 1º de abril de 2026, os produtores rurais que recolhem o Fundo Rural sobre a venda de sua produção tiveram um aumento de imposto. Mas é muito importante que nem todos os produtores rurais devem pagar esse imposto a mais. Os produtores que possuem até 80 hectares de terra, não possuem empregados, desenvolvem a atividade por meio de seu grupo familiar sem outras rendas, não devem pagar esse aumento. Também é muito importante, além de você poupar o imposto, você não pode fazer esse recolhimento maior porque poderá influenciar no seu processo de aposentadoria futura.
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11: 8:07, 8:07, bom dia. Manhã de terça-feira, 9 de junho de 2026, céu encoberto no extremo oeste de Santa Catarina. Manhã de temperatura, neste momento, de 14 graus aqui nos Altos da Gustavo Fetter, centro de Iporã do Oeste, estúdios da Oeste. Vamos juntos na Oeste, música, informação, entretenimento, curiosidades, a prestação de serviços, comunicação, Laércio Antônio, em nome de toda a nossa retaguarda, né, que está aí trabalhando nesse começo de terça-feira. Quero muito que você esteja de pensamento positivo, de inspiração total, né? Que você comece seu trabalho, chegue na sua empresa, né? Sorria para a vida que a vida te sorrirá, né? Tem essa frase já muito conhecida, né? E eu já estou liberando o telefone 991881715, onde já percebo, recebo aqui mensagens que vou trazer em seguidinha da reflexão do nosso dia. 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Tá, gente? Então, 991881715, nossa programação até as 10, depois tem o Christian Kaiser na manhã. Na recepção 3634-1714, aqui no estúdio, além do 991881715, tem o telefone 1440. Dito isso, vamos ao nosso momento de reflexão do dia. Então, ouvintes que mandam, mensagens que a gente compartilha. O que é teu chegará até você e não será por obra do acaso, mas através dos planos perfeitos de Deus. Confie. Participação dos nossos ouvintes. Uma ótima terça-feira para você. O tempo envelhece os caminhos, ele desgasta as certezas e muda as paisagens. Mas quem aprende com a estrada descobre que até as marcas deixadas pela vida contam histórias de coragem, superação e recomeços. Olha só a reflexão bonita, né? E de repente a história muda, a chuva passa, o sol brilha, o passarinho canta e você vê mais uma vez que no comando de tudo está Deus. Olha, mensagens lindas dos nossos ouvintes para a gente refletir. A vitória vem para quem luta, o milagre vem para quem tem fé e a recompensa vem para quem confia. Confiança acima de tudo. Uma reflexão: a vida nem sempre acontece no tempo que desejamos, mas tudo tem seu propósito. Muitas vezes, Deus trabalha em silêncio, preparando caminhos que ainda não conseguimos enxergar. Por isso, não desanime diante das dificuldades, nem perca a esperança por causa dos desafios. Cada amanhecer é uma nova oportunidade para recomeçar, aprender e agradecer. Valorize, portanto, as pessoas que caminham ao seu lado. Celebre as pequenas conquistas e mantenha a fé firme no coração. Quem persevera com humildade e confiança, descobre que os maiores milagres acontecem justamente nos momentos em que parecia não haver saída. Pense nisso, que nessa terça-feira ela seja repleta de paz, sabedoria e coragem para seguirmos em frente. E lembre-se, o que hoje parece impossível pode ser vitória de amanhã. Fé, coragem, bom dia, boas energias para todos nós. Eu...

0: 8:12. Hora brasileira, 8:12. 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
0: Olha, neste bloco nós teremos Ronaldo Coutinho com a previsão do tempo.
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0: Vamos juntos na manhã, vai participando. 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
0: Olha, daqui a pouco tem Ronaldo Coutinho na Oeste. 8:19 na mecânica Bianerte, você vai encontrar a atenção, né, de uma equipe eficiente. 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
0: Vamos lá então, vamos trazendo o Ronaldo Coutinho com a previsão do tempo direto da Climaterra. Hoje temos um céu encoberto praticamente aqui. Ronaldo, qual é a previsão para a gente aqui no Extremo Oeste? Bom dia, Ronaldo.
7: Bom dia. É, vai continuar com o tempo com nebulosidade, né? Temperatura amena e condições de tempo assim com entre nublado, aberturas de sol, nublado. Não está livre totalmente de alguma chuvinha, né? Tivemos a chuva em partes do estado, inclusive aqui também. Então, a maior parte do tempo vai ser mais nublado. E nublado, aberturas de sol, céu azul, nublado e eventualmente alguma ocorrência de chuva. Muitos aí vão passar totalmente sem. Mantém a tendência de tempo bom amanhã com frio, pode ficar abaixo dos 7, 8 graus e uma chancezinha de chuva entre a tarde e a noite. Quanto mais para o Paraná, maior a chance. Quanto mais para o Rio Grande do Sul, menor a chance. Na quinta-feira tem possibilidade de chuva, seja de manhã ou de tarde, sexta também, com períodos de melhor e temperatura amena, e a princípio tempo bom no fim de semana com frio de manhã e à noite. Da Climaterra, Ronaldo Coutinho.
0: Até amanhã, Ronaldo.
7: Nada, tchau.
0: Tchau, obrigado, Ronaldo Coutinho. 8h22 na hora brasileira. Já já tem música do Calmon. Diga por quê, né? O pessoal pedindo. Tem mais participações de áudios. A gente vai atendendo na sequência.
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1: 8h23, vamos juntos da manhã, 14 graus a temperatura, como disse o Ronaldo. Previsando a possibilidade de alguma pancada de chuva, abertura de sol. Amanhã a tendência é de que as temperaturas diminuam, né? Calmon! Daqui a pouco a gente vai para a Central do Jornalismo com o repórter Vilmar de Souza. Depois Arley Silveira, nosso jornalismo atento, trazendo informações locais e regionais.

A Sol pediu Calmon, diga por quê. Um abraço pro Luciano que pediu Christian Ralph, Alquimia, cara. Olha só. É, já procurei, tá aqui no nosso acervo musical. Temos aqui a Rose pedindo o seguinte: Brasil e Marrocos, algum palpite? Ninguém fala da Copa. É, pouco se fala da Copa, né? É Brasil e Marrocos, sábado, né? 19 horas, hora de Brasília. Oeste. Valeu, Rose, peça sua música, porque agora tem Alquimia. Christian Ralph, na manhã, já já nós teremos a Central de Jornalismo com informações 8h26.

0: Alquimia, Christian Ralph e os irmãos, na manhã da Oeste.
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0: É, vem aí notícias da Central de Jornalismo. 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Um abraço pro Astor na sintonia, beleza. Daqui a pouco eu rodo também uma do Amado Batista, ele pediu pra gente rodar aqui no programa. É hora de notícias. 8:31.
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0: Vamos pra Central de Jornalismo, repórter Vilmar Souza, bom dia.
3: Bom dia, Laércio, bom dia quem nos ouve. A Prefeitura de São João do Oeste sediou na tarde de ontem, dia 8, a reunião do Conselho Municipal dos Direitos da Pessoa Idosa, que marcou a eleição da nova diretoria para o mandato dos próximos 2 anos. Eleito como novo presidente do Conselho, o professor aposentado Roque Neis declarou que, considerando que 28% da população é idosa, vai procurar desempenhar a função da melhor forma possível. A coordenadora dos grupos de idosos do município de São João do Oeste, Loiva Hoff, ressaltou a importância do trabalho conjunto entre a coordenação e o Conselho Municipal do Idoso. Do jornalismo da Rádio Oeste, repórter Vilmar de Souza para o Sicoobi.
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0: Tá na boa, tá na Oeste, pessoal dos postos do Nene, na sintonia também. 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Bom, nós temos a comunidade de São Luís, dia 21, não no próximo, no outro final de semana, tem a grande festa, né, do padroeiro São Luís. 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
0: Grande Guilherme virou fanzaço da Rádio S, né? Ele tava dizendo que acompanha nosso futebol, acompanha a programação. Vocês são demais. Ele botou aqui um abraço, hein? Obrigado, Guilherme, que trabalha aí na construção civil, né? Legal. 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
0: Vamos juntos amanhã, vai para as 991-88-1715, peça a sua preferência musical. Música nova do Amado Batista, Teimoso Demais, né? O 20 pediu, a gente vai rodar daqui a pouco, né? O Lauro Schifro já deixou também seu recadinho de mensagem. Nós temos bom dia da Janete, que diz assim: Deus nos abençoe e direcione nosso caminho, né? Roda pra gente Águia Dourada, é do Rei Roberto Carlos. Temos a Cristiane Ternos Petri, Capão da Porteira Viamão, daqui a pouco já atendo você também, né? Acabou de chegar aqui o recadinho dela, então vamos completar, né? Vamos completar aqui, ela diz o seguinte: aqui é a Cristiane Ternos Petri, Capão da Porteira Viamão, Rio Grande do Sul, estou no trabalho ouvindo a melhor das rádios. Que beleza, hein? Capricha aí numa bandinha, olha só, numa bandinha, deixa eu ver, dançando em Porto Lucena. Quero dedicar aos meus familiares Ternos e Petri do Oeste de Santa Catarina. Parabéns pela programação maravilhosa de vocês. Um abraço para vocês da rádio, para a equipe, para os ouvintes. Somos fãs e estamos diariamente na escuta. A rádio é top demais. Valeu, Arley. Leia aqui para, né, passar para o Arley, né? É um elogio e tanto, né, Arley? Que beleza. É que o Arley está aqui, chegou para trocar uma ideia comigo fora do ar, né? E tava falando sinal positivo. Nós todos ficamos muito felizes pelo carinho, tá bom? E daqui a pouco tem essa música, essa banda pra você curtir. Pediram uma também do Sandro Coelho, na verdade é o Beto Barreiro, Te Amo e Não Te Quero, com participação do Sandro Coelho, daqui a pouco na programação.
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0: Olha, na sequência teremos então música, tem muitas participações por aqui, tem muitas solicitações musicais também nesta manhã de terça-feira, véspera de quarta, de sem a presença do sol, né? Temos aí um céu encoberto aqui no nosso extremo oeste de Santa Catarina.
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0: A Secretaria de Desenvolvimento Social de Iporã do Oeste comunica que nesta sexta-feira, dia 12, acontece a pesagem do Bolsa Família no auditório do Centro Municipal de Saúde, das 8 da manhã às 4 da tarde, sem fechar o meio-dia. Atenção, beneficiário, leve o cartão de vacina e o CPF. Participação obrigatória para manter o benefício ativo. E vem aí o quarto arraiá de linha Taipa Baixa. É neste sábado, no Centro Comunitário, tá, gente? Neste sábado, dia 13, a partir das 9 da noite, com comidas típicas, bebidas típicas, fogueira, animação de Igor e Júnior e banda. 6 horas de muita música, ingressos a R$25, casal, 15 solteiros. Imagina a festança, hein? Você não pode perder. Reúna sua turma e vá se divertir neste sábado no arraiá da linha Taipa Baixa. A comunidade te espera por lá. 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Vamos aqui trazendo nossos ouvintes, né, que estão sempre plugadinhos com a gente. O Tony Carraro, bom dia.
19: Bom dia, Laércio. O programa tá show de bola, tá bom.
0: Obrigado.
19: Toca aí uma vaneirinha, vaneirinha do amor. Nós estamos curtindo com muito amor.
0: Olha só, vaneirinha do amor. Estamos curtindo com muito amor, né? 84 anos, seu Tony Carraro, tá inspirado. Dona Erecilda, acho que é Dona Erecilda, se apresenta aí. Bom dia, bom dia.
20: Bom dia, Laércio. Tudo bem?
0: Que tudo.
20: Tá tudo bem. Eu queria fazer uma homenagem hoje para Hilária Gomes. Está completando hoje 83 anos. Desejo a ela saúde, felicidade, que tudo dê bem na vida dela.
0: Ótimo.
20: E roda uma música aí, Laércio. Feliz aniversário.
0: Tá bom.
20: É a Erecilda aqui de Iporã.
0: Tá bom.
20: Agradeço se eu for atendida. Um abraço, Laércio.
0: Abraço.
20: Fica com Deus.
0: Com Deus, igualmente, amém. Mais outro. Ô, Lauro Schiffer, né? Bom dia.
21: Olá, bom dia, meu amigo locutor. Eu quero pedir uma música. É do Monte Azul. Fale quem quiser. Se for atendida, fico grato. Meu muito obrigado.
0: Muito obrigado, tem Amado Batista.
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0: Amado Batista cantando Teimoso Demais. Versão ao vivo, 8h42.

Beto Batista, é teimoso demais. Agora tem Beto Barreto. Para passar no Sandro Coelho. 8h46.

0: E Não Te Quero, participação do Sandro Coelho. O Sandro foi do... do Tia Garotos, né? Começou aquele projeto, né? Do movimento Tia Música, né? É, exatamente. Vaneira, sertanejo, universitário, enfim. E tá participando aí o Sandro Coelho. Este Garotos na Manhã com o Beto Barreto. Te amo e não te quero. Temperatura está em 14 graus. Vamos à hora certa, faltando 11 minutinhos para as 9.
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0: Vamos juntos com

0: 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Daqui a pouco tem o Alemão da Vaneira e Caíto Borges, prosendo com o tio Totonho. Tem, então, tem o João Luiz Correia participando, né? Pro pessoal que pediu a vaneira daquelas.
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0: 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Fique ligado, já tem música na programação.
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0: 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Tem música chegando.
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0: Vamos juntos, faltando 4 minutinhos para as 9 na hora brasileira. Aumente o volume, tá na boa, tá na oeste.
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0: E por a doeste, extremo oeste de Santa Catarina.
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0: Vaneira, o alemão da vaneira, tia.
6: Deixa que zumba.
0: Com Caíto Borges. Com o João Luiz Correia para fechar bem a primeira hora. Passeando com o tio Totonho.

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1: Vamos embora, gente.
0: 14 graus na manhã. Fechamos a primeira hora, 9 horas.
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0: Um abraço pra família Brito, pessoal da Marcenaria Brito, né? 9 horas mais 2 minutinhos, pessoal da Credilu, a Lu também, o Gilmar, na sintonia, muito obrigado, hein? 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Quero abraçar a você que está aí no seu trabalho, curtindo nosso programa. 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
0: Tá na boa, tá na Oeste, um minutinho, tem música na programação.
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0: Vamos juntos, agora são 9:08, 9:08, segunda hora do nosso West Show da manhã desta terça-feira. Como é que está você no trânsito? Obrigado, você que está no Vai e Vem. Olha, já nós teremos a Central de Jornalismo atualizando informações, né? Já temos aí a publicação também no portal Peperi. Nós tivemos um motorista de moto que teve acidente, foi na semana passada, né? Acabou falecendo, tem outras informações, né? Triste notícia, mas faz parte do nosso trabalho. Pro pessoal aí do Rio Grande do Sul, nosso ouvinte que participou e pediu, né? Lá em Viamão, Rio Grande do Sul, no Capão da Porteira. Abraço pra Cristiane Ternos Petri, para as famílias Ternos e Petri de toda a nossa região. Ela pediu essa daqui, ó. La Montanara. Dançando em Porto Lucena, para matar a saudade dos bailes, dos eventos aqui da região, né? Um abraço para você. Obrigado pelo carinho da audiência, toda a família, todos os amigos. Valeu, Cristiane, aí Capão da Porteira, Viamão, Rio Grande do Sul.

0: Então, dançando em Porto Lucena.
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0: Olha, tá na boa na Oeste, pessoal. Os pedreiros pediram. Essa música é do Jadson e. É Jades Jadson. Na verdade, conhecida essa música do Daniel, do Felipe Falcão. Muito Sérgio Reis. Porta do Mundo pra você curtir às 9h12. Daqui a pouco tem a Central de Jornalismo com Arne Silveira Concorrências.

0: da canção de Jades Jadson, Porta do Mundo. Obrigado pelo carinho, nosso amigo pessoal da Rede Jorge Sirimar, né? O seu Hélio dizendo e comprovando sempre da sintonia. 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Ora, neste espaço nós teremos daqui a pouco a Central de Jornalismo com as ocorrências das últimas horas.
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0: Um abraço pessoal da comissão, né? Também da construção aí da Casa da Saúde do Idoso. Pessoal da direção do Hospital Nossa Senhora das Mercês. Aliás, tem um grande evento. A Paula Schneider está passando por aqui, né? No dia 20 de junho, agora, no pavilhão católico local, né? Temos um grande evento para celebrar o legado aí de tantos anos do nosso hospital Nossa Senhora das Mercês, né? Então, Instituto Hospitalar Nossa Senhora das Mercês, e a gente terá, portanto, uma confraternização. A gente vai falar muito sobre isso ainda. Você pode reservar aí sua participação no almoço também, ou jantar. A gente vai trazer informações mais.
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0: Tá na boa, tá na Oeste, né? Muito obrigado a Cris na sintonia aqui também. A Luciane, daqui a pouco tem música pra vocês conferir. A loja Becker tá com som ambiente em forma.
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0: Vamos trazendo informações da Central de Jornalismo agora com Arley Silveira para Posto Cooper Fronteira Sul. 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A informação, bom dia, Arley.
3: Muito bom dia, Laércio. Bom dia, ouvintes que nos acompanham. A Polícia Militar prendeu no início da manhã de hoje um homem de 57 anos que tinha contra ele o mandado de prisão ativo pelo crime de ameaça e violação de medida protetiva de urgência. A ação policial aconteceu logo cedo, pela manhã, às 6 da manhã, na região do Morro do Cristo, em Descanso. Segundo relatos da guarnição, o homem desobedeceu a determinação judicial e descumpriu a distância mínima que precisava manter da vítima. A situação se agravou porque o suspeito entrou em contato direto com a mulher horas antes da prisão, desferindo novas ameaças. Ao receber informação sobre o paradeiro do indivíduo, os policiais militares iniciaram buscas pela localidade. O homem foi encontrado escondido no interior de uma edificação abandonada. Ao receber a voz de prisão imediato, o investigado não apresentou nenhuma resistência. Ele foi conduzido até a unidade prisional avançada de São Miguel do Oeste, onde permanece à disposição da justiça. A vítima do acidente de trânsito entre uma motocicleta CG e um Fiat Uno ocorrido no início da noite de domingo na linha Popi, no interior de Itapiranga, morreu na madrugada de hoje no Hospital Regional de São Miguel do Oeste. Ele foi identificado como Eupídio Tessin, de 51 anos. Eupídio conduzia a moto e sofreu múltiplas fraturas na perna esquerda. Ele foi transferido ainda na noite de domingo para o Hospital Regional Terezinha Gaio Basso em estado grave. O corpo será velado durante o dia na sociedade no interior de Itapiranga. A celebração do corpo presente, o sepultamento, ainda não tem horário definido. E o Corpo de Bombeiros Militar de Santa Catarina envia hoje 20 militares e 2 cães de busca para o Rio Grande do Sul. A equipe vai participar do primeiro simulado interestadual de atendimento a desastres, que ocorre nos dias 10 e 11 de junho no município gaúcho de Encantado. O treinamento reunirá profissionais de Santa Catarina, Rio Grande do Sul e Paraná. O exercício foi planejado para reforçar a preparação contra grandes eventos climáticos diante das previsões de forte impacto do fenômeno El Niño para o segundo semestre e do histórico de desastres na região. Laércio, a comitiva catarinense conta com 4 equipes do grupo de resposta a desastres e 2 duplas de buscas formadas por bombeiro e cão. Os militares escalados para a ação foram deslocados na cidade de Chapecó, Joaçaba, Criciúma e Balneário Camboriú, Laércio. Mais destaques, mais informações ao meio-dia no Globo em Foco da UFSM, da Central de Jornalismo, repórter Arley Silveira para o posto Cooper Fronteira Sul, abastecimento 24 horas.
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0: Valeu, Arley. Logo mais teremos de volta o Arley Silveira, também o Vilmar Souza. Trazendo todas as informações locais e regionais.
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0: 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Diz aí, corpo e alma.
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boa, só tem música boa. É, por aqui na Oeste, o pessoal pediu uma das antiguinhas também, dos atuais, nós vamos trazer daqui a pouco, em nome sempre da mecânica Bianert 3634-1183, né? 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Toca uma das antigas, os atuais. Pois é, eu tô procurando. Tem várias músicas, né? Tem várias músicas lindas dos atuais. Bela Loirinha, talvez? Vamos lá. Tá na mão. Lá do arquivo, né? Da nostalgia ou do fundo do baú sonoro. Da Oeste tem Bela Loirinha com os atuais. 9h30.

0: pouco nos atuais. 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
0: Tá na boa, tá na Oeste. Olha, no final de semana serão definidos os dois finalistas do Estadual de Futebol Não Profissional de Santa Catarina.
3: Neste domingo tem decisão de vaga.
0: 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Aliança e Cometa aqui na Rádio Oeste. Aqui na Rádio Oeste, né? É exatamente, vai ser casa lotada, vai faltar espaço. Mas tem, você pode assistir também no YouTube, no Face. Aliás, um abraço aí pro Dani, a Rosane, pessoal do Deutsche Rec, que normalmente esses jogos decisivos, né? Colocam na telinha aí a transmissão da Oeste, né? E você pode curtir aí o melhor sabor de um lanche, de uma bebida, assistir os jogos. É um jogo decisivo, né? O primeiro no domingo foi lá na montanha, 2-1 para o Aliança, nos acréscimos o gol da vitória do Aliança, que faz o Aliança ter essa vantagem do empate, mas está em aberta a disputa para essa vaga, como está aberta a disputa pela vaga a outra, né? Em que houve empate 1-1 entre Concórdia e Mondaí, né? Com o Ipanema, que foi um belo time, aliás. Olha, três times aqui do nosso eixo, aqui, três vizinhos, né? Mondaí, São João do Oeste e Itapiranga estão na luta por vaga à grande final. Ontem eu conversei com um dirigente do Avante de Palhoça, né? Ele me chamou, Aloysio, figura fantástica. Nós tínhamos ano retrasado lá, quando o Bela Vista de Palhoça jogou no campo do Avante e a Rádio Oeste transmitiu esse jogo por lá. Né, o Aliança venceu e depois ficou, inclusive, campeão, bicampeão estadual. Bom, e ele me pedia as informações de como estão os times daqui, porque o Avante, pela vez primeira, está em uma grande final na fase lá da Liga, né, do Litoral. Então, está aí na Interligas, que chamam. E vai enfrentar o vizinho, o Bela Vista. Bela Vista e Avante estão garantidos na etapa final e certamente vão encontrar então aqueles dois que saírem daqui, ou seja, ou Concórdia ou Mondaí, ou São João ou Itapiranga, né? Pegando realmente grande expectativa aí para esta rodada do domingo, portanto. 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
4: Daqui a pouco tem mais informações direto da Central de Jornalismo. Tá na boa, tá na Oeste, tá na 94,5. 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
4: Em seguida, tem música na programação da Oeste.
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4: 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O Alex pediu Rainha, e a gente vai trazendo da manhã, 9h40, daqui a pouco a gente vai pra Central de Jornalismo, mas antes tem aquela que marcou. A música rodou muito. O Guardanapo, Rainha, aqui na Oeste.
6: E

0: musical. Um abraço pro Carlão da Gaia, tá lá pras bandas de Santo Antônio, interior de Itapiranga. Hã? Tá no trecho daquela rodovia, o asfalto da fronteira, tchê. Um abraço pela audiência de vocês aí da Gaia.
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0: Tá na boa, tá na Oeste. Aí é mais um pouco do Guardanapo.
2: É

0: no trânsito, tá no trabalho, tá no aconchego do lar. Muito obrigado pela companhia, onde quer que você esteja.
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0: Na Oeste tem as melhores músicas, tem a informação também. 9h44. Notícia. Central de Jornalismo, a informação com Vilmar de Souza.
2: O município de Mondaí realizou na última semana mais um movimento importante no desenvolvimento da infraestrutura de eventos do município. O prefeito Elisandro Mainardi assinou na última sexta-feira a ordem de serviço para o início da primeira etapa da obra da construção da Arena Cultural Esportiva. O investimento, que é de aproximadamente 4 milhões, foi viabilizado com recursos oriundos de parceria entre o município de Mondaí e o governo do estado de Santa Catarina por meio da Fundação Catarinense de Esportes. Esta primeira etapa contempla uma estrutura com 102 metros de extensão e mais de 3.500 metros quadrados de área construída, incluindo palco com banheiro, camarins, arquibancadas e ampla área coberta. Do jornalismo da Rádio Oeste, repórter Vilmar de Souza para o Sicoob.
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0: Legal, estamos da manhã na 94,5, agora são 12 minutinhos que nos separam das 10, né? O pessoal, músicas boas, uma melhor que outra, diz aqui a Janete, né? Bom, e nós temos Águia Dourada também, né? Águia Dourada para rodar do Rei Roberto Carlos, A mecânica KP dos irmãos Knapp, saída para descanso em Iporodó, informa a temperatura estacionou em 14 graus.
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0: Suel, tá na boa, tá na Oeste 94,5, né? Tá na boa, tá na Oeste. 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
0: 8 minutinhos para as 10 horas. Depois das 10 tem o Christian Kaiser aqui na manhã. Eu, Laércio Antônio, volto 15 para as 12 no Essa Entrevista. Depois o Globo em Foco. E claro, no Show de Bola para levar a informação para você. A Ana pediu É Para Sempre. Essa música do Guilherme Santiago vai rodar, mas antes tem o Rei Roberto Carlos. Ou vamos fechar com Na Ordem? Guilherme Santiago, É Para Sempre Te Amar. E depois, o Rei Roberto Carlos. Uma ótima sequência de terça-feira para você.

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2: 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Minuto Pet com o médico veterinário Alexandre Barros.
3: Olá amigos, hoje vamos falar sobre vacina, sobre a sinomose. Então, pessoal, a vacina é o mais importante, tá? Então, assim, a vacinação é o preventivo. Cães vacinados não pegam a sinomose, tá? Lembrando sempre que é legal fazer uma vacina importada. As vacinas, ela tem a V8 e a V10, tá? Que vai prevenir a sinomose. E ela vai ser administrada a partir de 45 dias de vida, sendo mais duas doses com intervalo de 21 dias. Após a terceira dose, vai ser os cães, eles vão precisar o reforço anual. Então, assim, pessoal, quem você que está preocupado com surtos, com casos isolados, procure seu médico veterinário e faça a vacinação antes que seja tarde. Tá bom, pessoal? Fiquem com Deus, nos vemos amanhã.
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8: Manhã de terça-feira, clima nublado por Iporã do Oeste região. Vamos atualizando as temperaturas aqui em nossa região, aqui por Iporã, por volta dos 15 graus está a temperatura, né? 15, não tá indo disso, né? Ali na região de Itapiranga, 16, 17 graus. Tudo bem contigo? Tudo bem comigo? Agora, Christian Kaiser nos microfones da Oeste novamente nesta terça-feira e a sua parceria no 991881715 é muito bem-vinda. Os melhores pedidos a gente atende por aqui com certeza. 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Muita alegria em nossa manhã e a gente segue agora com os populares. Tá na Oeste, 10 e 10. Bom dia.

0: Os populares e a música primavera. 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

0: Essa foi a banda Ecos, vamos mudar a nossa história. Na Oeste FM tem ouvinte no ar, bom dia.
1: Bom dia, locutora. É Marinê de Porão do Oeste. Tô à procura de cuidador de idoso ou faxina. Qualquer serviço desse seria bem-vindo para mim. Ligar nesse número, qualquer hora do dia ou à noite. 99-96-17-685. Também manda música para uma música para o Jair Rodrigues. Os atuais pode ser ou uma valsa, qualquer uma coisa.
0: Certo, valeu, obrigado. Agora 10h17. 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
0: Muito bem, 10 horas mais 20 minutos. E agora aqui nos estúdios eu estou com o Edson e também com a Ediane, pessoal da Óptica Lecars, que veio comentar um pouco com nós aí sobre algumas novidades aí na empresa, né? 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
0: Show de bola. 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
0: Show de bola.
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0: Valeu, obrigado então ao Edson e a Ediane, pessoal da Óptica Lecartes. Agora são 10 horas mais 27 minutos.
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0: E agora tem entrevista na manhã com o Vilmar de Souza. Bom dia, Vilmar.
10: Muito bom dia, Christian. Bom dia, ouvinte que nos acompanha na manhã desta terça-feira. Pois o município de Belmonte participou ontem, na segunda-feira, através da Escola de Educação Básica Professor Francisco Brazinha Dias, da 35ª edição do programa Parlamento Jovem Catarinense. E para falar sobre esse assunto, eu converso agora com a assistente técnico-pedagógica Aline Andressa. Que evento importante, Aline, então, na vida dessas crianças que, a partir daqui, podem ter um parâmetro da vida política. Bom dia, seja bem-vinda.
11: Bom dia, Vilmar. Bom dia aos ouvintes da Rádio Oeste. Prazer estar aqui falando com vocês. E sim, né, a nossa escola, então, foi, né, uma das sorteadas para participar desse programa que se iniciou ontem, então, né, no dia 8. E nós estamos muito felizes. É uma oportunidade, assim, imensa para a nossa escola estadual, Francisco Brazinha Dias, assim como para o município de Belmonte. Ontem também é termos 5 alunos aqui na Assembleia Legislativa vivenciando a vida de um deputado, né? E as suas funções.
10: Aline, você comentava que esse processo de seleção iniciou no ano passado, onde o próprio parlamento escolheu essas crianças.
11: É, o próprio parlamento fez o sorteio das 8 escolas participantes, representando aí 8 regiões do estado, e a nossa escola, ela foi sorteada, né? Então, 5 alunos do ensino médio da escola estão participando do programa deste primeiro semestre aqui agora na Assembleia.
10: Então, o que aconteceu ontem na Assembleia foi a eleição dessas crianças como deputados jovens, e a partir daqui, então, é formada uma mesa diretora e eles ficam nesse cargo por um tempo, é isso?
11: Isso, isso mesmo. Durante uma semana, então, eles vão desenvolver atividade aqui na Assembleia Legislativa, com acompanhamento da Escola do Legislativo, e vão, então, ali abordar alguns projetos, vão discutir algumas indicações e vão ter algumas atividades como palestras, voltadas tudo para questões da democracia, para questões da política brasileira e questões também aqui e políticas do nosso estado, né? O vice-prefeito, ele veio então nos acompanhando e vai ficar conosco aqui essa semana em Florianópolis, e é um pedido, né, do prefeito Giumbelli, então ele está conosco. Eu vou deixar ele falar um pouquinho então com você, Vilmar, e com os ouvintes.
10: Perfeito. Vice-prefeito, bom dia, seja bem-vindo à Rádio Oeste, momento onde crianças do município são eleitas pelo parlamento como deputados jovens.
12: Bom dia, Vilmar, bom dia aos ouvintes da Rádio Oeste e bom dia aos ouvintes aí do município de Belmonte e região. A gente, então, fez uma parceria com a Escola Francisco Brazinha Dias, então, auxiliando com o transporte, a ida e volta dos alunos, e alimentação também na ida e volta, e mais camisetas, assim, para os professores e os alunos, e também vim acompanhar eles para dar um auxílio e uma atenção para eles aqui também, né?
10: Então, a partir daqui tem uma programação intensa, acredito, de visitas a gabinetes, a órgãos do governo, enfim.
12: É, sim, com certeza, eles vão, vai ser ido nos gabinetes dos alunos e na assembleia, aqui estão, nós já tava no plenário, né? Já, hoje eles tomaram posse aqui no plenário, então discursaram, e vai ser uma semana de atividades aí, que projeto, que coisas, vão aprender tudo que um deputado faz aqui na Alesc.
10: Perfeito, vice-prefeito, obrigado pelas importantes informações, também agradeço a Aline pelas informações que trouxe, e a Rádio Oeste fica sempre à disposição do município, sempre que preciso.
12: A gente agradece a Rádio Oeste, sempre parceira do município de Belmonte, então nós temos aí, tá levando essa mensagem também para os nossos munícipes aí do município de Belmonte.
10: Obrigado, Aline, pelas informações e uma boa estadia aí na capital.
11: Muito obrigada, nós ficamos à disposição.
10: Eu conversei com a assistente técnico-pedagógica Aline Andressa, do jornalismo, repórter Vilmar de Souza para o posto Cooper Fronteira Sul, abastecimento 24 horas.
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0: Muito bem, 10:32, Monte Carlo.

0: Monte Carlo. 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Agora 10 horas e 36 minutos.
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0: Com Arley Silveira na manhã. Bom dia, Arley.
2: Muito bom dia, Christian. Bom dia, ouvintes que nos acompanham. Trazendo informação na manhã desta terça-feira para os ouvintes que estão acompanhando a nossa programação. E lembrando que o Operador Nacional do Sistema Elétrico informou que realizou entre 10 da manhã e 2 da tarde de domingo uma ação para diminuir o desequilíbrio entre oferta e demanda e evitar o risco de instabilidade por conta da sobra de energia na rede. O chamado Plano Gestão de Excedente atuou para reduzir 1.000 megawatts. A medida, classificada como um sucesso, foi tomada em um momento de alta atividade da micro e da mini geração distribuída e da baixa demanda por energia pela indústria e pelo comércio em função do feriado prolongado. Em uma operação combinada, as distribuidoras reduziram a geração sob sua área de concessão e a ONS implementou medidas complementares para diminuir a quantidade de energia no sistema. A Associação Brasileira de Distribuidores de Energia Elétrica afirmou que as distribuidoras executaram os cortes nas usinas conectadas às redes de distribuição e isso, claro, facilitou aí o valor mais acessível nas próximas contas de luz, facilitando então que não subisse tanto o valor do consumo da energia elétrica nas próximas tarifas. Christian, da Central de Jornalismo, repórter Arley Silveira para o Sicoob.
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De olho na Gilda, musical Monte Azul, e a coleção de inverno Altenburg está com tudo na Sete Estofados e Colchões. 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E já que tá chegando o Dia dos Namorados, vamos trazer aquela música especial do Céu e Cantos. Especialidade deles, né? Cantar aquelas músicas românticas que tocam o coração, né?

0: 9 para as 11, o amor está nos detalhes, em um olhar, em um gesto, em um presente escolhido com carinho. 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

Momento Flashback 10h55, vamos trazendo essa canção escrita pelos Bee Gees, que participam nas vozes de fundo dessa canção, né? A cantora Joanne Worked canta agora na 94,5. Ela, que é natural de Nova Jersey, Estados Unidos, está com 85 anos. Essa música que a gente vai ouvir faz parte do disco de maior sucesso da cantora, Heartbreaker, canção de Joanne Worked. Acompanhamento dos Bee Gees, 1982.

Tá na Oeste, vamos trazendo aqui recadinho do ouvinte, né? A pessoa aí tá se disponibilizando, né, pra trabalhar como faxineira. Se você estiver precisando, pode contatar no 991553929. Repetindo então, pessoa aí tá procurando serviço como faxineira. Precisou? Chama no 991553929. 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

0: Às 11h04 na 94, a gente ouviu Rota Luminosa, que regravou sucesso lá dos atuais dos anos 90. Remédio pra mim, ouviu na Oeste? Tá bom demais.
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0: 11:12. Bom dia pro Arnildo. Ele pediu Monte Carlo na Fronteira. Vamos ouvir agora. 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

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Temperatura na casa dos 16 graus. Banda Doce Pecado e o Coisas Esotéricas. Christian Kaiser na manhã do Oeste Show da Manhã, segunda parte, hoje terça-feira, 9 de junho. Tá na Oeste, bom dia.

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0: Muito bem, por hoje é isso, vamos trazendo o projeto Eterno Jorge Faix, Você Nunca Me Amou, participação do Pino, e antes disso tem os atuais Eu Quero É Namorar, pro pessoal aí que tá no clima do Dia dos Namorados. Os atuais, uma excelente terça-feira, animação é na Oeste, continue por aqui.

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0: Informativo hospitalar de Porã do Oeste, 4 internados, nenhuma alta. Em descanso, 5 internados, nenhuma alta e na ala de saúde mental, 20 pacientes. Em Mondaí, são 4 internados, nenhuma alta e na ala de saúde mental, 20 pacientes. Comunicado importante do Hospital de Porã do Oeste. Devido ao aumento dos casos de síndromes respiratórias em nossa região, as visitas aos pacientes estão temporariamente suspensas, visando a proteção e o bem-estar de todos os pacientes, acompanhantes e colaboradores. A troca de acompanhantes seguirá sendo realizada nos horários estabelecidos pela instituição, das 7 às 8 da manhã e à tarde, das 18 às 19 horas. Conta-se com a compreensão e colaboração de todos neste momento. 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
0: A Secretaria de Agricultura e Pecuária de Tunápolis informa o cronograma para encaminhamento do bônus agrícola, que já iniciou neste mês de junho, conforme o final do CPF. Nesse mês, CPFs finais 2, 4 e 7. No mês que vem, CPFs finais 3, 8 e 9. Em agosto, CPFs finais 0, 1, 5 e 6. Lembrando que setembro será prazo perdido. Podem ser encaminhados documentos de serviços de máquinas, insumos agrícolas, alimentação animal, energia elétrica, materiais de construção, aquisição de implementos e máquinas agrícolas. Mais informações na Secretaria de Agricultura e Pecuária de Tunápolis. 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
9: Olá, muito bom dia. 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Olha, no Oeste Entrevista de hoje eu recebo aqui nos estúdios mais uma vez o secretário de saúde de Iporã do Oeste, Oldair Schmitz. O assunto é que domingo, dia 14, é o Dia Internacional do Doador de Sangue, e junho vermelho é relacionado à importância de ser doador, e na segunda-feira, dia 15, temos um grande evento especial no Centro Educacional Adélio Marques. Gostaria que ilustrasse e convidasse a comunidade da importância desse evento. Prazer tê-lo aqui, muito bom dia, secretário.
10: Bom dia, Laércio. Bom dia a todos os ouvintes da Oeste FM. É novamente um prazer estar aqui e hoje falar principalmente do evento que nós temos durante este mês, relacionado também ao trabalho que todo mês se faz um tema. Então, esse mês é o Junho Vermelho, né? É principalmente para lembrar que doar sangue é um gesto de vida e que salva muitas vidas, né? Então, é relacionado à questão da doação de sangue, né? Que é, então, o dia mundial, como tu já comentaste, né? Então, no dia 14. E, em virtude disso, né? No dia 15 de junho, que será, então, na segunda-feira, nós teremos, então, no Centro Educacional Adélio Marques, né? Um evento aí que será para realmente trazer os doadores de sangue e a comunidade em geral para um evento, né, para mostrar para as pessoas o quanto que é importante doar sangue e para mostrar realmente que nós precisamos de mais pessoas que tenham esse sentimento, que façam essa ação, que é extremamente importante para salvar vidas realmente. Né?
9: Muito bem, o que vai ter de atrativo? Palestras, como é que vai funcionar? Por favor, a programação na segunda-feira.
10: Então, a partir das 19 horas, estaremos recebendo então as pessoas, né, e teremos durante o evento então a presença da Onira Maroli Schaeffer, né? Ela é responsável pelo setor de captação do IMOSC de Chapecó, que falará sobre o ciclo da doação de sangue e a importância da doação, né? Também teremos uns momentos de homenagem aos nossos doadores, com a entrega de umas lembranças preparadas com muito amor e carinho, né, pela nossa equipe, né, que sempre que cuida desse setor, dos grupos, né, tanto a Débora como a Laura, que fazem o encaminhamento dos nossos doadores aqui para Chapecó, para o IMOSC, toda vez que é necessário.
9: Muito bem. Quem é hoje habilitado a doar sangue? Quem pode, secretário, doar sangue?
10: Então, Lércio, realmente é uma pergunta bastante interessante, que isso geralmente gera muitas dúvidas nas pessoas, realmente, muitas vezes, né? Então, a idade para doar sangue, não ter entre 16 e 69 anos de idade, né? Se for menores de 18, precisa da autorização dos pais ou responsáveis, né? E entre 60 e 69 anos, para você ser doador de sangue, você deve já estar doando sempre, né? Você não pode começar a doar sangue depois dos 60 anos, né? Ter um peso mínimo de 50 quilos, estar em boas condições de saúde, sem sintomas de doenças ou infecções recentes, né? E ter dormido pelo menos 6 horas antes das últimas 24 horas, estar bem alimentado e ter evitado alimentos gordurosos que antecedem essas horas de fazer a doação do sangue.
9: Então, Enquanto benefícios, né? Vai muito além do simples fato de doar sangue, né?
10: Com certeza, Lércio, né? Vamos elencar alguns diversos fatos aqui que são extremamente importantes, né, para a pessoa que é doadora de sangue, né? Então, quando você vai doar, né, então você passa por uma triagem clínica que mede a sua pressão arterial, pulsos de níveis de hemoglobina. O sangue coletado também é testado por doenças infecciosas graves, né, como hepatite, HIV, sífilis, doenças de Chagas, servindo como monitoramento precoce na sua saúde também. Melhora bastante aí a saúde cardiovascular. Por quê? Porque as doações frequentes, elas reduzem a viscosidade do sangue. Isso facilita o fluxo sanguíneo pelos vasos, diminui o esforço de bombeamento do coração e reduz o risco de infartos e derrames, né? Também equilíbrios de níveis de ferro, pois os acúmulos excessivos de ferro no sangue causam o estresse oxidativo das inflamações das artérias, né? Com a doação regular, isso ajuda a remover o excesso desse mineral, mantendo o organismo equilibrado, né? Uhum. Estimula uma renovação celular, pois a retirada de cerca de 450 ml de sangue, a medula óssea é estimulada a produzir novas células sanguíneas de forma imediata, né? Uhum. Então, esse volume que é retirado, né, ele já repõe em 24 horas o sangue produz novamente esse sangue, né?
11: O sangue novo, né?
10: Isso. E a saúde mental, inclusive, né? Pratica altruísmo, estimula a liberação de hormônios ligados à felicidade. Estudos indicam que ajudar o próximo melhora a saúde emocional, reduz o risco de depressão, diminui sentimentos negativos, né? E, principalmente, né, você consegue realmente se sentir bem com isso, né? E também algumas coisas práticas, né? Então, quem é doador de sangue em vários estados e municípios brasileiros, as leis locais garantem o pagamento de metade do valor do ingresso em cinemas, teatros e eventos culturais para doação, né? Uhum. E muitos, inclusive, a questão de concursos públicos, você não paga a taxa de inscrição sendo doador de sangue, né?
11: São N os benefícios ou tem mais, secretário?
10: Sim, Lércio, tem mais uma bastante importante que é principalmente para os homens, né? A renovação, né, sanguínea, ela é muito importante. Na mulher, ela até acontece mais frequente por causa da menstruação mensal que acontece, na maioria das vezes. Uhum. No homem não tem essa questão da renovação. Então, a doação de sangue, ela é muito, extremamente mais importante, inclusive para o masculino que para o feminino, justamente por causa dessa renovação de sangue que acontece. Uhum. E na mulher, ela acaba sendo mais automática pela própria natureza, e no homem isso não acontece. Então, isso é extremamente importante.

0: sentidos, né? Além do dia de serviço, né, que ele acaba tendo que ter para deixar de fazer no seu trabalho, na sua empresa, no seu local de trabalho, por causa da distância que nós temos hoje, que é o EMOSC lá em Chapecó, que é bastante longe, que tem esse problema que faz com que muitas pessoas às vezes acabem deixando de fazer a doação.
1: Como é que está aquela ideia que já foi anunciada em outra ocasião? Parece que o governo do estado promete trazer um EMOSC a São Miguel, secretário.
0: Então, Lércio, nós ficamos bem felizes aqui nos últimos dias, né? Teve o governo do estado, né, fez um anúncio de que até no final do ano teríamos um ponto de coleta de sangue, pelo menos em São Miguel do Oeste, né? Se isso acontecer, eu tenho absoluta certeza de que nós teremos um aumento significativo de pessoas da nossa região, principalmente do nosso município, especificamente falando, né, Lércio, de pessoas que vão fazer a doação. Porque hoje, por causa da distância, você acaba gastando praticamente um dia inteiro para ir até você voltar. Então, dessa forma, com certeza, em que você passa mais frequentemente em São Miguel do Oeste, pela questão do comércio, pela questão de logística, de trabalho de muitas pessoas, tenho certeza que nós teremos um aumento significativo de pessoas, não só de Porão do Oeste, mas da nossa região, que é uma região diferenciada na questão de doação de sangue. A gente vê isso, eu converso às vezes com o pessoal da coordenação lá do EMOSC em Chapecó, que eles ficam surpreendidos, né, que realmente com a capacidade que a nossa região tem. Tendo esse ponto em São Miguel do Oeste, eu acredito que nós devemos aumentar significativamente essa quantidade de pessoas realmente fazendo esse gesto humanitário, né? Uhum. Que realmente, né, só o fato de você doar sangue, você está ajudando a salvar pelo menos 4 vidas, com certeza.
1: Olha só, nessa primeira parte a gente falou sobre a doação de sangue, possível vinda de um EMOSC em São Miguel. Segunda-feira tem palestras, um evento especial ali no Centro Educacional Adélio Marques. Secretário, está indo para a capital essa semana?
0: Isto, Lércio, nós então amanhã cedo estaremos deslocando eu e mais alguns secretários da saúde da nossa região, né?
1: Qual é a pauta, secretário?
0: Nós temos a reunião da CIB, que é a Comissão Intergestores Bipartite, como é chamado, né? É uma reunião no qual se aprova juntamente com o secretário da saúde do estado, né, as prerrogativas, né, o que tem para melhorar, novas normativas são discutidas, são impostas a nós, os municípios e tudo mais. E nós estamos levando, né, algumas coisas aqui de Porão do Oeste, né, porque nosso hospital, daqui a poucos dias, espero que seja, teremos, além do que os trabalhos que o hospital já faz hoje, né, teremos também a questão do tomógrafo, todo esse serviço para ser vendido do tomógrafo, fazer as tomografias, e algo, por exemplo, que tem que ser aprovado também nessa reunião, né, a partir da nível de estado, para isso ter validade para o serviço, para o estado poder também apoiar, né, de alguma forma, o hospital aqui nesse serviço prestado, como alguns outros, né, é um ofício que o hospital passou para a gente, já foi aprovado pela CIR, esses novos serviços oferecidos através da tomografia, endoscopia, diversos outros ainda também, e que além de ser aprovados pela regional, eles têm que ser aprovados a nível estadual, que será feito então na quinta-feira de manhã. Nós teremos na quarta-feira de manhã, à tarde, às 14 horas, uma prévia da reunião, que se quer que os secretários tenham mais a questão, a participação de demandas. Então, na quinta-feira de manhã, às 9 horas, né, então, teremos essa reunião juntamente com o secretário do Estado de Saúde para levar nossas demandas do município, né, para realmente serem aprovadas para um futuro bem próximo agora.
1: Olha só, só para fechar, o tomógrafo ainda não pode operar, faltam algumas peças, é isso?
0: Já era para ter sido entregue, né, pelo menos no mês passado, né, a empresa informou de que algumas peças que compõem o tomógrafo, eles estão dentro de um navio que estaria preso no Estreito de Hormuz por causa daquela guerra lá que tem no Oriente Médio.
1: Né?
0: Está retido, né?
1: Então tem que aguardar todo o trâmite, né?
0: Então temos que aguardar a chegada, né? Não temos muito o que fazer, né? A empresa também se comprometeu a dar uma contrapartida por causa desse atraso, né? Então já pelo menos dobraram um ano a mais a questão do seguro do próprio equipamento e tudo mais, a garantia no caso, né? Temos tendo esse atraso ali na entrega, mas é por uma questão técnica realmente da empresa, né? A gente tem que entender também, né? Okay. Mas primeiros dias estará funcionando.
1: Boa viagem amanhã à capital, bom evento na segunda-feira, secretário.
0: Muito obrigado, Laércio, obrigado novamente por esse espaço, estamos toda hora aqui, né? Mas com certeza trazendo sempre informações muito importantes à nossa população aqui de Porão do Oeste, toda a região. Muito obrigado, Laércio.
1: Sempre bem-vindo. Muito obrigado, secretário de Saúde, Oldair Schmidt. O assunto, Dia Internacional do Doador de Sangue, que é celebrado no domingo, dia 14. Na segunda tem esse evento com palestras informativas no Centro Educacional Adélio Marques. E abordamos também assuntos importantes desta pauta na capital do próprio secretário que viaja amanhã. Essa entrevista volta amanhã.
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0: Doze horas, CCJ da Câmara retoma debate sobre a redução da maioridade penal. Restrições da Europa a carnes do Brasil podem afetar a indústria de Santa Catarina. Posto 12 da Polícia Rodoviária registra aumento de 30% do fluxo de veículos durante a Operação Corpus Christi. Belmonte busca atender recomendação do Ministério Público e faz licitação para tratamento de água no interior. Câmara de Vereadores de Santa Helena recebe emenda parlamentar para a futura construção da sede própria. Falta de energia trava investimentos em Santa Helena e Tunápolis, diz representante da Associação Comercial Aeste. Programa Terra Boa inicia inscrições para distribuição de sementes e milho. Obras da BR-163 em Guaraciaba exigem atenção redobrada dos motoristas. E preso foge do presídio regional de São Miguel do Oeste e segue sendo procurado pelas forças de segurança. Estes e outros são os destaques do Globo em Foco da Rádio Oeste, que começa agora. O tempo em Ipora do Oeste e Extremo Oeste de Santa Catarina, de céu nublado. Previsão para as próximas horas é de céu nublado com possibilidade de chuvas passageiras. A mínima nas últimas horas foi de 13 graus, a máxima pode chegar a 18. Agora na central de jornalismo da Rádio Oeste, os termômetros registram 17 graus, umidade relativa do ar em 78%. De acordo com o Banco Central, o dólar começou o dia cotado em R$5,15. O euro está valendo R$5,97. Já o peso argentino cotado em 0,0036. Israel voltou a atacar o Líbano nesta terça-feira em um novo desafio ao presidente dos Estados Unidos, Donald Trump, e ao rival Irã. 8 pessoas morreram, segundo o Ministério da Saúde libanês. A ofensiva é a primeira no Líbano após a nova escalada entre Israel e Irã, que trocaram ataques em rompimento do cessar-fogo em vigor na Guerra do Oriente Médio. Teherã acusa o governo de Benjamin Netanyahu de ter rompido a trégua com os ataques que vem fazendo ao Líbano. O alvo dessa vez foi a cidade histórica chamada Tiro, no sul do Líbano. O senador de esquerda Iván Cepeda, candidato à presidência da Colômbia e apoiado pelo presidente Gustavo Petro, reconheceu no domingo o resultado das eleições realizadas uma semana antes, no dia 31 de maio. A votação determinou que Iván Cepeda disputará o segundo turno em 21 de junho contra o candidato de direita Abelardo de la Esprilha. Segundo a autoridade eleitoral colombiana, Cepeda terminou a apuração atrás de Esprilha, com 40,90% dos votos contra 43,7% do rival. O presidente Gustavo Petro também se recusou a aceitar a contagem e não havia revertido sua posição até ontem. Com mais de 95% das urnas apuradas, a disputa do segundo turno no Peru continua em aberto nesta terça-feira, com o candidato de esquerda Roberto Sánchez e a candidata de direita Keiko Fujimori disputando voto a voto. No início da tarde de ontem, Sánchez assumiu a dianteira na corrida presidencial e segue à frente de Keiko no número de votos com uma sensível vantagem. Sánchez está com 50,10% dos votos, enquanto Fujimori tem 49,90%, segundo a última atualização do Escritório Nacional de Processos Eleitorais. Devido à pequena diferença, o resultado das eleições no Peru permanece indefinido. 12:04, a seguir, entre outros destaques do Globo e Foco da Rádio S, CCJ da Câmara retoma debate sobre redução da maioridade penal. 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Doze horas, 6 minutos. O mercado financeiro subiu outra vez sua estimativa média para a inflação de 2026, que avançou para 5,11%. Esta é a 13ª semana seguida de aumento. Os analistas também passaram a projetar um corte menor de juros deste ano. As expectativas fazem parte do Boletim Focus, divulgado nesta segunda-feira pelo Banco Central, com base em pesquisa realizada na última semana com mais de 100 instituições financeiras. A explicação é que a guerra no Oriente Médio fez disparar o preço do petróleo e por isso tem potencial de pressionar a inflação brasileira. A estimativa do mercado para a taxa Selic no final deste ano de 2026 subiu de 13,25% para 13,50% ao ano. O Operador Nacional do Sistema Elétrico informou que realizou entre 10 da manhã e 2 da tarde deste domingo uma ação para diminuir o desequilíbrio entre oferta e demanda e evitar o risco de instabilidade por conta da sobra de energia na rede. O chamado Plano Gestão de Excelência atuou para reduzir 1.000 megawatts. A medida, classificada como um sucesso, foi tomada em um momento de alta atividade da micro e da mini geração distribuída e de baixa demanda por energia pela indústria e pelo comércio em função do feriado prolongado. Em uma operação combinada, as distribuidoras reduziram a geração sob sua área de concessão e os ONS implantou medidas complementares para então diminuir a quantidade de energia no sistema. A Associação Brasileira de Distribuidores de Energia Elétrica afirmou que as distribuidoras executaram os cortes nas usinas conectadas às redes de distribuição. E a Comissão de Constituição e Justiça da Câmara dos Deputados retoma hoje, terça-feira, a discussão sobre a proposta de emenda à Constituição que reduz a maioridade penal de 18 para 16 anos. O texto de autoria do então deputado Gonzaga Patriota, do PSB, é o único item da pauta da reunião. O presidente da CCJ disse que colocará a proposta em votação, mas que a análise final do projeto dependerá do tempo de discussão. A ideia é votar a PEC ainda nesta semana. A proposta altera o artigo da Constituição para estabelecer que a maioridade é atingida aos 16 anos, idade a partir da qual a pessoa é considerada plenamente imputável. Para ser aprovada, a PEC precisa de maioria simples na comissão. O plenário exige apoio de pelo menos 308 deputados. 12:08, a seguir, entre outros destaques do Globo em Foco da Rádio S, restrições da Europa a carnes do Brasil podem afetar a indústria de Santa Catarina. 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Doze horas, 12 minutos, o Pronamp Leite BRDE-SC custeou, o custeio alcançou R$108 milhões em movimentações em 90 dias de operações. O programa foi lançado pelo governo de Santa Catarina em parceria com o Banco Regional de Desenvolvimento do Extremo Sul para apoiar produtores de leite no estado. Ao todo foram aprovadas 3.721 operações de crédito distribuídas em 203 municípios catarinenses. A produção de leite envolve mais de 24 mil produtores do estado. O programa oferece prazo total de 24 meses, sendo 12 meses de carência e 12 meses para pagamento. As condições incluem 6% de juros ao ano para produtores desde que os pagamentos sejam mantidos em dia. A Secretaria de Estado da Saúde de Santa Catarina informou nesta segunda-feira que a campanha de decisão do Ministério da Saúde a suspender temporariamente a aplicação da vacina contra a dengue produzida pelo Instituto Butantan em todo o país. A medida foi adotada de forma preventiva para prevenir e permitir a investigação de eventos graves, incluindo duas mortes registradas após a vacinação. Segundo o Ministério da Saúde, a suspensão ocorre após a notificação de 3 casos graves em investigação, entre mais de 500 mil doses aplicadas desde o início da Estratégia Nacional de Imunização no ano de 2026. Entre os casos analisados estão duas mortes registradas em São Paulo e um caso grave no Ceará. Em Santa Catarina foram distribuídas 36.560 doses da vacina do Butantan aos municípios para imunizar trabalhadores da atenção primária à saúde do Sistema Único de Saúde. O triste disso tudo é que esse experimento acontece sem ainda uma, talvez, investigação mais minuciosa ou profunda quanto essas questões que esse tipo de medicação ou vacinação pode oferecer, como o caso é tratado como especulação, ou seja, ainda não oficial, mas a vacinação já ocorre. A informação da União Europeia de que pode manter o Brasil fora da lista de países habilitados a exportar carnes para o mercado do bloco europeu preocupa a Federação das Indústrias de Santa Catarina. A restrição entra em vigor no dia 3 de setembro deste ano, caso o Brasil não ofereça as garantias exigidas pelas autoridades sanitárias da Comunidade Europeia sobre o uso de antibióticos na produção de carne. A Fiesc vê risco de desemprego na cadeia produtiva do setor se o Estado perder essas vendas ao bloco europeu. A entidade alerta que ele absorve 7,5% das exportações, por exemplo, da avicultura do Estado, representando mais de 170 milhões de faturamento por ano. No comunicado, a Fiesc afirma que reconhece o trabalho que está sendo feito pelo setor privado e o governo brasileiro para resolver esse impasse, mas está, sim, preocupada com os riscos da questão de mercado diante da situação. Ainda há tempo para reverter o quadro. 3 de setembro, a restrição da União Europeia deve iniciar, caso não se corrija aquilo que argumentam ou solicitam. 12 horas mais 15 minutos a seguir, entre outros destaques do Globo em Foco da Rádio S. Posto 12 da Polícia Militar Rodoviária registra aumento na movimentação do fluxo de veículos em 30% na Operação Corpus Christi. Belmonte busca atender recomendação do Ministério Público e abre licitação para o tratamento de água no interior. Câmara de Vereadores de Santa Helena recebe emenda parlamentar para a construção da sede própria. Falta de energia trava investimentos em Santa Helena e Tunápolis, diz dirigente da Aeste. Programa Terra Boa inicia inscrições para distribuição de sementes de milho. E obras na BR-163 em Guaraciaba exigem atenção redobrada aos motoristas. 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Doze horas, 18 minutos. Já está valendo o prazo para que produtores rurais se inscrevam no programa Terra Boa, conhecido popularmente como Troca-Troca do Milho. O anúncio foi feito pelo técnico em agropecuária e também extensionista rural da Ipagre em descanso, Ricardo de la Poça, que confirmou a abertura do sistema após o lançamento oficial do programa estadual ocorrido no último dia 3 de junho em Palmitos. A procura por parte de agricultores era registrada desde o mês de março. Conforme o extensionista, o projeto disponibiliza 175 mil sacas de sementes de milho de alto valor genético em todo o estado de Santa Catarina, beneficiando mais de 40 mil famílias rurais. Por meio do programa, o governo do estado destina uma subvenção no valor da semente, o que permite ao produtor adquirir o insumo mais adequado para sua propriedade por um custo reduzido. Esta é a ideia. O valor do subsídio por saco varia conforme a tecnologia escolhida. Ricardo de la Poça, extensionista rural da Ipagre, escritório de descanso, explica que a distribuição ocorre por bloco de produtor rural, sendo que cada bloco dá direito a até 5 sacas de semente de milho. Para os municípios de descanso, Tunápolis, Santa Helena, São João do Oeste, Mondaí, Belmonte e Ipora do Oeste, a média é de 1.100 cotas disponíveis, o que representa até 5.500 sacas por município. Já as cidades menores contam com 500 e 750 cotas. Podem participar os agricultores familiares que possuam o Cadastro da Agricultura Familiar, o CAF, ativo. Para aqueles que não se enquadram na CAF, o programa exige o cumprimento do critério de até 4 módulos fiscais e renda bruta anual compatível. Além disso, é obrigatório que o produtor esteja regularizado junto à Secretaria de Estado da Agricultura e da Pecuária, sem débitos com a SIDASC, IPAGRE ou SEASA. Os agricultores interessados devem procurar o escritório da IPAGRE do seu município quanto antes para que o técnico possa verificar os cadastros e, consequentemente, emitir a autorização de retirada da AR. Com o documento, o produtor faz aquisição na loja agropecuária de sua preferência. Não há uma data limite para as inscrições, mas o atendimento ocorre conforme a disponibilidade de cotas que são limitadas a nível estadual. O pagamento da semente pelo produtor será realizado na própria loja parceira daqui a um ano, entre abril e maio de 2027. E os motoristas que trafegam pela BR-163 devem redobrar a atenção nos próximos dias no trecho nas proximidades de Guaraciaba. O Departamento Nacional de Infraestrutura de Transportes, o DENIT, iniciou ontem uma intervenção no quilômetro 87, nas proximidades do Canil Chaparral, em Guaraciaba. Os serviços em andamento consistem na recuperação das placas e concreto da pista. A previsão inicial para a execução total dos serviços é de aproximadamente 10 dias, mas o cronograma depende diretamente das condições climáticas ou de eventuais necessidades operacionais identificadas pelas equipes durante a execução da obra. Para garantir a segurança de todos e a fluidez do trânsito, a orientação é que os condutores respeitem a sinalização implantada no local. Também é fundamental seguir atentamente as instruções dos trabalhadores que atuam na pista. As constantes quedas e oscilações de energia elétrica estão prejudicando o desenvolvimento econômico e travando investimentos nos municípios de Santa Helena e Tunápolis. A afirmação é de Mauro Sinan, vice-presidente da ESTE, a ESTE Associação Empresarial de Santa Helena e Tunápolis. Segundo ele, o problema foi tema central de uma reunião realizada recentemente entre a Regional do Extremo Oeste da FACISC, Associação Empresarial dos Municípios de Santa Helena e Tunápolis e a diretoria da Seresc. De acordo com Mauro Sinan, a falta de capacidade da rede atual afeta tanto a indústria quanto o agronegócio. Quando a energia cai ou enfraquece, as linhas de produção param, o que exige o reinício de todo o sistema, gerando altos custos operacionais. No campo, os prejuízos incluem a queima de motores, a perda direta de produção, relata o dirigente da ESTE. Durante o encontro, os líderes empresariais apresentaram as demandas urgentes da região, que incluem a necessidade de novas subestações e a ampliação da rede trifásica no interior. O vice-presidente da ESTE destaca que o agronegócio tem investido em equipamentos de última geração, mas a infraestrutura elétrica atual não suporta esse crescimento tecnológico. Diretor de Engenharia e Obras da Seresc, Cláudio Varela, e o gerente regional, Sandro Valmorbida, apresentaram no evento as obras estruturais em andamento e os investimentos previstos. No entanto, a concessionária admitiu que, embora haja capacidade de investimento, o ritmo esbarra na alta demanda de todo o estado de Santa Catarina, deixando melhorias aquém das necessidades locais. O vice-presidente da ESTE, Mauro Sinan, garantiu que manterá uma cobrança frequente junto à Seresc para que o fornecimento de energia com potência garantida seja regularizado. Em entrevista à Rede Peperi, Sandro Malmorbida destacou o volume histórico de investimentos realizados pela empresa nos últimos anos para fortalecer justamente a infraestrutura energética da região. Segundo ele, a Seresc deve encerrar 2026 com investimentos próximos aos 4 bilhões de reais em todo o estado. Apenas no extremo oeste, segundo ele, os aportes já chegam a 110 milhões. De acordo com o gerente, os recursos estão sendo direcionados para a modernização da rede, ampliação da capacidade de atendimento e expansão da rede trifásica, especialmente nas comunidades do interior. Ele explicou que a busca por uma energia mais estável e confiável atende tanto às necessidades dos consumidores quanto ao crescimento econômico da região. Para a Seresc, garantir qualidade no fornecimento é fundamental para sustentar a expansão das atividades produtivas e industriais, e avaliou de forma positiva a reunião realizada na semana passada com as associações empresariais do Extremo Oeste ligadas à Federação das Associações Empresariais de Santa Catarina, FACISC. E a Câmara de Vereadores de Santa Helena é o único município da região sem prédio próprio do Legislativo. Recebeu uma emenda parlamentar de 200 mil reais para a construção da sua sede. A informação foi confirmada pelo presidente da Casa Legislativa, vereador Zacrir Larentes, em entrevista à Rádio S. Segundo ele, o recurso de autoria do vereador Claudemir Gonjourovski vai viabilizar o início do projeto em um terreno que será cedido pela própria prefeitura. Segundo o presidente da Câmara de Vereadores de Santa Helena, A intenção da administração é edificar uma estrutura que conte com estacionamento na parte inferior, salas administrativas e plenário localizados no andar superior. A metragem oficial da obra ainda será definida. Conforme o presidente da Câmara de Vereadores de Santa Helena, Isaac Larenches, atualmente a estrutura da Câmara funciona de forma cedida em uma ala no ginásio municipal. Ele afirma agora que a nova sede da Câmara de Vereadores será construída na antiga Lumac, empresa que estava até pouco tempo instalada no local.
2: A Câmara é cedida do município já há anos no ginásio municipal, então agora nós pretendemos, em conversa com o prefeito, vice-prefeito, eles vão nos ceder um terreno. Pela conversa que eu tive com ele, vai ser na antiga Lumac, lá tem 3 terrenos, ele vai disponibilizar um terreno para a construção da Câmara de Santa Helena. E nós pretendemos iniciar o projeto, e esse ano queremos ver se conseguimos licitar já, para que o próximo ano, início do ano, começa a obra. Pode ser licitada em partes, como a gente vai conseguindo emenda, e o próximo presidente que assumirá no ano que vem vai continuar os trabalhos.
0: O vereador destaca ainda que, em caráter emergencial, a parte administrativa do Legislativo passará a atender em uma sala alugada a partir do próximo dia 15 de junho. A mudança provisória ocorre porque o ginásio municipal passará por reformas estruturais. O objetivo da Prefeitura de Santa Helena é preparar o local para receber a feira agropecuária do município Estênio Leite, agendada para 2027. O presidente da Câmara de Vereadores de Santa Helena, vereador Isagrir Larenches, convocou o esforço conjunto de todos os vereadores locais para que busquem verbas complementares para seus deputados estaduais, federais e senadores, ou junto deles. A meta do parlamentar e do executivo é somar novos recursos orçamentários para acelerar os trâmites, garantindo, consequentemente, que a nova sede ou a sede oficial seja totalmente concluída e entregue à comunidade dentro ainda do atual mandato. Em Belmonte, o município se prepara para uma nova licitação com o objetivo de contratar uma empresa especializada para o tratamento de água nas comunidades do interior. A informação foi trazida pelo prefeito Jair Giambelli em entrevista à Rádio S. Segundo ele, a medida atende a uma recomendação do Ministério Público e do Governo Federal que cobra melhorias no saneamento e na qualidade da água fornecida a moradores da área rural dos municípios, e não é diferente em Belmonte. Segundo Jair Giambelli, o objetivo é garantir água tratada e de qualidade para a população rural. De acordo com Giambelli, reuniões estão sendo realizadas para alinhar os termos do edital e corrigir falhas de 2 tentativas anteriores que não atraíram empresas interessadas na licitação. A administração busca uma empresa que possua técnicos registrados nos órgãos competentes para então realizar análises frequentes, aplicar as doses corretas de cloro e correção flúor nos poços artesianos e fontes locais. Jair Giambelli, prefeito de Belmonte, destacou que o monitoramento será feito de forma contínua e individualizada, respeitando a vazão de cada poço artesiano. Giambelli ressalta ainda que o objetivo é garantir a saúde pública e adequar o fornecimento de água do interior às exigências legais. Ele explica agora que a implantação do sistema vai demandar também de investimentos elevados na administração pública, que incluem a compra de equipamentos como bombas dosadoras de cloro e flúor, e que após a implementação do sistema, o início do tratamento do serviço, né, deixará de ser gratuito, uma vez que é normal, o investimento será feito para fazer frente à demanda imposta pelo Ministério Público.
3: Vai ter recursos altos até do município, né? Desde das bombas para dosadora, né? O município vai ter que investir. A gente vai ter que fazer um rateio aí entre quem utiliza. Vamos ver, né? A gente está estudando várias formas, né? Mas provavelmente a gente sabe que vai ter que fazer um investimento, né? Hoje a água é disponibilizada tudo de graça para o interior, mas a gente não pode fazer isso mais, né? A partir que vai ser tratado. Já existe uma lei da administração anterior, até acho que é de 2017, já explicando valores e tal, né? Que a gente vai ter que atualizar e começar a cobrar como o pessoal da cidade paga, o pessoal do interior também, né? Quer ter água dentro de casa, o município vai entregar uma água de qualidade, tratada, mas vai ter o custo aí, vai ter que ser arcado, né? Por quem utiliza, e eu acho que nada mais justo, né? Então é esse tratamento aí que a gente vai ter que fazer. E a cobrança vem de cima, né? Estão cobrando e o município tem que se adequar conforme as regras.
0: Sobre a licitação, a expectativa da administração municipal de Belmonte, que o processo se consolida até o final desse ano. Jair Giambelli reforça que a adequação cumpre as exigências legais e busca assegurar os padrões da saúde pública para todas as famílias do interior de Belmonte. E a Polícia Militar Rodoviária encerrou a Operação Corpus Christi nas rodovias estaduais de Santa Catarina com aumento expressivo no número de acidentes e mortes. De acordo com o sargento Edson Barbosa, comandante do posto 12 da Polícia Militar Rodoviária, com sede em Iporadoense, entre a última sexta-feira e ontem foram registrados 81 acidentes, deixando 68 feridos e 4 vítimas fatais. Conforme o comandante, o número de óbitos cresceu 300% em relação ao ano passado nas rodovias estaduais. Segundo Barbosa, no balanço estadual, as colisões envolveram 141 veículos. As principais infrações flagradas pelos policiais foram a condução de veículos não licenciados, com 350 autos emitidos, seguida pelo não uso do cinto de segurança e por alterações no sistema de iluminação, por exemplo. Também ocorreram autuações por ultrapassagens proibidas e recusas do teste do bafômetro. O sargento Edson Barbosa explica agora que na área de atuação no posto 12, com sede em Iporadoense, foi constatado um aumento no fluxo de veículos durante o feriadão, que chega a 30%, conforme ele explica agora.
4: Na área do posto 12 da Polícia Militar Rodoviária de Iporadoense, constatamos um aumento de aproximadamente 30% no movimento de veículos durante este feriado. Os policiais militares rodoviários do posto de Iporã, que tiveram reforço no policiamento, utilizaram uma aeronave remotamente pilotada, drone, que auxiliou na identificação de condutores que utilizavam a via conduzindo seus veículos de forma anormal. O balanço na área de jurisdição do posto de Iporã, que é de 205 quilômetros de rodovias no extremo oeste, apontou que tivemos registrados 253 condutores de veículos abordados, sendo que esses mesmos 253 condutores realizaram o teste de etilômetro. Foram emitidos 65 autos de infração de trânsito, na grande maioria por excesso de velocidade e ultrapassagens em locais proibidos.
0: Na contramão dos números a nível estadual, o comandante do posto 12, sargento Edson Barbosa, destaca que na região de atuação no posto 12, somente um sinistro de trânsito ocorreu durante o feriadão envolvendo dois veículos sem nenhuma pessoa ferida. O principal destaque operacional na região foi uma apreensão de contrabando na sexta-feira em Itapiranga. Uma ação conjunta interceptou um caminhão e uma caminhonete carregados com cerca de 100 mil maços de cigarros paraguaios sem a documentação fiscal. A apreensão gerou um prejuízo estimado de R$ 906 mil para o crime organizado, afirmou o sargento. 12:32, a seguir no bloco final do Globo em Foco. Homem sofre graves ferimentos ao ser agredido com pedaços de madeira. Bombeiros de Santa Catarina participam de simulado de desastres no Rio Grande do Sul. E preso, fugiu do presídio regional de São Miguel nas últimas horas e a polícia está à procura dele. 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Doze horas 34 minutos. O Grupo de Atuação Especial de Combate a Organizações Criminosas deflagrou na manhã de hoje a Operação Desmos, uma ação de grande porte voltada ao combate de facções criminosas com atuação dentro e fora do sistema prisional catarinense. A operação é coordenada pela Promotoria de Justiça da Comarca da Capital, com apoio do Grupo Estadual de Enfrentamento a Facções Criminosas, e integra a Operação Convergência Nacional, promovida pelo Grupo Nacional de Combate a Organizações Criminosas, envolvendo ministérios públicos e forças de segurança de diversos estados brasileiros. Ao todo foram cumpridos, na manhã de hoje, 26 mandados de busca e apreensão nos municípios de Chapecó, Xaxim, Planalto Alegre, Maravilha, Saltinho e Lages. Segundo o Ministério Público de Santa Catarina, a operação de hoje é um desdobramento de investigações que buscam desarticular uma organização criminosa investigada por envolvimento em crimes graves, homicídios, tráfico de drogas e comércio ilegal de armas de fogo. Durante o cumprimento dos mandados da manhã de hoje, três pessoas foram presas em flagrante por tráfico de drogas. A operação mobilizou 202 agentes de segurança pública e membros do Ministério Público. Participaram das ações equipes da Polícia Militar, incluindo Rádio Patrulha, Tático, Rocan, Cavalaria e Canil, além de efetivos da Polícia Penal, Polícia Civil, Serviço Aeropolicial, Operação Protetor e unidades especializadas em investigação. Aliás, a investigação tramita sob sigilo judicial. A Polícia Militar prendeu no início da manhã de hoje um homem de 57 anos que tinha contra si um mandado de prisão ativo pelos crimes de ameaça e violação de medida protetiva de urgência. A ação policial ocorreu por volta das 6 da manhã de hoje na região do Morro do Cristo em Descanso. Segundo a PM, o homem desobedeceu a determinação judicial, descumpriu a distância mínima que precisava manter a vítima. A situação se agravou porque o suspeito entrou em contato direto com a mulher horas antes da prisão, desferindo novas ameaças. Após receber informações sobre o paradeiro do indivíduo, os policiais militares iniciaram buscas no local. O homem foi encontrado escondido no interior de uma edificação abandonada no alto do Morro do Cristo. Ao receber voz de prisão, investigado não apresentou nenhuma resistência. Foi conduzido à unidade prisional avançada de São Miguel do Oeste, onde permanece à disposição da justiça. A vítima do acidente de trânsito entre uma motocicleta CG e um Fiat Uno ocorrido no último domingo, no início da noite de domingo, em linha Popi, interior de Itapiranga, morreu na madrugada de hoje no Hospital Regional de São Miguel do Oeste. Elpidio Tessin, 51 anos, faleceu na manhã de hoje. Ele sofreu múltiplas fraturas na perna esquerda após o acidente. Foi transferido ainda na mesma noite de domingo para o Hospital Regional Terezinha Gaio Basso, em estado grave. O corpo de Elpidio Tessin, 51 anos, será velado durante o dia de hoje na Sociedade Linha Popi, interior de Itapiranga. A celebração de corpo presente e sepultamento serão no final do dia. Um homem ficou gravemente ferido ao ser agredido com um pedaço de madeira na manhã de hoje no bairro Santa Teresa Baixa, em Itapiranga. De acordo com o corpo de bombeiros, um homem de 26 anos teve ferimento no crânio, fratura em braço esquerdo. Ele não revelou as circunstâncias da agressão e nem quem seria o autor. A vítima foi encaminhada ao Hospital Sagrada Família para avaliação médica. A guarnição da Polícia Militar também esteve no local da ocorrência para o registro e fato de dar sequências de investigações e apontar as causas da agressão. O Corpo de Bombeiros Militar de Santa Catarina envia hoje 20 militares e 2 cães de busca para o Rio Grande do Sul. A equipe vai participar do primeiro simulado interestadual de atendimento a desastres que ocorre nos dias 10 e 11 de junho no município gaúcho de Encantado, amanhã e quinta-feira. Treinamento vai reunir profissionais de Santa Catarina e do Rio Grande do Sul e do Paraná. O exercício foi planejado para reforçar a preparação contra grandes eventos climáticos diante das previsões de forte impacto do fenômeno El Niño para o segundo semestre e do histórico de desastres naquela região. A comitiva catarinense conta com 4 equipes do Grupo de Resposta a Desastres e duas duplas de busca formadas por bombeiros e cão. Os militares escalados para a ação foram deslocados das cidades de Chapecó, Joaçaba, Criciúma e Balneário Camboriú. Durante as atividades, os profissionais vão atuar em cenários simulados de deslizamentos de terra e resgate em estruturas colapsadas, usando maquinário especializado. Seguindo as diretrizes da corporação, a equipe leva toda a estrutura própria de alimentação e equipamentos, sem gerar custos para o estado anfitrião. O objetivo do treinamento integrado nos dias 10 e 11 é fortalecer a cooperação entre os três estados, aperfeiçoar os protocolos de resposta e ampliar a capacidade operacional das corporações. Com isso, as equipes buscam garantir uma atuação coordenada em ocorrências de grande complexidade. E uma última informação. Um detento fugiu na manhã de hoje do Presídio Regional de São Miguel do Oeste. Na verdade, ele fugiu ontem à noite. Ao todo, três presos teriam tentado escapar da unidade prisional por volta das 23 horas da segunda-feira. Um deles, ou dois deles, foram ainda contidos, enquanto o outro conseguiu fugir e segue foragido. As buscas continuam e participam equipes da Polícia Penal, do Pelotão de Policiamento Tático, do Canil, Rádio Patrulha da Polícia Militar. As diligências foram realizadas ainda durante a madrugada, seguem durante o dia de hoje com o objetivo de localizar o detento. Até o momento, não foram divulgadas informações oficiais sobre a identidade e características físicas do foragido. Também não há confirmação sobre a forma como a fuga ocorreu e sobre as circunstâncias da tentativa de escape. A qualquer momento, novas informações. E se você, que nos acompanha, perceba qualquer tipo de movimento de alguém suspeito, né? Maiores detalhes devem ser levados às autoridades competentes. 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Feita para você a alegria da nossa gente. A todos, boa tarde.

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5: 12:47.
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5: 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Participe. Vem aí o Show de Bola, o programa esportivo da Rádio Oeste. 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
5: Olá, boa tarde, faltando 9 minutos para uma da tarde, nesta terça-feira, hoje 9 de junho de 2026, para Simon Artigos Esportivos Rochensky, Organização Contábil Rochensky, Fábrica de Artefatos de Cimento, Unza Bier, Nedel Telecom e Arena Deriva. E o sol parece dar um ar da graça mesmo timidamente, né, Cristi? Boa tarde.
16: Tímido, mas parece que quer chegar, sim.
5: Uhum. Em alguns pontos já temos um sol mais...
16: É. Uhum.
5: Quase que de brigadeiro. Nosso Show de Bola. E hoje vamos repercutir a rústica cidade de Iporã do Oeste também, né? Com vozes aí de competidores. Nós temos aí gerações, né? Tem alguém aí de infantil e outro adulto. Sim.
17: né?
18: Além da quantidade total de atletas que estiveram participando da 33ª edição.
17: E claro, as demais informações do esporte local e regional pelo Brasil e o mundo. Sábado, o Brasil joga contra Marrocos, 19 horas, estreia do Mundial. 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Por onde começamos então, Cristiano?
18: Vamos começando falando da corrida rústica.
17: Quantos participantes?
18: Aqui em Iporã do Oeste foram aproximadamente 450 corredores.
17: Excelente número.
18: É, um pouco mais que 450, né? Lembrando que tinha categorias a partir dos 3 anos.
17: Olha só.
18: E a idade, o seu era o limite, como se diz, uhum, né? Não havia limite de idade para participação, né?
17: Lembrando que o nosso colega Vilmar de Souza fez a cobertura do evento com fotos, já fizemos matéria. Já ouvimos o...

0: Eu tenho 8 anos.
1: Qual é a emoção de participar de um evento tão tradicional do município de Porã do Oeste?
0: Eu acho muito legal porque o município de Porã do Oeste é uma... É bem, bem interessante a corrida rústica, e eu participei também no ano passado.
1: E você vai participar em qual modalidade?
0: A 9 aos 11.
1: 100 metros não?
0: Sim.
1: Boa sorte, Antonella, e seja sempre bem-vinda à rústica do município de Porã.
0: Obrigada. Parabéns e Porã do Oeste.
1: Ó, viu a participação então da Antonella na 33ª rústica do município de Porã.
2: É, eu não sei se não é filha do nosso amigo Braga, né?
3: Também
2: Adonis,
3: agora não.
2: Adonis, hein, Adonis? Eu vi alguma publicação.
3: Pode ser que seja, sim.
2: Mas, de qualquer modo, 8 aninhos, você vê a criatividade das crianças, né? Ao falarem, né? Ao microfone, né? Não tem medo e elas falam bem. E lembrou, parabéns de Porã do Oeste. Espontaneamente, ela fechou as poucas palavras que ela disse, né? Ela enalteceu a importância dela para os Porã no passado, né? E agora estava, não sei qual a posição dela, mas...
3: E, pelo visto, nas próximas edições também participará, né?
2: Claro. Vamos fazer um contraponto. Ela, a Antonella, 8 aninhos, e parece um corredor que veio de São Miguel. Eu imagino que tinha gente com mais idade participando.
3: Sim, sim.
2: Mas o nosso repórter Vilmar esteve lá e flagrou aí a presença, ouviu, abordou um morador de São Miguel, parece 75 anos. Vamos ouvir a matéria.
3: O Oscar fala aí.
1: Mais um participante aqui com 75 anos, que vem de São Miguel do Oeste. Meu amigo, teu nome qual é?
4: É Oscar Admar Vames, popular Birubiru.
1: Qual é a emoção de participar da 33ª rústica do município de Porã do Oeste?
4: Mas olha, é sempre alegria, viu? Como o tempo tá colaborando, né? Então a gente não pode deixar de participar. Tem muita gente aí, muitos desistem ultimamente, mas eu não. Tô firme ali e vou continuar até minha idade chegar lá, traço as pernas me levar, eu tô participando, velho. Já tô 20 anos aí. Quando a saúde ajuda uma pessoa, a gente cada vez mais longe, velho.
1: Obrigado, meu amigo. Boa sorte, boa corrida pra você.
4: Isso, igualmente. Eu agradeço a rádio Porã do Oeste, que a gente sempre tá escutando a rádio lá de casa também.
1: Exemplo de motivação, de inspiração. Então, com 75 anos, vindo de São Miguel pra cá, pra participar da 33ª rústica do município de Porã do Oeste. Do jornalismo da Rádio Oeste, Vilmar de Souza, para o Show de Bola.
2: Para o Show de Bola. É bastante econômicas as palavras, ou seja, resumidas as matérias. Por quê? Porque estava na iminência da largada em seguida da prova. É importante, isso, né? Parabenizar o Vilmar de Souza pelo registro. E ele é nosso ouvinte, o Birubiru. Alô, Birubiru.
3: Popular Birubiru, seu Oscar. Popular Birubiru lá de São Miguel, 75 anos.
2: 75. Ele estava dizendo, estou aqui 20 anos, então...
3: É.
2: Né? Já participou de alguma
3: rústica. Alguma edição já, né?
2: Que legal.
3: É.
2: Parabéns então para nossa ouvinte e corredora
3: Antonella.
2: Antonella, e
3: que
2: parabéns
3: a gente falou.
2: Também para o Birubiru, né?
3: Popular Birubiru.
2: Ela de 8 anos e ele de 75, né? Duas gerações assim. Fantástica. Parabéns a todos que prestigiaram, que participaram, que correram, que se esforçaram. E não só aqueles que foram pro pódio, né? Mas. O Oni, parece que o Oni no adulto foi de novo campeão.
3: Quem?
2: O Oni.
3: É?
2: Uhum.
3: Sério?
2: O Oni, quando o Darcy de Souza, antigamente ele era moleque, sabia dessa? Ele puxava a orelhinha, ele corria. Aham. Uhum. Brincadeira. Então tá. Um abraço, Oni, né? Que está sempre presente. As irmãs dele também participam. Mas foram aí vários os que concorreram. 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Demais informações, Cristian.
3: Continuando por Porã do Oeste, na última sexta-feira teve jogo isolado aí do Municipal de Futsal, categoria principal aqui em Porã do Oeste. Cometa A venceu por 4-3 Canarinho do Preferido Alto. No Arthur Friedrich foi na sexta-feira. Naquela mesma noite, teve a terceira rodada do Sênior. Os jogos, Café Esporte Clube venceu por 6-5 Grazel Engenharia. Já Saturno e Turma do 48 Legends ficou no empate em 3-3. No último sábado, então, não houve rodada aí do handebol.

0: do vôlei masculino e feminino por causa da realização da Rústica. E a próxima rodada do futsal feminino será realizada neste sábado às 17h30 no Arthur Friedrich, tem Águias Futsal contra o Cometa de Jacutinga. Às 18h30, na sequência, tem Saturno contra Amigas da Quadra. E aqui eu fechei a tabela, vou abrir de novo, tem aí rodada amanhã no Arthur Friedrich, novamente do futsal masculino.
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0: Então, do principal, categoria principal do futsal, vamos à quinta rodada, amanhã sendo realizada... Três jogos, Macucuzinho B contra União da Serra, às 19h30, às 20h30, o Flor da Serra de Taipa Alta pega o Fluminense de Monte Maria, o time A, às 20h30 e para finalizar, 21h30, Grazel Engenharia contra o Cometa B. Somente jogos da categoria principal, o sênior terá então folga nesta semana.
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0: Taça Amizade de futebol de campo lá em São João do Oeste, sábado teve a última rodada da primeira fase, dois jogos tiveram o mesmo resultado, 3-0 para a equipe da casa. Foi o Colonial que em Jabuticaba venceu o Juventude por 3-0, garantiu classificação à semifinal. O outro resultado que também foi 3-0 foi o São José de Cristo Rei, venceu a equipe do Colorado, que já não tinha mais chances de classificação. E fora de casa, no 7 de setembro, o Guarani de Beato Roque venceu por 4-0 o 7 de setembro. A classificação ficou a seguinte: Ipiranga líder com 16, Guarani em segundo 13, em terceiro São José 10, em quarto Colonial com 9 pontos. E agora então, semifinais, mata-mata. Neste primeiro sábado, então, agora dia 13, Colonial e Ipiranga, jogo de ida, jogo lá no Colonial, em Jabuticaba, e o jogo entre São José e Guarani, sábado, ambos os jogos às 14 horas. Primeiro jogo vai ser, então, lá no São José, e aí depois, aí o jogo da volta será lá no Guarani, em Beato Roque. Ida e volta agora às semifinais.
1: Muito bem, olha só, nós vamos falar sobre o Estadual Fase Oeste. Conversei ontem com o Aloysio, presidente do Avante, lá de Palhoça, Cristian.
0: Opa!
1: E ele até conversou comigo sobre como estão os times daqui, né, a formação. Pela vez primeira, segundo ele, né, o time do Avante vem para a final. E vai enfrentar o Bela Vista. Tu deves recordar que no ano retrasado nós tivemos transmissão do Aliança contra o Bela Vista ali no campo do Avante.
0: Uhum, né? Sim. Até porque é exigido certa estrutura dos clubes para poder ter um jogo, e daí às vezes não acontecia. Daí tinha que, por exemplo, o time do Bela Vista, por exemplo, jogar no campo do Avante, que aconteceu, né?
1: E a ironia ou não, os dois vão disputar a final lá da,
0: olha só,
1: da liga, exatamente.
0: Uhum.
1: Então, portanto, tá aí o...
0: Os dois, então, já têm direito pra jogar a fase estadual.
1: Vamos
0: do estadual de amadores.
1: Passa aqui, né?
0: Exatamente.
1: Então, os times aqui já saibam que...
0: Cometa ou Aliança, um deles vai pra final e um deles já vai poder jogar essa etapa, né?
1: Exatamente.
0: E aí tem que definir do Ipanema e União Concórdia. Quem for pra final também,
1: verdade,
0: já tem direito, né? Depois escolhe se quer mesmo participar ou não, né?
1: Exatamente. Mas um abraço aí pro Luiz. Ele até elogiou nossas coberturas, de vez em quando ele disse que assistia, mas ele queria saber sobre quais os times que mais investiram. Então, aí essas dobradas. É o Aliança e Cometa e o
0: Ipanema e o União Pinhal.
1: E o União Pinhal que chegaram, né? Então o pessoal lá até deu espaço para que a gente fizesse entrevistas futuras, combinei com ele, a gente vai conversar muito com o pessoal do litoral. O esporte faz isso, né?
0: Sim.
1: Nós faz
0: integra.
1: Uma ponte, né, do extremo oeste para com a região aí de Palhoça. E ficou em Palhoça a decisão deles lá.
0: Ficou uma decisão da de liga... município mesmo, né?
1: Como é que chama a liga lá? Eu tenho...
0: É a liga... É de Florianópolis, mas eu tô tentando lembrar o nome ali, né? Mas é da liga de Florianópolis, de lá, da, né, capital, né?
1: É, Litorânea, não?
0: São Joanense, alguma coisa assim,
1: mas
0: talvez.
1: Mas eu já procuro. Enfim, aqui. É. Não tem problema. 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
0: Liga Florianopolitana de futebol, deve ser essa. A LIF. Né? Liga Florianopolitana.
1: É, mas ela é um pouco diferente ainda, né?
0: É.
1: O presidente lá, o nosso querido Aloysio, né, que lembrou então e vem com tudo aí pra final. Eles querem buscar o título lá, né?
0: Uhum.
1: Ele quer buscar o título lá na liga de lá. E eles pararam, o clube tinha parado 11 anos de atividades, veja bem. O Grêmio União hoje está parado para se reorganizar estruturalmente.
0: Uhum.
1: E eles pararam 11 anos e faz 4 anos que eles retomaram. Chegaram em quase todas as semifinais,
0: uhum,
1: segundo o Aloysio conversando comigo. E desta vez não bateu na trave, estão na, sim, final. Festejou muito e o adversário Bela Vista.
0: Tem a Liga de Florianópolis e também tem a Liga Josefense de futebol, que é a Liga de São José, né? Então, uhum, aí já tem diferença também, né?
1: Exato,
0: eu acho que faz parte da Liga de São José, então, né? A cidade, uhum, de Palhoça, mas também, uhum, agora de cabeça não vou poder, uhum, lembrar, uhum, também, né?
1: Uhum. Legal. 1:06, hoje nós teremos, então, hoje nós teremos o Arley, porque iniciou mais o período de férias, né? Temos, então, agora são 1:06. Estava tentando ouvir o áudio dele aqui, mas de qualquer forma. Vamos lá, vem mais outra informação?
0: Por hoje é isso, né? A gente, uhum, em breve vem novos campeonatos aí por Tunápolis também, né? Municipal de Bolãozinho, jogos de inverno, mas as inscrições em breve estarão abertas, né? E a gente vai comentando amanhã e a gente também vai começar a trazer agora informações da Copa, né? Depois, claro, de amanhã começa.
1: Sábado contra Marrocos. Depois de amanhã começa, né? Daqui a pouco a gente traz mais informações. Valeu, até amanhã, Cristiano.
0: Até amanhã.
1: 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Vem aí o professor Douglas. Depois tem o Arley Silveira até às 16h30, levando música e informação para você. Das 16h30 às 19h, Vilmar de Souza. E à noite, das 20h às 23h, tem o Fernando Kaiser. Uma boa tarde para todos nós.
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4: Alô, amigos ouvintes do programa Caminhos. Aqui quem fala é professor Douglas. Vamos ao ar novamente. Nosso espaço de reflexão. Sejam bem-vindos. Todos os participantes, todos os ouvintes, as pessoas que estão atentas ao seu mundo espiritual, às suas possibilidades, né? Amplamente falando no sentido da terapia holística, no sentido da astrologia, do telepsiquismo, o poder da mente, as tantas informações que temos hoje em dia à nossa disposição para aprendermos um pouco mais a respeito de nós e também, né? Para qualificar profissionais que possam realmente ajudar nestes caminhos de tantos conflitos, tantas angústias e necessidades e também situações que são positivas, né? Temos o nosso mérito de batalha na vida, pessoas que temos, todos nós, que nos reerguermos quantas vezes precisarmos em nossos caminhos. Sabemos que essa nossa passagem não é fácil, né? E é repleta de desafios, situações ocultas, questões que favorecem e outras que desfavorecem, e aí está o segredo, né? Entender e equalizar essa forma subjetiva, essa forma invisível tão influente em nossas vidas, né? Que é a da energia, espiritualidade, o emocional, enfim. Construtos emocionais, situações de fortalecimento são sempre muito importantes, ainda mais neste período. Eu quero começar aqui a responder uma carta que é muito, muito importante. É curiosa essa situação, parece coisa de novela. Atenção, participante com o apelido Minerva, Minerva número 33. Prestem atenção, isso não é o nome de ninguém, isso é o apelido escolhido por uma pessoa que participa do programa Caminhos. Nós aqui preservamos o nome pessoal de todos, porque sabemos que a prioridade é o sigilo, né? Dos assuntos aqui determinados, aqui colocados ao ar, aqui em prol da reflexão de todos, mas sem identificação de ninguém. Então, essa Minerva que manda aqui a participação não é um nome próprio, inclusive é uma deusa greco-romana, né? Minerva. Minerva era a que definia o voto final, né? A decisão final nas ocasiões em que existiam reuniões, né? Dentre os deuses. Enfim, tem histórias aí da filosofia, da questão que envolve o tempo da Grécia, né? Os tempos antigos, o começo de toda a civilização foi lá. Então existem muitas simbologias nesse aspecto da mitologia, né? Essa é a grande questão da reflexão de muitas pessoas que trabalham nessa área e estudam essas simbologias também, né? Não como deuses, mas como uma referência energética e histórica muito importante. De qualquer maneira, para esta participante com o apelido Minerva, temos hoje que abrir os olhos, né, de uma pessoa que está dando ouvidos a alguém que está inteiramente mal intencionada, né? Esta sua amiga aí. Muita atenção, Minerva, que manda essa participação ao programa. Você está sendo manipulada por uma pessoa, né? Aí, de repente, você manda aqui uma observação muito importante, alguns relatos que são fundamentais, não é? Descrevendo que existe ali uma situação com seu marido que não está certa, que você está sendo enganada, que você está se sentindo mal, está pensando até mesmo contra a vida e de sair embora, largar tudo, largar até os filhos e ir embora porque está revoltado, olha só. E aí a gente vai analisar um depoimento deste, né, avaliando mapas, avaliando tendências energéticas, e não vê nada daquilo que a pessoa está dizendo que existe na própria vida dela. Aí a gente entra naquele parâmetro, né? A autoavaliação é muito difícil, a gente ter assim um conceito sobre nós mesmos e um conceito também a respeito do que está acontecendo ao nosso redor com clareza é muito difícil, né? Ainda mais quando existem pessoas com a intenção de confundir nossos sentimentos e nossa mente, nosso emocional. Você está convivendo com a pessoa que está trazendo notícias a você que não tem cabimento. Essa história aí de falar que o seu marido tem uma outra pessoa em uma outra cidade, que pode até ter filhos e que também já viram ele traindo você, e outras tantas informações que você vem recebendo aí, são mentiras. São mentiras. E por incrível que pareça, hoje no programa Caminhos nós trazemos aqui um histórico de uma pessoa, na realidade, obsessiva, e na sua relação, que esta amiga sua, entre aspas, né, que você erroneamente vem considerando esta pessoa como uma grande amiga, e eu não sei da onde você tirou que ela possa ser realmente esta amiga. Você veja como você está confusa a respeito das análises dos seus relacionamentos. Nós temos que ter uma certa intuição com relação a isso, né? Temos que saber observar a postura de alguém que convive conosco, entender aonde está, claro, o lado positivo e negativo desta relação, mas você está tão carente, está tão confusa, que ela está dominando a sua mente, as suas atitudes, a sua opinião. Você não é mais você. Você parece um fantoche na mão dela, em que vai seguindo de acordo com aquilo que ela própria tem intenção que siga. E essas calúnias, essas mentiras, eu afirmo a você categoricamente, não conheço vocês, não conheço seu esposo, mas eu posso afirmar categoricamente que se você for a fundo nessa história, eu, ao invés de ficar planejando uma saída revoltada da vida, que vai abandonar tudo e não vai falar nada pra ninguém, você tem que se abrir com este homem aí e falar com ele abertamente sobre o que vem acontecendo, quem está falando o que e o que estão falando. Ele simplesmente vai provar pra você que isso está errado. E claro que vai ficar brabo, né? A gente não quer entrar em conflito, não, mas falar mal e caluniar pelas costas é fácil. E você está entrando neste papel sem ter provas, sem ter contundência nestas informações que esta pessoa aí, esta sua amiga está lhe passando. Esta sua amiga quer o seu marido. Será que você não se deu conta disso ainda? Ela está ali trazendo notícias e cada vez que ele viaja, porque ele é um homem que precisa trabalhar, ele trabalha com logística, um caminhão, vai para cima e para baixo, vai a norte a sul do país, tendo que trazer o sustento para casa, mas pode ter certeza, é um homem extremamente fiel ao propósito dele, ele tem um ideal de vida, ele tem um propósito, assim que se uniu a você, ele estabeleceu um sonho, um projeto e ele quer manter esse caminho. Ele não vai deixar esse tipo de coisa atrapalhar. Ele tem a cabeça no lugar. É, tem pessoas que dizem, ah, porque é caminhoneiro é traidor, porque vive na estrada e tem muita prostituição na estrada e tal, tal. Balela, isso aí não se pode generalizar, é um preconceito, né? Falar desta forma. É, as pessoas têm que parar com essa mania de rotular o outro pelo que ele faz ou deixa de fazer, enfim, pelo aquilo que a gente entende ou deixa de entender. Vamos parar com esse negócio aí de botar rótulo, né? Ah, porque o caminhoneiro costuma trair a esposa porque viaja muito, né? Ah, porque isso é aquilo. Olha, gente, vamos cuidar de nossas vidas e daquilo que minimamente nós podemos saber. Vejam aqui o que nós estamos vivenciando, né? O programa Caminhos tem a oportunidade de abrir os olhos a uma pessoa que está entrando em uma manipulação tremenda por uma amiga, que não é amiga coisa nenhuma, porque está de olho no marido dela, né? E está plantando intrigas, mentiras, situações que você que está recebendo essa resposta vai conferir isso aí. E eu assino embaixo do que eu falei, né? Porque eu não iria vir trazer ao programa Caminhos depoimento como esse sem ter convicção do que estou falando. Coloque isso na mesa. Coloque isso na mesa. A verdade vai aparecer e tudo vai se esclarecer e você vai ver quem está lhe traindo. E não é o seu marido. Ah, não é o seu marido. Cuidado com essa situação, porque não é fácil o que você está vivendo, né? Você perdeu um pouco, inclusive, da sua própria identidade, da sua própria força de vontade, porque você vem fazendo aquilo que andam lhe aconselhando, né? Cuidado, cuidado com isso que está acontecendo. Que bom que você mandou esta mensagem para o programa Caminhos. Mas é isso aí então, né, pessoal? Por hoje não tem mais tempo, mas eu vou anunciando aqui novamente nosso WhatsApp. Anotem o WhatsApp, manda um oi aí agora pro professor Douglas. Vamos começar a conversa. Conversar não custa nada. 049-99180-7979. Aguarde sua resposta. 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As respostas raramente vêm no mesmo dia, que são muitas pessoas, mas a sua resposta chegará. Um grande abraço, muito obrigado. E até amanhã nesse mesmo horário, se Deus quiser. Fique com Deus e tchau, tchau.
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Mas então, né, gente? Chegando por aqui na sua tarde, trazendo pra você o S Show da tarde, depois do programa Caminhos, depois do Show de Bola com o Christian Kaiser e também com Laércio Antônio. Eu trago pra você o Show da Oeste, né? Claro, o S Show da tarde. A partir de agora, muita música bacana na sua tarde. Por aqui eu sou Arley Silveira. 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A gente faz juntos aí uma tarde muito gostosa pra gente apreciar boa música, informação e entretenimento por aqui, viu? Lembrando que você participa do nosso WhatsApp 49 99188-1715. 49 99188-1715. Deixa o teu recado, participa por aqui, pede a tua música, nos conta de onde tá nos ouvindo. Carlos Henrique já tá por aqui, ligado na programação 10 da Oeste também. Enquanto o Jacó trai aí, né, degusta de uma deliciosas férias, a gente vai seguir por aqui por alguns dias, viu? Contando sempre aí com a tua audiência do outro lado do rádio. 1:20 pra gente abrir a nossa participação musical de hoje. E claro, convidando você pra vir pra cá, eu peço pra você pegar carona comigo numa caminhonete branca. E é assim que a gente vai.

o sucesso da banda Rainha Musical pra você aqui na tarde da USFM. Rainha Musical Branca de Neve. E a gente teve também o Paulinho Musselin, Caminhonete Branca, abrindo a nossa programação por aqui no Oeste Show da Tarde, que tem o oferecimento de Rormáquinas. 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Tá seguindo com sucesso, banda da Núbia

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2: Olá, amigos. Hoje vamos falar sobre vacina, sobre a cinomose. Então, pessoal, a vacina é o mais importante, tá? Então, assim, a vacinação é o preventivo. Cães vacinados não pegam a cinomose, tá? Lembrando sempre que é legal fazer uma vacina importada. As vacinas, ela tem a V8 e a V10, tá? Que vai prevenir a cinomose. E ela vai ser administrada a partir de 45 dias de vida, sendo mais duas doses com intervalo de 21 dias. Após a terceira dose, vai ser os cães, eles vão precisar o reforço anual. Então, assim, pessoal, quem você que está preocupado com surtos, com casos isolados, procure seu médico veterinário e faça a vacinação antes que seja tarde. Tá bom, pessoal? Fiquem com Deus, nos vemos amanhã.
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Uma e 35, gente do céu, olha o dia hoje. Tá uma temperatura bem gostosa, tá na faixa dos 20 graus, né? 19, 20, 21 em algumas partes aí da região. E eu convido você a participar nesta tarde gostosa aí da nossa programação. Sabe quem está nos ouvindo também? Pessoal lá em Tunápolis, obrigado pela sintonia, obrigado pela companhia nesta tarde de terça-feira. Hoje dia 9 de junho. Amanhã eu tô de parabéns, né? Oh! Muito bem, é isso aí, né? Vamos seguindo com mais sucesso, tem mais música na sequência, na tarde da Oeste FM. Hoje tem muita coisa boa, daqui a pouco tem informação na tarde também com o Vilmar de Souza. Daqui a pouquinho eu vou atualizar você com as principais informações da tarde também do portal Peperi. Agora tem destaque nacional, banda DNA, pancada de choro. E depois tem ele, o rei do disco no Brasil, o mais amado do Brasil, vem aí, Amado Batista canta pra você na tarde também.

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Vamos seguindo por aqui, 12 minutos faltando para as 2 da tarde. 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

0: E quem tá acompanhando a nossa programação aqui é o Carlos Henrique. Assim como ele, você também pode participar da nossa programação. Manda aí a tua mensagem de texto, de áudio, teu pedido musical pro 49 991881715. Lembrando, tá na boa, claro, tá na Oeste. Fala aí, meu amigo Carlos.
1: Boa tarde, Jacó.
0: Opa!
1: Fala, tristes. Tá tomando que lindo dia hoje.
0: Que lindo dia hoje.
1: Fala, é tudo de bom.
0: Tá bom, meu querido. Tá aí, eu vou trazer pra você com Dieguito e banda, então, na tarde da Oeste.

sucesso que você curtiu, Banda Indústria Musical, eu de você, você de mim. Olha, não é apenas uma lembrança, viu? Não é só uma música. É muito mais que uma lembrança, é uma saudade. É uma história inteira passando pela memória e pelas ondas sonoras da West FM. Confere aí.

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0: Aí, sucesso! Ainda amo você. Quer pedir? Pede aí na sua programação preferida, Arley Silveira. Ainda amo você. Essa é mais uma das minhas, né? Eu ainda amo você. Aí, Arley Silveira, ainda amo você. Sucesso que toca aqui na West FM. Um minuto agora, faltando pras duas da tarde. É a hora certa da West FM.
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0: tô de volta por aqui agora 2:06. Olha, deixa eu mandar um alô aqui para os amigos que estão ligados com a gente. A Lisa Brutzer tá ligada comigo, tá pedindo música lá em Maravilha, acompanhando a programação. Obrigado, Lisa Brutzer, um beijo no teu coração, minha querida. Pedindo música aqui com o JM, né? Quem mais tá por aqui também? A Beatriz. Um beijo do coração, guria. Tá ligado na programação 10 da Oeste FM. Obrigado, viu? Deixa eu acompanhar. Deixa eu...
1: Boa tarde, meu amigo locutor.
0: Ui.
1: E coroar essa música, Caquinha de Vidro, Verso, minha esposa, Rosemary. Eu amo muito. É o Valdenor de Serra e Capela.
0: Ô, Valdenor, tá bom. Vou trazer aí, assim que der, eu trago teu sucesso, tá bom? Vamos seguindo com mais sucesso, tem mais música na tarde, daqui a pouquinho tem informação também, tem notícia na tarde da Oeste FM com o Vilmar de Souza. Agora tem a banda AESA, Eu e Você, e depois tem JM, Direitos Iguais, que vai lá pra Alisa Brutcher.

0: Feitos Iguais, o sucesso atendendo o pedido do ouvinte. Antes teve banda AESA, Eu e Você. E o sol querendo aparecer por aqui entre nuvens. 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

0: Chegando informação na tarde agora com o Vilmar de Souza, que traz informação no oferecimento do posto Cooper Fronteira Sul, abastecimento 24 horas.
1: Muito boa tarde, Arley. Boa tarde, ouvinte que nos acompanha na tarde desta terça-feira. Pois o município de São João do Oeste realizou na última segunda-feira, ontem, portanto, a reunião do Conselho Municipal dos Direitos da Pessoa Idosa, onde lá ocorreu a eleição da nova diretoria. E para falar sobre esse assunto, eu converso agora com a coordenadora dos grupos de idosos do município de São João do Oeste, Loiva Rambo Hoff. Loiva, muito boa tarde, seja bem-vinda à Rádio Oeste. Então está eleita a nova diretoria do Conselho Municipal do Idoso de São João do Oeste.
2: Boa tarde, Vilmar. Boa tarde aos radiovintes, em especial aos municípios de São João do Oeste e às pessoas da terceira idade. Sim, Vilmar. Ontem, dia 8 de junho, então, a gente realizou a reunião do Conselho Municipal do Direito da Pessoa Idosa do município de São João do Oeste, onde, inclusive, então, foi eleita a nova diretoria. Essa diretoria, ela é composta por 18 integrantes, 18 membros, né? E a cada 2 anos tem que ser renovada. Então, agora chegou a hora de fazer a renovação. Isso aconteceu ontem no auditório da prefeitura. Só para citar, então, o presidente ficou com o senhor Roque Nais e o vice-presidente Afonso Kretz. A secretária permanece Karina Dalburger e vice-secretário Afonso Stein.
1: O novo presidente declarou que 28% da população do município de São João do Oeste é idosa. E ele se refere a que conhece a equipe, tem certeza de que vai ser gratificante desenvolver um trabalho no Conselho Municipal do Idoso do município.
2: Sim, sabe-se que nós somos um município pequeno, relativamente pequeno, mas a população acima de 60 anos é muito grande. Então, nós somos um município que temos, em porcentagem, o maior número de pessoas da terceira idade, chegando a 28% da população. Então, isso é uma preocupação muito grande, até pela administração municipal. Nós, como equipe que coordenamos os idosos, então a gente tem que ter um olhar muito especial para as pessoas da terceira idade. E o Roque Nais, inclusive, ele já fazia parte da equipe do conselho, ele era o vice-presidente, então ele já vem acompanhando os trabalhos que a gente está desenvolvendo. Por isso mesmo que ele cita isso, né? Que ele já vem acompanhando, ele sabe que a gente está preocupado e a gente está desenvolvendo cada vez mais atividades para manter as pessoas da terceira idade realmente bastante ativas e bastante participativos na comunidade e na sociedade. Então a gente tem bastante eventos durante o ano, além dos encontros quinzenais, a gente faz bastante outras atividades com eles para manter eles bem ativos e com saúde.
1: Loiva, você ressalta a importância da coordenação do grupo dos idosos e no sentido de levar sugestões ao Conselho do Idoso para que possam ser avaliadas antes de serem colocadas em prática. Na prática, como é essa relação da coordenação com o Conselho Municipal?
2: Sim, todos os projetos que a gente encaminha juntamente com a nossa equipe, eu sempre gosto de ressaltar também que nós somos uma equipe, não é só eu e a minha colega Maria, mas nós estamos diretamente ligados na Secretaria da Saúde, então que é a Cleide Virtrempel, e também temos a diretora social, que é a Sonia Tyson. Então nós, em conjunto, a gente pensa, repensa, faz os projetos e leva, então, até o Conselho Municipal do Direito à Pessoa Idosa. Tudo é desenvolvido depois da avaliação e da conscientização do nosso conselho que isso realmente deve e pode acontecer, pode ser realizado. Então, a nossa relação com o conselho nesse 1 ano e meio que a gente vem trabalhando, né, sempre foi muito boa. Até, inclusive, o presidente que ontem deixou a pasta, ele ressaltou isso, falou sobre isso também, agradeceu a todos que trabalharam com ele e também citou que o nosso relacionamento era muito bom, que a gente sempre está trabalhando junto, né? Pensando no melhor e o que a gente pode fazer para realmente atender a população da terceira idade do município de São João do Oeste. E não tenho dúvidas que vai continuar sendo assim, porque os novos integrantes são pessoas das comunidades, não são pessoas que nós, como coordenação, escolhemos. Mas sim, os grupos de idosos das comunidades escolheram as pessoas pessoas encaminharam os nomes até nós e ontem, então, eles foram empossados nesse novo grupo que é o Conselho Municipal do Direito à Pessoa Idosa. Então, a gente tem certeza que o nosso trabalho vai continuar acontecendo da melhor forma possível.
1: Loivo, o Conselho Municipal do Idoso é composto por 18 membros representantes do poder público e também da sociedade civil. Muda apenas a diretoria ou todos os membros do Conselho?
2: Na verdade, é cada 2 anos tem que mudar o presidente. Na parte civil, a gente teve 4 pessoas que foram substituídas, né? E pediram afastamento, porque sabe-se que são pessoas idosas, né? Que fazem parte dessas 9 pessoas do civil. Então, por um outro motivo, eles pediram afastamento. Inclusive, o presidente, e ele citou que ele já fazia 8 anos parte desse conselho.
1: Perfeito, Loiva. Obrigado pelas importantes informações e a Rádio Oeste fica sempre à disposição.
2: Eu agradeço a oportunidade e sempre que precisar, pode estar me procurando, que a gente faz questão de passar todas as informações para os nossos munícipes e principalmente para as pessoas da terceira idade. Muito obrigada.
1: Eu conversei com a coordenadora dos grupos de idosos do município de São João do Oeste, Loiva Rambo Ruff. Do jornalismo, repórter Vilmar de Souza para o Posto Cooper Fronteira Sul, abastecimento 24 horas.
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0: Tô de volta por aqui, 2h22. 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Deixa eu mandar um alô aqui pro Luciano Mortari, tá ligado com a gente. A Marias também tá por aqui, acompanhando a nossa programação. Obrigado pela sintonia, obrigado pela companhia. O pessoal pediu aqui, né, Caquinho de Vidro. Vou trazer com o Cleiton Borges na sequência da programação. Lembrando que daqui a pouquinho também tem aqui na sequência, né, a nossa utilidade pública, enfim, tem muita música boa pra rolar durante a tarde, pra você curtir aqui pela Oeste FM, você pode participar também. Então já sabe, né, manda aí a tua mensagem de texto ou de áudio pro nosso WhatsApp, o 99188-1715, manda o teu recado, deixa o teu lembrete, dá o teu oi aí, a tua tarde, aqui pela Oeste FM. Cleiton Borges na sequência e o Caquinho de Vidro.

0: 2:30, você na boa companhia da Oeste ouviu Bruno e Marrone, Não Tente Me Impedir. Antes ainda teve o Cleiton Borges, Caquinho de Vidro na Oeste FM.
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0: 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A Secretaria Municipal de Saúde de São João do Oeste ampliou a vacinação contra a gripe para toda a população com idade acima de 6 meses. A medida segue a orientação das autoridades de saúde e tem como objetivo aumentar a cobertura vacinal e reduzir os riscos de complicações causados pelo vírus da influenza. A vacinação ocorre junto à Unidade Básica de Saúde. E vem aí o 4º Arraiá da linha Taipa Baixa, nesse sábado, dia 13, no Centro Comunitário. Início às 21 horas com corridas e bebidas típicas, fogueira e animação de Igor Júnior e banda com 6 horas de música. Ingressos a R$ 25,00 casais e R$ 15,00 solteiros. Imagina a festança, hein? Pois é, você não pode perder. Reúna sua turma e vá se divertir neste sábado no Arraiá da linha Taipa Baixa. Comunidade te espera. Para celebrar os 59 anos de fundação, o Instituto Hospitalar Nossa Senhora das Mercês convida toda a comunidade para celebrar esse momento especial no dia 20 de junho, no Pavilhão Católico. A programação é a seguinte: às 10:15, recepção. Às 10:30, homenagens. Ao meio-dia, almoço, levar pratos e talheres. Fichas antecipadas a R$40 até o dia 19 na recepção do hospital. Hora certa, Coopera 1, Feluma, Kessler Soluções, Azanil e Lions Club. 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

tô voltando, 2:36. 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Tem mais sucesso, agora a gente relembra aí os áureos anos 80 e 70. Vamos trazer música bacana. Olha aí, hein, pra você agitar essa tarde, eu trago a Cyndi Lauper. Só no passinho, hein? Quem lembra dessa? Agitando a sua tarde de terça-feira.

0: Muito bem, tá aí o sucesso lá dos anos 70, né? Você curtiu aí, aqui na West FM, o sucesso com Creedence. Have you ever seen the rain? Você já viu a chuva caindo no final da tarde? Pois é, mais ou menos isso, né? O que quer dizer aí essa música aí? 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
0: 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É, seguindo por aqui. Olha quem tá ligado na programação aqui, né? É quem aqui? A Ivone, tá gostando muito das músicas. Obrigado, Ivone, obrigado. Não sei se eu vou conseguir te atender, não entendi direito aqui a música que tu me pediu. Quer mandar um áudio? Manda um áudio aí que a gente tenta encontrar a tua música, tá bom? O Ambrósio também pediu música aqui pra gente, né? Lá Fronteira, Terceira Dimensão, obrigado. E o Luiz Anoto também tá ligado na programação na tarde da West FM.
8: Boa tarde, Jacó.
0: Opa!
8: Tranquilo? E também, foi roda aí pra mim com corpo de arma, na fumaça do cigarro e na espuma da cerveja.
0: Na fumaça do cigarro.
8: Alô, meu amor.
0: Na espuma da cerveja. Tá bom, obrigado. A gente vai trazer já o sucesso aí, atender o pedido do ouvinte, né? Já tinha programado, preparado aqui, né? Música também pro ouvinte curtir na tarde da USFM. 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E por falar em frio, né? Inverno, enfim, né? Por falar nisso aí, né? A gente vai trazer música agora, é justamente que fala sobre isso, né? Sobre o frio do inverno que chegou. Carlinhos Postal vem na sequência com o sucesso Frio de Junho.

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1: 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Então, entrando já nesse assunto que você falou do sono, mas um exemplo claro, quando o nosso paciente vem, a gente tem a conversa, né? 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E a gente vai conversando, às vezes o paciente já não come mais certos alimentos, ou quando come, a gente conversa, o paciente já relata que já está com um pouquinho de gastrite,

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0: Isso, e falando sobre esses afazeres, que é sempre tudo tão corrido, né? Às vezes a gente não vai num dentista, por exemplo, não é porque a gente não quer, mas a gente vai, não vai porque às vezes vai passando um dia, passa outro dia, a gente nem percebe que passou o ano inteiro, né? 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Então,
1: essa situação da prevenção é uma coisa que o oftalmologista, ele te indica geralmente a voltar todo ano, né? Olha, nada melhor do que você voltar a cada 4-5 meses para verificar como é que tá o teu tratamento, se tá bem, se precisa de alguma coisa nova, diferente, né? Ah, eu machuquei, quebrei um dente, por exemplo, durante esse período. 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Tem todo esse acolhimento também que o Hospital do Dente pode tratar também.
0: Isso aí, a gente leva de forma muito séria e muito comprometida essa parte que você comentou agora de prevenção, de justamente a gente não deixar no esquecimento, né, a nossa saúde, porque com saúde a gente não brinca, seja ela do coração, seja no oftalmologista ou seja da parte dentária. Então a gente sempre tem esse contato bem frequente, né? 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
1: Tá bom, Michelle, muito obrigado. 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
0: É isso aí. Muito boa tarde a todo mundo e uma excelente semana a todos.
1: Muito bem, a gente segue por aqui, lembrando você, agora 3 horas e 3 minutos, daqui a pouquinho eu sigo atendendo o pedido do ouvinte. Hora certa do Oeste, 3:03, 21 graus é a temperatura.
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0: 3:09. O pessoal tava falando de cano, né? É, cano de 100 milímetros, é isso? Ah, pois é. Ah, pois é. Então, né, Geni? Cuida a água que não é pra ferver. Ô, tomou café aí, ô Dinosclei? O Dinosclei diz que vai tomar um cafezinho agora de tarde, né? Oh, coisa boa. O Dinosclei tá amando, né? Amando de alguém. Ai, ai. Olha, o Valdenor tá ligado com a gente, tá pedindo música. O pessoal tá ligado na programação. Fala aí pra gente qual música.
1: Aqui é Luz Maria Alves, oh, de Capela. Peço a música Coração Pirado pra me rodar pro meu marido, que eu amo muito. Se me rodar, eu agradeço.
0: Tá bom, então olha, eu achei aqui o Coração Pirou, né? Com Rogério Magrão e banda. Eu vou trazer na sequência aqui pra você. O Luiz Anoto também pediu música, eu vou trazer já já. E quem tá participando da nossa programação também, a dona Erika, tá pedindo aqui música, fazendo homenagem pro irmão de Pinhalzinho, o Edmar e o filho Wilson, que estão de parabéns, saúde e felicidades. Pedindo música Feliz Aniversário em alemão. E também hoje faz um ano que começou a fazer quimio... Que madeira, né? E tá lutando contra o câncer de mama. Muito bem, hein? Saúde aí. Muita saúde mesmo, prosperidade, felicidades mil pra vocês, viu? Vamos trazer música então. Rogério Magrão canta na tarde. O Coração Pirou, pirou, pirou.

0: 3:17 e você curtiu aí Elite, Tapete no Lugar. Antes teve Rogério Magrão e Banda, O Coração Pirou, atendendo o pedido do ouvinte, né? Tá ligado com a gente. 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
1: Informação na tarde da USFM, agora 3 horas e 22 minutos. 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
2: Pois estamos aqui nos estúdios da Rádio Oeste com uma visita do ex-prefeito do município de São Miguel do Oeste, Wilson Trevisan. Então o senhor está fazendo uma visita a nível de região para a imprensa.
3: Boa tarde aos ouvintes da Rádio Oeste aqui de Porã do Oeste. Hoje eu estou fazendo aqui exclusivamente o setor de imprensa da nossa região aqui. Já fui a Tunápolis, Descanso, Itapiranga. Basicamente fazer uma conversa muito franca com o nosso cidadão aqui do Extremo Oeste, com o nosso leitor, porque como pré-candidato que sou, nesse trabalho nós estamos verificando e escutando as pessoas e levando a elas o conhecimento da nossa pré-candidatura. Nós constatamos aí nas conversas, já fizemos 2 rodadas de conversa aqui pela região, estamos expandindo agora a partir de quarta-feira nós vamos fazer a região aí de mais próximo de Chapecó, nessa região para frente, porque o deputado federal precisa andar um pouco mais que o estadual, ele precisa fazer mais municípios, trabalhar em torno de 100 municípios, que é o que eu vou trabalhar. Um objetivo, claro, de conseguir aqueles votos necessários lá para chegar lá em Brasília e fazer uma representação. E um dos temas, né, que eu tenho tratado bastante nas minhas conversas é exatamente a falta de representação regional que nós temos aqui no Extremo Oeste, principalmente em Brasília. Hoje nós não temos nenhum deputado eleito que é da Ponta do Chapecó para cá, que é original daqui, que vive aqui, que está eleito, que está em Brasília para representar. Eu acredito sempre, como eu sou um fã do desenvolvimento regional, já coordenei o Fórum do Desenvolvimento Regional, já agora quando fui presidente da MIOSC em 2024, a última vez que fui, o último ano de prefeito, fui presidente da MIOSC, que é os 9 municípios aqui da região. Nós recriamos esse Fórum do Desenvolvimento Regional, onde levantamos as prioridades que a região precisa. E essas prioridades conhece quem está na região, quem esteve na região, quem circulou na região. Quem vem buscar o voto, claro, ele tem direito também, como todos os outros, né? Mas eu penso que uma representação mais de perto pode ajudar muito a nossa região a se desenvolver.
2: Desde que saiu da prefeitura de São Miguel, o senhor permaneceu na política? Como é que foi a sua trajetória de lá para cá?
3: Eu saí da prefeitura em 2024, dei um tempo de 1 ano, fiquei na minha empresa lá em São Miguel do Oeste, e a partir deste ano, então, com convite do nosso pré-candidato ao governo do estado, João Rodrigues, do próprio Raimundo Colombo, que foi ex-governador, do presidente do partido, nós estamos nos oferecendo por uma causa que, como se fosse assim, eu falo sempre, né? Não é somente ser pré-candidato ou depois lá na frente na convenção ser candidato. É fazer isso com uma missão de resgatar aquelas questões do Oeste aqui. Nós tivemos aqui no Oeste deputados de São Miguel do Oeste Federal, tivemos até senador uma época, por um período, que era de São Miguel do Oeste. E hoje nós estamos nesse vazio aí, e que é por conta também de um sistema, que o nosso sistema de votação não é o perfeito do Brasil, que é dessa forma tão grande. Hoje o modelo seria aquele de voto distrital, que é o voto correto, onde cada região estaria representada por um representante. Você veja que da Ponta do Chapecó para cá, nós temos 409 mil eleitores. Né? Significa menos pessoas do que Joinville, um município só.
2: O senhor está representando qual partido hoje?
3: Eu sou do PSD, o partido do João Rodrigues, né? Que também é pré-candidato ao governo do estado. rádio.
2: E qual a mensagem que fica para o munícipe nessa sua visita, já com o objetivo de alavancar sua campanha?
3: Eu tenho olhado muitas questões por aí, Vilmar, e tenho visto aí uma necessidade muito grande de infraestrutura na nossa região. Aqui mesmo é uma via trancada para o trânsito passar, porque passa todo o trânsito pesado da 163 aqui. Eu acredito que isso tem que ser visto com olhos locais para poder se resolver isso, porque se a hora que você enxerga que aqui o trânsito já está pesado, que já prejudica o andar da cidade, que causa risco de acidente, você tem que olhar essas coisas. Nós temos outra questão, que é a federalização da 163. A federalização da 163, hoje, ela vem desde 2013, ela foi aprovada em Itapiranga pela Assembleia Legislativa. Até agora não aconteceu. Um diz que falta projeto, outro diz que não recebeu o projeto, e aí as coisas vão acontecendo, mas de fato a obra não acontece. Né? Nós vamos ter a ponte sobre o Rio Itapiranga daqui a pouco, e aí sem uma BR federal, nós não vamos poder ligar na ponte. Né? É preciso que alguém lá levante a voz e coloque o orçamento lá, porque não é uma ponte de 40, 50 mil, é uma ponte de 300 milhões. Então eu queria fazer um convite aqui à população de Porão e a região aqui, para no dia 27 nós vamos fazer lá, comemorar o aniversário da Marlene Fenger lá, vamos fazer o pré-lançamento da minha candidatura a deputado federal, da Marlene, a deputada estadual, e também do João Rodrigues, a pré-candidatura dele aqui no Extremo Oeste, porque pela lei eleitoral hoje, né, só se pode falar em pré-candidatura até que não chegar às convenções lá, que é só assim você vai ser candidato. Então, eu convido a todos que quiserem participar, será lá às 11 horas, né, lá no Latitude Eventos, onde nós vamos recebê-los lá, né, e passar algumas informações sobre a vida, como anda na política e como o que a gente pode ajudar conversando com vocês lá, enriquecendo o nosso currículo com a conversa com a população.
2: Perfeito, eu conversei com o pré-candidato a deputado federal, Wilson Trevisan. Do jornalismo, repórter Vilmar de Souza para o posto Cooper Fronteira Sul, abastecimento 24 horas.
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1: 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Horas e 28 minutos. 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Olha, Maria está se oferecendo aí, né, como cuidadora de idosos. Os interessados podem entrar em contato pelo telefone 99961-7685. Eu vou repetir, 99961-7685. Dado o recado, mas imediatamente eu vou trazer mais música, né? O Corpo e Alma vem na sequência cantar pro ouvinte que pediu, né?

0: 3:33.
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Olha, o Valdir tá ligado com a gente, tá pedindo música aqui, né? Chuchuzinho. Só não tá lembrado qual o grupo musical que toca. Oferecendo pra grande amiga, né? Que está ouvindo lá em Capanema. Tá bom, então. Vou ver se eu encontro aqui o teu sucesso, tá bom, meu querido? Obrigado pela audiência. 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

Olha quem pediu aqui, né? O Chuchuzinho. Vou trazer na sequência o Samarino. Será que é essa do que pediram? Espero que seja, né? 17 minutos faltando para as 4 da tarde. Daqui a pouco tem Vilmar de Souza comandando aqui o SO da tarde, segunda parte, para você.

0: Tá aí o Chuchuzinho, aqui na West FM, na sua tarde, atendendo o pedido do ouvinte. 14 minutos faltando para as 4 da tarde. 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

0: 10 minutos faltando para as 4 da tarde. Sabe quem tá degustando aí uma boa erva jacutinga, um chimarrão daqueles bem gostoso? É a Lisa Brutcher, também o Paulo Bavaresco, que tá viajando, tá nos levando de carona com ele, né?
1: Ô, meu amigo locutor, tudo certo? Temos viajando, mas temos ligado na SFM, hein?
0: Opa!
1: Da próxima música aí.
0: Tá bom.
1: E na volta, saborear um chimarrão da erva jacutinga. Valeu!
0: Isso aí,
1: a próxima
0: tá
1: música aí.
0: Tá bom, vamos trazer sim, viu? 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Mandar um alô também pro Darley Gonçalves, ligado na programação. Olha quem vem chegando aí.
2: Nossa!
0: Opa!
2: Vamos que vamos!
0: Ah, se eu te pego!

0: 3 minutos agora faltando para as 4 da tarde. Teve aí Monte Carlo, bobeou, a gente pimba. É, e também passa lá, né? Por que você não passa lá? Tá, e cantou também. E antes teve o Michel Teló, Ai Se Eu Te Pego. A Lisa Brutzer, né? Tá acompanhando a nossa programação aqui, tomando aquele delicioso chimarrão gostoso, coisa boa, né? Lembrando você que tá acompanhando também a nossa programação, atenção aí, você de Tunápolis e região. 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

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Tem mais sucesso chegando, agora a Banda Rosas canta pra gente com a participação do Pino. Essa música foi sucesso com os atuais Bye Bye Maria. E depois tem a Banda Sentinela.

0: tudo pago.
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7: 4:12, tá na hora da gente trazer notícia, informação para você. 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
8: Pois o município de Porã do Oeste vai receber no dia 29 o caminhão do SESC para exames de mamografia e também exames citopatológicos de prevenção do câncer de mama. E para falar sobre esse assunto, eu converso agora com a técnica em enfermagem e também diretora das ISFs do município de Porã do Oeste, Andressa Tessaro. Andressa, muito boa tarde, seja bem-vinda à Rádio Oeste. E que ação importante que é a vinda do caminhão do SESC no município de Porã.
9: Boa tarde, Vilmar. Boa tarde a todos os ouvintes. Isso mesmo. A partir de agora, 29 de junho, a gente vai ter no nosso município o caminhão do SESC, né? Que vai estar vindo para fazer a realização de exames de mamografia e citopatológicos.
8: O caminhão do SESC vai estar no município a partir do dia 29 de junho e dois municípios vão ser atendidos, Tunápolis e Porã do Oeste. Como vai se dar esse cronograma e também a distribuição dos atendimentos?
9: É, isso mesmo. Então, o caminhão vai estar aqui no nosso município, né? Mas vai estar atendendo pacientes de Iporã do Oeste e de Tunápolis. Iporã do Oeste, então, foi contemplado, né? Com 450 mamografias e 450 exames citopatológicos. Já o município de Tunápolis terá 250 mamografias e 250 exames de citopatológico. A agenda vai ser distribuída durante a semana, então terá dias em que serão atendidos pacientes de Porã, terá dias que serão atendidos pacientes de Tunápolis, né? Sendo que Tunápolis trará os pacientes até aqui o nosso município para serem atendidos aqui, então.
8: Você comentava também que apesar de o ônibus chegar somente a partir do dia 29 no município, as munícipes, as pacientes, no caso, já podem começar a procurar as agentes de saúde para o cadastramento.
9: Isso, mesmo que o caminhão vai estar somente aqui a partir do dia 29, os atendimentos serão mediante agendamento, né? Então, quem tem interesse, as mulheres que tiverem interesse em estarem realizando alguns desses exames, ou até mesmo os dois, né? Podem estar entrando em contato com o agente de saúde já, repassar o nome para o agente de saúde, que ele vai estar, então, repassando para a pessoa responsável que cuidará da parte do agendamento. Lembrando, então, Vilmar, da questão da idade, então, né? Que no caminhão serão realizados o exame de mamografia para pacientes com idade entre 40 e 74 anos. Né? Se houver algum histórico familiar de câncer de mama, né? Serão realizados também para mulheres de 35 a 39 anos, mediante a pedido médico ou requisição da enfermeira daí. Já dos exames citopatológicos, que seria o preventivo, a idade recomendada é de 5 aos 64 anos, que será feito no caminhão. Quem está fora dessa faixa etária não é atendido no caminhão, mas aí pode procurar o seu ISF e conversar com a equipe. Lembro também, né, Vilmar, que o caminhão ele vem para realizar exames de rastreamento. Então, mulheres que já estão em acompanhamento referente ali câncer de mama ou câncer de colo de útero ou alguma outra situação que está em acompanhamento, não realiza os exames no caminhão. Aí também a mesma situação, procura o ESF, que aí dá seguimento pelo ESF.
8: Diretora, já tem uma previsão de onde o caminhão vai estar localizado?
9: O caminhão vai ficar localizado junto ao posto de saúde, né? Ele vai ficar aqui no estacionamento nosso, aqui do lado, aonde ficou no outro ano. Então o caminhão já é o segundo ano que está vindo aqui no nosso município. No ano passado ele não esteve, mas ele esteve no ano retrasado, e ele vai ficar então no mesmo local da primeira vez que ele esteve aqui.
8: Então o caminhão vai ficar durante toda a semana e a partir disso vai ser divulgado um cronograma, inclusive horários, é isso?
9: Isso mesmo. Então a partir dessa lista das pessoas, das mulheres interessadas em estarem realizando algum desses exames no caminhão, a gente vai montar uma agenda e vai ser entrado em contato, repassando horários, data e todas as outras informações que a paciente precisa saber, né?
8: E diretora, levando em conta que quanto mais cedo se busca ajuda, tratamento, maior é a chance de cura, qual é a mensagem que fica para as moradoras dos municípios de Tunápolis e Porã do Oeste que vão ter esse benefício de atendimento a partir do dia 29?
9: Com certeza, Vilmar, prevenir é um ato de amor próprio, né? Então, a saúde das mulheres merece atenção. Então, a minha mensagem é: aproveitem essa oportunidade, mantenham seus exames preventivos em dia, né? O cuidado de hoje pode fazer toda a diferença para o amanhã.
8: Perfeito, então só para reforçar, as munícipes já podem começar a partir daqui a procurar as suas agentes de saúde.
9: Isso mesmo, Vilmar.
8: Diretor, obrigado pelas informações, e a Rádio Oeste fica sempre à disposição da sua pasta sempre que preciso.
9: Obrigada, Vilmar, obrigada a todos os ouvintes, tenham todos uma excelente tarde.
8: Eu conversei com a técnica em enfermagem e também diretora das ESFs do município de Porã do Oeste, Andressa Tessaro. 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
7: 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É, e a gente tá voltando por aqui. Quem tá ligado na programação aqui conosco? A Cirlei de Capanema, no Paraná, tá oferecendo uma música para um amigo aqui de Santa Catarina que está à escuta do programa, né? Uma pessoa muito especial. Ela pede música do Zé Felipe, Saudade de Você, grata. Se for atendida, ela agradece aqui então a gente. Claro que vai ser atendida, minha querida. Obrigado pela tua sintonia, viu? 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Trazendo sucesso, nosso ouvinte pediu, Zé Felipe, Saudade de Você.

0: Olha aí, tá chegando as minhas amigas lá da banda Sentinela. As minhas argentinas loucas.
1: Sandra.
0: Com a participação da Alessandra, né? A Alessandra da banda Sentinela.
1: Ah.
0: E o pessoal da banda Millennium. 4:23 e eu tô ficando por aqui, viu? Agradecendo a tua companhia, a tua audiência, vem aí na sequência. O Vilmar de Souza pra coordenar e comandar o restante da sua tarde musical com o West Show da Tarde, segunda parte. Eu volto amanhã a partir da 1:15 da tarde. 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Com o OS Show da Tarde, primeira parte, amanhã a partir da 1:15 comigo de novo, isso mesmo. Obrigado pela tua sintonia, obrigado pela tua companhia, um bom final de tarde de terça-feira. Eu tô deixando pra vocês a banda Sentinela e depois ainda tem o Viu Seu Pause.

0: 16h30.
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4: É, pois essa é a sua sintonia. Muito boa tarde para você da terça-feira, dia 9 de junho. Tá iniciando por aqui mais uma edição do West Show da Tarde para você aqui na 94. 94,5. É 94,5. Uma excelente tarde para você então da terça-feira. Tempo bom, céu claro lá fora, temperatura 23 graus e a umidade relativa do ar 77%. E a gente começa, sabe, na força de quem? 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Tá no ar então, tá começando aqui então, tá na boa, tá na Oeste, tá na 94. A segunda parte do West Show da Tarde pra você, você liga, participa, fala comigo, 3634-1440. É 94,5. Você que tá em casa, no carro, tá trabalhando, tá na Oeste. E não esquece, você liga, participa também na tua mensagem de voz. É o 4999188-1715. É gostosa de ouvir, porque se você tá na boa, tá na Oeste, é óbvio. Tá na boa, tá na Oeste. Pois então, eu sou Vilmar de Souza e vou pilotar essa máquina 94 pra você até às 7 da noite. De alma leve pra você e com certeza com a tua companhia. Na 94 pra você, boa tarde.

0: você na OX, rainha musical e massacrou meu coração. Também com a Cosma Express pra você, fivela e chapéu, sorriso lindo e os atuais voarei na OX. Boa tarde pra você. 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
0: Olá, você, boa tarde. Da terça-feira, dia 9 de junho, tá na Oeste, tá na Boa, tá na 94. E curtindo por aqui a segunda parte do Oeste Show da Tarde pra você. É na 94. 94,5. Pois é, 94,5 pra você. 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Então, na tarde da terça-feira, eu já tenho aqui a participação, deixa eu ver, da Rosalina, lá do bairro Progresso de Tunápolis, está na companhia, está na Oeste e está escrevendo. Ainda já vou ler o teu recado por aqui, tá certo? Tudo bem, sim, tudo certo e por aí com você. Também a Selma Guedes está na companhia lá de Maravilha, Vilmar, música Rosa Branca e uma gaúcha da sua escolha. Então tá, já daqui a pouquinho tá programado, já vou rodar pra você em seguida aí a tua música. E também o meu amigo Tony Carraro, que tá lá em Santa Helena, né? Oi, Tony, boa tarde, tudo bem, Tony?
3: Boa tarde, Vilmar.
0: Boa tarde.
3: Toca essa música aqui, ó. Soledade é terra de gaúcho forte, você precisa enfrentar monte, mas não olhar pro tempo feio. É boa demais.
0: É boa.
3: Vamos voltar a rodar essa música aí. Beleza, valeu, tudo de bom, até mais.
0: Ô, Tony Carraro.
3: Forte,
0: abraço, um sempre por noite. De bom astral, alto astral, como sempre, né, Tony? É isso aí, a vida é isso. Você traduzir para as pessoas a tua alegria, a tua felicidade, e você consegue fazer isso, viu? Abraço, obrigado pela companhia aí e obrigado pela companhia em todas as programações da Rádio Oeste, né? Valeu, um grande abraço a você. Daqui a pouquinho mais eu rodo a tua música assim e deixa eu ver aqui o recado. Dá um alô pra nós aqui do bairro Progresso, Tunápolis, a sua ouvinte que pede. Forte abraço, então tá. Daqui a pouquinho mais. Não pediu a música ainda, mas vai pedir com certeza. E se não pedir, a gente roda uma bem bacana por aqui. Tá pensando o quê? Pois é, então, tarde da terça-feira pra você, dia 9 de junho, tá na Oeste, tá na Boa, tá na 94, tá na estrada. Obrigado pela carona, tá aqui, na segunda parte do Oeste Show da Tarde pra você. 94,5, você de alto astral, na boa, tá aqui na 94 e curtindo por aqui também. Pede a tua música, fala comigo, 3634-1440.
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0: E é gostosa porque você faz a programação aqui na 94, participa também por mensagem de voz. Claro que é na Oeste muito melhor. A música do Tony Carraro, de Santa Helena. E o Shot Soledade pra você. Boa tarde, boa terça-feira aqui na 90.

0: você na Oeste, então, a novíssima do Integração na Oeste, Judiaria. Também tem o Corbialma por aqui, o Tela Aberta e ainda o Teixeirinha no pedido do ouvinte, o shot da saudade e soledade. Aqui na Oeste, aqui na 94, muito mais pra você na 94. Agora 17:03.
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6: Ok, então, Ló, você, boa tarde da terça-feira, dia 9 de junho, tá na boa, tá na Oeste, tá aqui na 94, curtindo a segunda parte do Oeste Show da Tarde pra você. Fala comigo, 3634-1440.
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6: Claro que é gostosa de ouvir, você participa, você faz a programação por aqui. 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Na companhia por aqui, deixa eu ver então, a minha amiga Solange, aí de Tunápolis, pede dar um alô aqui para nós do bairro Progresso, em Tunápolis. A sua ouvinte que pede uma, deixa eu ver aqui, da sua escolha, tá certo. Daqui a pouquinho mais, então, eu rodo para você. E ainda a companhia, deixa eu ver, da Aline, né? Aline, que tá em Três Passos, pede música para Jocelane e para o Jefferson, que também está na companhia aí curtindo a 94, e ainda a Bianca na companhia da Oeste, está em Tunápolis. Muito boa tarde para você. Tá aqui na Oeste, tá na boa, tá na 94, em casa, no carro, tá trabalhando, tá na viagem. Seja bem-vindo sempre e participa, né? Mandei a tua mensagem de voz e também a tua homenagem por aqui.
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6: É 94,5, então manda aí a tua mensagem de voz pro 499188-1715 aqui na 94.

Uau, essa é sempre muito melhor. E a música, então, da Bianca de Tunápolis, pediu Tina Turner. What Love Got to Do It, pra você, na Oeste.

0: você aí pra matar saudade na Oeste Chitãozinho e Chororó. Sinônimos com a participação do Zé Ramalho pra você. Ainda teve a Tina Turner por aqui pra matar saudade também na Oeste. E a tua participação no 3634-1440 na 94. 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
0: Olá, você, boa tarde da terça-feira, tá por aqui na Oeste FM curtindo a segunda parte do Oeste Show da Tarde pra você. Tá na boa, tá na Oeste, tá na 94 pra você.
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0: 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Olha, na companhia tá aqui o meu amigo Valdir Wolfart. Ô Valdir, tudo bem? Como é que tá? Boa tarde pra você.
8: Boa tarde, Valdir. Vou falar aqui no Mães que tá com os três churus. Morei e não vejo tudo.
0: Os três churus. Daqui a pouquinho, claro, com certeza a gente roda pra você aí. Você tá na boa? Tudo de bom aí na terça-feira. O tempo tá meio risco e fusca ainda, né? Mas tá bom. Céu claro, temperatura 21 graus, é a umidade relativa do ar 83%. E você aqui na Oeste, na boa.
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0: É 94,5, você na companhia, então tá em casa, no carro, tá trabalhando, tá na Oeste. E não esquece, você liga, participa, fala comigo, 3634-1440, aqui na 94.

Claro que é, né? Então aí a música da Selma Guedes tá lá em Maravilha, pediu a Rosa Branca e a gente vai rodar com o Valdir Paza. Boa tarde pra você.

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1: 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Agora 17:31.
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7: 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Claro que é muito melhor. Boa tarde pra você na 94. É, com certeza, a tua companhia. Você liga, participa aí, manda a tua mensagem de voz e eu vou lembrar você que o oferecimento é de Ror Máquinas, também da Óptica Descartes e do Shop Stock pra você aqui na 94. Tá na boa? Tá na Oeste? Tá na 94, tá em casa, no carro, tá trabalhando, tá por aqui, é curtindo a segunda parte do Show da Tarde pra você.
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7: Pois é, 94,5. Alô, você, muito boa tarde da terça-feira, dia 9 de junho. Tá na boa, tá por aqui na Oeste, então não esquece de falar comigo, 3634-1440.
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7: Pois é, 94,5, quase que eu passo direto o trem aqui por aqui, né? Sem passar homenagem por aqui, como assim, né? O Dico Schneider tá na companhia, tá lá em Tenente Portela. Alô, Dico!
8: Boa tarde, Saldico, Tenente Portela. Falei os monarcas, tirando o chapéu pra Deus. Valeu,
7: olha,
8: um abraço.
7: Que bacana aí, Tenente Portela, na companhia Três Passos, há pouco também. É, tivemos aí companhia de Tunápolis, toda a região aí, né? Participando aqui na 94. E também a companhia do meu amigo Paulo Bavaresco. Oi, Paulo.
9: Boa tarde, meu amigo locutor.
7: Boa tarde, Paulo.
9: Ligado no STFM aí. Manda a próxima música aí.
7: Claro.
9: Boa tarde, trabalho. Continua com esse programa maravilhoso. Até amanhã.
7: Obrigado, Paulo, pela companhia. Você sempre aí participando com a gente aí nos horários das programações da Oeste, né? E com certeza a gente daqui a pouquinho mais vai rodar pra você. Já tô aqui, né, também com a música do Dico, aliás, do Valdir Wolfard, né, que pediu aqui o Eu Morro e Não Vejo Tudo, dos Três Churus. Vai rodar daqui a pouquinho mais e você não esquece, tá na boa, tá na melhor, que na Oeste é muito melhor, com certeza, né?
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7: tentativa de apaixonar com um destaque nacional pra você na Oeste. Boa tarde, 94.
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0: na programação da Oeste pra você, Champion, tá mais na cara que barba. Também Cleiton Romário pra você, não namora ao vivo com Zé Neto e Cristiano. E pra você na Oeste também, a música do Destaque Nacional. 2026, tentativa de apaixonar. Boa tarde pra você na 94.
1: Eu já tô voltando.
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0: Olá, você, boa tarde da terça-feira. É 94,5 pra você, é a tua companhia. Se tá em casa, no carro, tá trabalhando, é a tua companhia aqui na 94. 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Também, olha só, cheio de companhia por aqui, que bacana, né? Vamos primeiro para a mensagem aqui do meu amigo, o Luiz Zanotto, tá na companhia. Ô Luiz, boa tarde, tudo bem, Luiz?
9: Já tô aqui, não é
10: Boa tarde, Vermar.
0: Boa tudo tarde, tranquilo? Meu amigo. Tudo bem, tranquilo.
10: Beleza? Com
0: você. Beleza. E aí?
10: Tomando um bom chimarrão e ligado na Oeste, na melhor.
0: É, um chimarrão é bom.
10: Preparado, né, aí pra mim com Sidney Lima, o Calendário da Saudade.
0: Calendário.
10: Valeu, bom trabalho e um forte abraço.
0: Da Saudade. Obrigado, Luiz Zanotto, pela companhia. Então, daqui a pouquinho mais eu já vou providenciar o Calendário da Saudade aqui pra você. O meu amigo também, o Ambrósio Weberes, boa tarde, quero pedir a música Casaco Verde, obrigado, abraço, obrigado a você, Ambrósio, pela companhia sempre aí com a gente na 94. O Carlos Henrique também está participando por mensagem de voz. Oi, Carlos, boa tarde.
11: Boa noite.
0: Tudo bem?
11: Tu manda Banda Renascer. Rosa Branca, pode ser.
0: Rosa Branca. Olha, eu já rodei.
11: Boa noite.
0: Eu já rodei Rosa Branca, Carlos, mas eu, se você me permitir, eu posso trocar aí a banda e rodo pra você, tá bom? Pode deixar. Deixa eu ver aqui, Alexander Weber. Boa tarde, roda pra mim a música Cuidado com Eduardo Costa para o pessoal da linha Índio Guaraciaba. Tá bom, Alexander, abraço a você pela companhia aí, que a pouquinho mais eu rodo, sim, com certeza. E também a música aí, a Gabriela pedindo Brilhação, participação especial do Wagner, Corpo e Alma, Me Disse. Então daqui a pouquinho mais, e ainda a companhia do meu amigo Dr. Luciano Mortari, tá lá em Palmitinho, curtindo aí a 94 também, e você na companhia. Muito boa tarde pra você. Pois é, muito bem, então, a tarde da terça-feira, dia 9 de junho, e você aqui na Companhia da Oeste, tá na boa, tá na 94, tá na Oeste FM, com certeza é a tua pedida musical, fala comigo.
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0: É 94,5, você pede aí no 49-3634-1440, a tua música, e a gente roda pra você também aqui por mensagem de voz, o 499-9188-1715.
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0: É gostosa de ouvir, muito gostosa. E se você tá na boa, você tá
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0: E mais uma música bacana pra você do grupo Momentos, música nova, Copo. Copo vazio pra você. Boa tarde, boa terça-feira aqui na 94.

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1: Pra você na Oeste, eu morro e não vejo todos os trechos dos pedidos do ouvinte. Também por aqui passou o Momentos, Grupo Momentos e o Copo Vazio. Aqui na Oeste, aqui na 94 pra você. Dezoito horas.
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0: anjo do Senhor anunciou a Maria.
1: E ela concebeu do Espírito Santo. Ave Maria, cheia de graça, Senhor é convosco. Bendita sois vós entre as mulheres e bendito o fruto do vosso ventre, Jesus. Santa Maria, Mãe de Deus, rogai por nós, pecadores, agora e na hora de nossa morte. Amém.
0: Eis a serva do Senhor.
1: Faça-se em mim segundo a vossa palavra. Ave Maria, cheia de graça, Senhor é convosco. Bendita sois vós entre as mulheres e bendito é o fruto do vosso ventre, Jesus. Santa Maria, Mãe de Deus, rogai por nós, pecadores, agora e na hora de nossa morte. Amém.
0: E o Verbo de Deus se fez carne
1: e habitou entre nós. Ave Maria, cheia de graça, Senhor é convosco. Bendita sois vós entre as mulheres e bendito é o fruto do vosso ventre, Jesus. Santa Maria, Mãe de Deus, rogai por nós, pecadores, agora e na hora de nossa morte. Amém.
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3: 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Vós sois sal da terra, vós sois a luz do mundo. Não devemos apenas existir no mundo, mas ajudar a transformá-lo. Por isso, hoje ele nos convida a ser sal e luz num mundo marcado pela indiferença, pela injustiça e pelo medo. Como luz, ele nos convida a caminhar, irradiando clareza, esperança e direção por meio de nossas ações. E como sal, somos chamados a purificar, perseverar e dar sabor à vida que nos cerca. 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
4: Oremos. Ó Jesus, bom pastor, mandai operários à vossa vinha.

0: dignos presbíteros, religiosos, leigos para a vossa igreja. Fazei que todos os que escolhestes, desde toda a eternidade, sejam fiéis ao vosso chamamento. Sejam todos sal da terra, que preserva da corrupção, e luz do mundo, que ilumina pela palavra e pelo exemplo. Amém.
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5: 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Olá você, boa noite. Terça-feira, 9 de junho, você por aqui na Oeste FM, tá na boa, tá na Oeste, tá na 94, fala comigo, 3634-1440.
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5: Pois é, muito gostosa de ouvir e você na companhia da Oeste.
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5: 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Olha, na companhia por aqui também há bastante gente, né? A Bianca Tunápolis, também aí o meu amigo doutor Luciano Mortari está em Palmitinho, né? Acompanhando a programação. também a Adriana, a Gabriela e a Vanessa, ainda a companhia aqui do Alexander Weber, tá em Guaraciaba, né? Daqui a pouquinho mais eu vou rodar aqui, o Carlos Henrique pediu também, e daqui a pouquinho mais eu vou estar pagando as músicas por aqui, o Ambrósio Weber e o Luiz anotou também na companhia da West na 94. Pois é, muito boa tarde pra você. Boa noite, então, né? Da terça-feira pra você, o dia 9 de junho. Tá na boa, tá na Oeste, então, tá curtindo por aqui a segunda parte do Oeste Show da tarde. Não esquece, você liga, participa 3634.
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5: É 3634-1440, pede a tua música e a gente roda por aqui, porque você faz a programação da Oeste da 94.

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1: Pois é, essa é a sua sintonia e tem música por aqui, sabe de quem? Da Manu Batidão, daqui pra frente. Versão solo pra você. Boa tarde, essa é a US A94. Quem que participa, fala comigo.

0: você na Oeste, mais uma linda demais. Destaque nacional e pancadas de choro na Oeste. E também teve por aqui a Manu Batidão, daqui pra sempre. Daqui pra frente, pra sempre. Versão solo pra você. Na Oeste, na 94. 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
0: Alô, você é bem-vindo na Oeste FM.
1: É,
0: tá no 94. Pois muito bem, então, deixa eu lembrar você que a força também é do Shop Stock, né? 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Deixa eu ver quem tá aqui na companhia da West, aqui. Roda para mim a música Cuidado com o Eduardo Costa, para o pessoal da linha Índio Guaraciaba, já tá na ponta aqui para rodar. E também sabe quem tá na sintonia aqui? Boa noite, USFM, é o Eloy, da Transverle, né? Passando por Frederico Westphalen, rumo a Brasília, na escuta do programa, toca para mim uma música do Terceira Dimensão. Aí o Eloy diz assim, não dá para passar na região e não sintonizar a US. Obrigado, Eloy, boa viagem para você, maior respeito, né? Pelo trabalho de vocês aí, né, que movimento, sempre digo, o país, né, então um setor importante aí, né, do nosso Brasil, né. Então, como já disse para você, dá volume, porque a música é boa, você pediu Terceira Dimensão, vai ouvir, então dá volume, né, porque aqui, você sabe, né, pediu, vai ouvir na 94. Pois é, uma excelente noite para você então da terça-feira, dia 9 de junho. E você na Oeste, na companhia, tá na boa, tá na Oeste, tá na 94. É uma boa noite para você aqui na melhor. 94,5. Então, tá em casa, no carro, tá trabalhando, tá na viagem. Seja sempre bem-vindo. É você quem faz a programação aqui na Oeste, aqui na 94, na mais gostosa para você.

0: você na Oeste, mais uma linda demais do Eduardo Costa. Cuidado pedido pro pessoal de Guaraciaba, curtindo a 94. E aí também teve terceira dimensão por aqui, um pedacinho do meu coração. Pedido do ouvinte pra você na Oeste, na 94. Sem mais. Agora 18h32.
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0: Deixa eu te lembrar então que você liga, participa aí na programação da Oeste. Deixa eu ver aqui quem tá participando. Vou ter que ver qual é o nome da música para você. Talvez seja o nome, deixa eu ver. Não sei, cair do mundo, calor na boca do mundo. Vou ver para você, tá bom? É a Glaci. Glaci, você é da onde mesmo? Deixa eu ver aqui, não disse ainda. Ah, tá. Sou de Beato Roque, São João do Oeste. Então tá bem. Daqui a pouquinho mais eu tô rodando para você. A Alessandra também aí de Tunápolis, tá na companhia, vai ouvir daqui a pouquinho mais uma música do Scorpions que pediu, né? Então, e quem mais tá por aqui? O meu amigo Osmar Lerner, na companhia da US, mandou mensagem de áudio. Oi, Osmar, boa noite.
1: Boa noite, amanhã é Alvorecer aí no Foco, um bailão, tá? Um bailão, então alô.
0: Opa! Vamos ver de novo aqui, deixa eu rodar de novo pra você que eu não entendi, vamos ver.
1: Boa noite, amanhã é Alvorecer aí no Foco, um bailão, tá? Um bailão, então alô.
0: Certo, tá bem então, e você na companhia, vou escutar tua mensagem agora e já te respondo, tá bom? Uma ótima noite pra você então da terça-feira, dia 9 de junho, tá na boa, tá na Oeste, tá na 94. E não esquece, você liga, participa, fala comigo, 3634-1440.
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0: Pois é, muito bem, então fala comigo, 3634-1440 e manda tua música também por mensagem de voz. 499988.

você na ótima roda, música boa por aqui, né? Scorpions pra você, Winds of Change. Ótima noite pra você da terça-feira, dia 9 de junho, aqui na Oeste. Tá na boa, tá na 94.

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0: Pois é, uma ótima noite a você. Agora às 18h48, nós vamos acionando aí o departamento de jornalismo da Rádio Oeste, que traz informações com o repórter Arley Silveira. Boa noite, Arley.
2: Boa noite, Vilmar. Boa noite, ouvintes que nos acompanham pela Rádio Oeste. Um atropelamento agora há pouco, aqui na Avenida do Gustavo Fetter, esquina com a rua Monte Alverne, quase em frente ao Cressol, em frente à farmácia Bem-Estar, ocorreu e uma senhora, uma idosa, foi atingida por um veículo, um Celta. E nesse momento está sendo atendida pelo corpo de bombeiros, ela teve alguns ferimentos e será conduzida ao hospital Nossa Senhora das Mercês para avaliação médica. Provável condutora também do veículo está bem abalada aqui devido ao fato que ocorreu, mas a senhora que foi atropelada, ela está consciente e está sendo conduzido então ao Hospital Nossa Senhora das Mercês para avaliação médica. Vilmar, para a Rádio Oeste FM, repórter Arley Silveira, da Avenida Gustavo Fetter.
0: Obrigado, Arley, e com certeza amanhã o Departamento de Jornalismo da Rádio Oeste vai trazer mais informações para você a respeito deste acontecimento agora à noite aqui na Avenida Gustavo Fetter.

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3: Muito bem, então, alô você, muito boa noite da terça-feira, dia 9 de junho. Terminou por aqui, né? Hora de despedir, uma excelente noite da terça-feira pra você. Tá aqui. 94,5. É, tá na boa, tá na Oeste. Deixa eu falar pra você que a força até aqui foi de Rohr Máquinas, também da Óptica Lecart e do Shop Stock, pra você, empresas que patrocinam, que nos dão aí, né? A força, né, para que a gente possa estar perto de você aqui na segunda parte do West Show da Tarde. E você não esquece, liga, participa aí. Daqui a pouquinho mais tem para você a voz do Brasil. E logo mais aí, a partir das 8 da noite, a companhia do Fernando Kaiser, que vai trazer para você o West Show da noite com muita música, muito recado e a tua participação com certeza aqui na 94. Fala com ele, o Fernando Kaiser.
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3: Pois é, 94,5. Alô, você então, uma boa noite da terça-feira, bom descanso. A gente se encontra amanhã, a partir das 4:30 da tarde, com mais uma edição do West Show da Tarde, a segunda parte aqui na 94.
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3: É gostosa, né? Porque aqui, claro, é sempre muito melhor pra você. Mas antes de ir embora, eu deixo pra você por aqui o KM do Brasil Coração de presente, o César Moreno, a solidão mora ao lado e ainda a novíssima do Rainha Musical, Massacrou Meu Coração. É. Boa noite pra você, tudo de bom. A gente se encontra amanhã, tá bom? Beijo, tchau, tchau.

0: medida pode ajudar a reduzir o preço do combustível e acelerar o processo de descarbonização.
1: Tema fundamental para a segurança energética, para aumentar ainda mais a mistura do etanol anidro na gasolina, deixando de ser necessária a importação de gasolina e, com isso, minimizando os impactos também da guerra, como temos conseguido, tanto com as subvenções quanto com as desonerações.

2%, ela já foi testada com sucesso quando a mistura foi elevada para 30%. Então nós estamos aqui muito animados. Para se ter uma ideia, desde que a guerra começou, essa diferença de preço entre etanol e gasolina já fez com que o consumidor brasileiro economizasse cerca de 2 bilhões.

0: preparatórias para um fenômeno climático que deve ocorrer no segundo semestre, o El Niño.
1: Previsão é que ele torne a estação seca mais severa, o que pode ocasionar mais incêndios florestais.
0: A prevenção e redução dos danos causados pelo El Niño é um dos temas que estão sendo apresentados esta semana em Brasília, durante a Semana do Meio Ambiente.
1: E hoje nós temos aqui no estúdio o ministro do Meio Ambiente e Mudança do Clima, João Paulo Capobianco, que vai nos falar mais sobre a contratação de brigadistas, a compra de equipamentos e outras ações já efetivadas.
2: Agora você vai ouvir uma verdade.
1: Ministro, o dia do meio ambiente foi comemorado agora há pouco, no dia 5

0: controle e organizações da sociedade civil.
1: Mais de 7 mil integrantes da rede de parcerias, coordenada pelo governo federal, estão em Brasília para discutir melhorias na gestão dos recursos públicos.
0: A ideia é propor soluções para que a aplicação do dinheiro e a gestão desses recursos seja mais eficiente, melhorando a vida do cidadão nas cidades brasileiras.

o Fórum Nacional, ele tangibiliza, né, a rede, né, porque a rede está espalhada. A gente está conversando com os municípios, com os estados, com o governo federal, porque a rede se conversa, mas está

0: isenção da taxa também 7h24. Não elimina a necessidade de fazer a inscrição.
1: Por isso, se a sua ainda estiver pendente, confira lá na página do participante e conclua o processo para fazer as provas que estão marcadas para os dias 8 e 15 de novembro.

Poder Judiciário.

e ainda não esclareceram a destinação dos recursos. O relator, ministro Fábio Dino, impôs multa diária de 1% do valor da emenda recebida aos que continuarem omissos

0: Faz 17 anos que, após estuprar, matou e ocultou o cadáver, ele vai ficar internado até 3 anos. Não quer dizer nem que ele vai pegar 3 anos.
1: A proposta prevê a audiência de custódia no prazo de 24 horas. Também altera atenuantes por idade que diminuem o tempo de prescrição da pena e especifica que o adolescente que atingir a maioridade durante o cumprimento de medida socioeducativa deverá ser transferido para unidade específica e separada dos demais adolescentes e distinta de estabelecimentos prisionais destinados a adultos.
2: O senador Humberto Costa, do PT de Pernambuco, defendeu a decisão do Ministério da Saúde de suspender preventivamente a aplicação da vacina contra a dengue produzida pelo Instituto Butantan após o registro de 2 mortes sob investigação. Médico, ele ressaltou que ainda não há evidências de relação entre os casos e o imunizante.
3: Segundo o senador, a suspensão temporária demonstra cautela das autoridades sanitárias e não representa uma condenação da vacina. Humberto Costa destacou que a vacina passou por todas as etapas de testes clínicos, foi aprovada pela Anvisa e já foi aplicada em mais de 500 mil pessoas.
4: Os estudos demonstraram eficácia geral de 65% contra a doença e eficácia superior a 80% contra os casos mais graves. Esses números são extremamente relevantes diante de uma enfermidade que há décadas desafia a saúde pública brasileira.
2: E o plenário do Senado aprovou uma proposta que estabelece medidas para proteger e acolher trabalhadores resgatados de condições análogas à escravidão.
3: O projeto também altera diversas leis para incluir disposições sobre o combate ao trabalho escravo, a priorização de benefícios sociais para as vítimas e a facilitação do acesso à justiça. Repórter Douglas Castilho.
5: Uma das novidades é a preferência da população vitimada para receber o Bolsa Família. Outra inovação é que, para a fiscalização, será possível entrar no domicílio em que ocorre a possível violação sem mandado judicial, necessitando para isso apenas de autorização do empregador ou do empregado residente no local. O relator do projeto, o senador Paulo Paim, do PT do Rio Grande do Sul, explicou a iniciativa.
6: Prevê proteção efetiva aos trabalhadores e trabalhadoras domésticos resgatados da condição análoga à de escravo, para garantir, por exemplo, a fiscalização do trabalho e a autuação imediata.
5: O texto ainda prevê a concessão de 6 parcelas do seguro-desemprego à pessoa resgatada e o direito ao abrigamento emergencial, bem como a alteração do Código Penal para incluir pessoas em relação de trabalho doméstico como vítimas de lesão corporal no contexto de violência doméstica. O texto vai à sanção presidencial.
3: Edição de Paula Groba e trabalhos técnicos de João Lira. O Jornal do Senado fica por aqui. Acompanhe agora as notícias da Câmara dos Deputados. Boa noite.
2: Boa noite e até amanhã.
7: Jornal Câmara dos Deputados. Câmara aprova inserção de doenças crônicas na carteira de identidade.
8: Comissão proíbe a inclusão de ração como supérfluo para fins fiscais.
7: Exigências de infraestrutura para escolas públicas já estão em vigência.
8: Boa noite. Já virou lei a proposta aprovada pela Câmara com exigências de infraestrutura para escolas públicas. Saiba mais na reportagem de José Carlos Oliveira.
9: As comissões da Câmara dos Deputados aprovaram um projeto de lei do Senado com requisitos mínimos obrigatórios para a infraestrutura de escolas da rede pública da educação básica. Entre as exigências estão biblioteca, cozinha, refeitório, banheiro e quadra poliesportiva coberta. As instalações devem ter acessibilidade garantida para pessoas com deficiência. Além disso, as escolas deverão apresentar número adequado de alunos por turma, manejo de resíduos, abastecimento de água tratada e esgotamento sanitário, como destaca a deputada Socorro Neri, do PP do Acre, relatora do texto na Comissão de Educação.
10: Trata de detalhar condições mínimas de infraestrutura para as escolas públicas de educação básica, que deveriam estar universalizadas em todas as unidades escolares, o que, lamentavelmente, ainda não é realidade. De fato, de acordo com o Censo Escolar de 2023, nas escolas municipais de educação infantil, por exemplo, apenas 46,6% contavam com banheiros adequados aprovados e 61,7% contavam com recursos de acessibilidade para pessoas com deficiência.
9: Para a deputada, a falta de padrões mínimos é uma realidade inadmissível nas escolas. Socorro Neri citou outros dados do Censo Escolar de 2023, agora relativos à internet e aos laboratórios de ciências.
10: Entre as escolas públicas de ensino fundamental, apenas 69,2% dos estabelecimentos municipais dispunham de internet banda larga. Entre as escolas públicas estaduais de ensino médio, observou-se que nas regiões Norte e Sul, menos de 80% das unidades escolares contavam com internet banda larga. Entre as escolas públicas estaduais e municipais de ensino fundamental, apenas 10% dispunham de laboratório de ciências. Essa instalação estava disponível apenas em 43,5% das escolas públicas estaduais de ensino médio.
9: O texto inclui as novas exigências de infraestrutura escolar na LDB, a Lei de Diretrizes e Bases da Educação Nacional. A proposta também foi aprovada na Comissão de Constituição e Justiça, onde a deputada Laura Carneiro, do PSD do Rio de Janeiro, ressaltou a busca por um padrão de qualidade na oferta de ensino público no país. Da Rádio Câmara de Brasília, José Carlos Oliveira.
7: Educação. Marcon do PT do Rio Grande do Sul destaca o programa Pé de Meia como uma importante política de incentivo à permanência de estudantes de baixa renda no ensino médio. Ele explica que a iniciativa oferece apoio financeiro aos jovens e contribui para reduzir a evasão escolar.
8: Marcon também ressalta as ações do governo federal voltadas ao setor produtivo, como a renegociação de dívidas rurais e a ampliação dos recursos do Plano Safra. Para o deputado, essas medidas fortalecem a atividade agropecuária e estimulam a economia.
7: Paulão do PT de Alagoas celebra o lançamento do programa MEC Idiomas, que oferece gratuitamente cursos de inglês e espanhol por meio de plataforma digital. Segundo o deputado, a medida cria novas oportunidades para estudantes e trabalhadores.
8: Paulão também menciona ações voltadas aos entregadores por aplicativo, como a implantação de pontos de apoio com estrutura básica para descanso. Ele defende ainda o avanço da regulamentação do setor, com análise de propostas que ampliam os seus direitos.
7: Raimundo Santos, do PSD do Pará, celebra o Dia Nacional da Música Gospel. Ele ressalta a presença do gênero em diferentes espaços da sociedade, enfatizando sua relevância cultural e religiosa na transmissão de mensagens de fé, esperança e solidariedade. Eleições.
8: Daiane Bittencourt, do União do Ceará, contesta a decisão do TSE que determinou a recontagem de votos para deputado federal nas eleições de 2022, podendo atingir seu mandato. Ela defende que a punição por suposto uso indevido de recursos eleitorais abranja apenas o candidato acusado.
7: Daiane Bittencourt sustenta que o julgamento teve falhas, como a inexistência de ampla defesa e do contraditório. Ela informa que aguarda a análise de pedido cautelar apresentado por seus advogados, enquanto reafirma a disposição de manter a atuação parlamentar.
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8: A comissão aprova projeto que proíbe a inclusão de ração animal como bem supérfluo para a cobrança de ICMS. Vamos ouvir mais informações sobre o tema com o Luiz Cláudio Canuto.
12: Projeto aprovado pela Comissão de Meio Ambiente da Câmara dos Deputados proíbe que rações para animais de estimação sejam tratadas como supérfluos, algo que, para fins de incidência do ICMS, pode aumentar a tributação. O ICMS é um imposto estadual. O relator da proposta, deputado Célio Studart, do PSD do Ceará, argumenta que ração para animais de estimação deve ser considerada um item essencial para ter uma tributação mais justa e alinhada com o conceito de bem indispensável.
13: Ração é algo caro, um item caro e não é supérfluo, é um item vital para a vida de animais, especialmente daqueles que cuidam de 10, 20, 30, 40 animais. Então, o que esse projeto fez é reduzir o ICMS, ou seja, menos imposto, incidindo nessas rações para que possa baratear os custos e a gente tem aí, obviamente, mais avanços dentro da pauta animal e, obviamente, mais respeito, zelo e menos animais com fome, porque isso pesa caro no bolso daqueles que protegem os animais.
12: O projeto segue agora para análise nas comissões de Finanças e Tributação e de Constituição e Justiça. Para virar lei, precisa ser aprovado pela Câmara e pelo Senado. Da Rádio Câmara de Brasília, Luiz Cláudio Canuto.
7: Meio Ambiente. Delegado Matheus Laiola, do União do Paraná, denuncia representantes políticos de Paranaguá que defenderam as rinhas de galo. O parlamentar lembra que a legislação e a jurisprudência dos tribunais brasileiros já classificam essa prática como crime ambiental.
8: Delegado Matheus Laiola informa que o partido instaurou um processo administrativo para expulsar os responsáveis. Segundo o deputado, a defesa das rinhas é incompatível com os princípios do partido e com a proteção ao bem-estar animal.
7: Agricultura. Lucas Edecker, do PSD, comemora um avanço da proposta que trata da securitização das dívidas dos produtores rurais atingidos por estiagens e enchentes no Rio Grande do Sul. Para ele, a medida garante a recuperação da produção e preserva a atividade econômica no campo.
8: Lucas Edecker também frisa que a matéria foi aprovada pela Câmara há quase um ano e ainda aguarda análise do Senado. Ele acredita que a lentidão do processo legislativo agravou a situação dos produtores, que, segundo ele, seguem com dificuldade para retomar suas atividades.
7: Daniel Tricessiak, do PSDB, cobra uma solução definitiva para os produtores rurais afetados por eventos climáticos no Rio Grande do Sul e defende a securitização das dívidas do setor. Ele afirma que tudo isso é necessário para que os agricultores continuem produzindo.
8: Daniel Tricessiak diz que o governo demora a adotar medidas de apoio ao campo, acrescentando que os produtores buscam instrumentos para a recuperação da sua atividade. Ele ressalta ainda a relevância do agronegócio para a geração de emprego, renda e riqueza no estado gaúcho.
7: Sérgio Turra, do PP do Rio Grande do Sul, cobra a aprovação da matéria que trata da securitização das dívidas dos produtores rurais. Na visão do deputado, a medida é essencial para garantir a continuação da atividade agropecuária após sucessivos eventos climáticos.
8: Sérgio Turra também destaca a importância do agronegócio para a economia nacional. O parlamentar afirma que auxiliar os produtores rurais significa preservar empregos, fortalecer a produção de alimentos e estimular o desenvolvimento do país.
7: Economia. Coronel Assis, do PL de Mato Grosso, aponta risco de desequilíbrio nas contas públicas do país. O deputado critica a política econômica do governo federal e atribui o problema ao aumento dos gastos, ao crescimento da dívida pública e à perda de confiança de investidores.
8: Coronel Assis afirma que os juros elevados sufocam a economia, dificultando o crédito para famílias e empresas. Ele alerta que a trajetória das despesas pode levar a um colapso orçamentário a partir de 2027, caso não haja controle fiscal.
7: Luiz Lima, do Novo do Rio de Janeiro, aponta risco de agravamento das contas públicas diante de gastos acima da arrecadação, inflação alta e juros elevados. O parlamentar afirma que a situação compromete a capacidade do governo de controlar a dívida pública.
8: Luiz Lima cita editorial da mídia que alerta para os perigos do crescimento dos gastos públicos e menciona também levantamento recente sobre medidas que reduzem receitas. Ele assinala que decisões eleitoreiras podem transferir para a população o custo do desequilíbrio orçamentário.
7: Márcio Gerri, do PCdoB do Maranhão, cita pesquisas recentes que indicam o fortalecimento político do governo e o enfraquecimento de parte da oposição. O deputado acredita que esses dados são reflexos da participação de lideranças da direita em denúncias sobre o Banco Master.
8: Benedita da Silva, do PT do Rio de Janeiro, apresentou o projeto que estabelece o PIX como infraestrutura estratégica nacional. A deputada salienta que o sistema de pagamentos instantâneos é uma tecnologia brasileira que ampliou o acesso da população a serviços financeiros.
7: De acordo com Benedita da Silva, a proposta busca garantir a gratuidade do sistema, proteger os dados dos usuários e impedir que o PIX seja utilizado em negociações internacionais.
14: Para ela, cabe ao Congresso proteger políticas públicas que fortaleçam a autonomia econômica do país.
8: Helder Salomão, do PT do Espírito Santo, questiona a atuação de parlamentares que viajaram aos Estados Unidos para tratar de temas ligados à economia brasileira. Ele acredita que a articulação ameaça a soberania nacional por envolver debates sobre o PIX e minerais estratégicos.
14: Helder Salomão exalta o PIX como um patrimônio criado por técnicos do Banco Central com impacto direto no desenvolvimento do país. Ele também associa as novas tarifas dos Estados Unidos contra produtos brasileiros às articulações entre deputados da oposição e autoridades norte-americanas.
8: Turismo. Guido Rocha, do MDB do Maranhão, celebra o reconhecimento internacional da Praia de Atins, nos Lençóis Maranhenses, eleita a melhor praia do Brasil e a sétima melhor do mundo, no ranking Best Beaches in the World 2025.
14: Na visão de Guido Rocha, o reconhecimento consolida o potencial turístico do estado, que reúne outras atrações naturais como o Rio Preguiças e o Delta das Américas. Ele aproveita para convidar a população a visitar o Maranhão durante o período dos festejos juninos.
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8: Saúde. Câmara finaliza a votação de projeto que inclui doenças crônicas na nova carteira de identidade. Vamos saber mais na reportagem de Júlia Lopes.
16: Hipertensão, diabetes, asma e obesidade estão entre as doenças crônicas que mais afetam os brasileiros. Atualmente, 52% da população com 18 anos ou mais já recebeu o diagnóstico de pelo menos uma doença crônica. Diante desse cenário, a Comissão de Constituição e Justiça da Câmara dos Deputados aprovou um projeto de lei que permite incluir, de forma voluntária, informações sobre doenças crônicas na Identificação Civil Nacional, a ICN. A proposta é garantir cuidados especiais no atendimento a essas pessoas. Pelo texto, a inclusão da informação só será feita a pedido do próprio cidadão ou de seu representante legal. Além disso, será necessária a comprovação junto ao órgão estadual competente por meio de um relatório médico com a Classificação Internacional de Doenças, a CID. Para o relator da proposta, deputado Patrus Ananias, do PT de Minas Gerais, o projeto garante que ninguém será obrigado a expor sua condição de saúde, evitando constrangimentos ou qualquer tipo de discriminação. No Brasil e no mundo, as doenças crônicas são consideradas um dos maiores desafios de saúde pública. Elas estão associadas a mortes prematuras, perda de qualidade de vida e também a altos custos para a sociedade e para os sistemas de saúde. Segundo o relator da proposta na Comissão de Saúde, deputado Dr. Francisco, do PT do Piauí, em situações de emergência, a informação sobre uma doença crônica pode fazer toda a diferença no atendimento.
17: E uma vez identificado no seu documento de identificação civil nacional, possibilita, em alguma situação de urgência e emergência, essa pessoa ser percebida a sua situação e isso facilitar os órgãos de saúde, o local onde possa acontecer algum infortúnio e essa pessoa ter as condições de ser acolhida, ser atendida e direcionada para um atendimento mais rápido.
16: Entre 2010 e 2023, o número global de anos de vida saudável perdidos por incapacidade ou morte causada por doenças crônicas não transmissíveis aumentou de 1 bilhão e 450 milhões para 1 bilhão e 800 milhões. As principais responsáveis por esse crescimento foram a cardiopatia isquêmica, o acidente vascular cerebral, o AVC e o diabetes. Já os transtornos depressivos, de ansiedade e o diabetes apresentaram um crescimento mais acelerado no período. O projeto que permite a inclusão voluntária de doenças crônicas na nova carteira de identidade segue agora para análise no Senado. Da Rádio Câmara de Brasília, Júlia Lopes.
7: Direitos Humanos.
18: Vavá do Avante de Minas Gerais relata a realidade de abandono enfrentada pela comunidade autista em regiões vulneráveis do país. O parlamentar denuncia as barreiras burocráticas impostas pelo INSS, que exige laudos médicos especializados para a concessão do BPC.
19: De acordo com Vavá, a demora nas respostas administrativas gera uma crueldade institucional que sobrecarrega as mães solo. O deputado sugere a criação de centros regionalizados de diagnóstico e tratamento e a implementação de uma política nacional de neurodivergência.
20: Segurança Pública.
18: O Tony de Paula presta homenagem aos policiais militares mortos em confrontos nas comunidades do Rio de Janeiro. Na visão do deputado, as atuais ações de combate ao crime organizado são ineficientes e desgastantes para as forças policiais.
19: O Tony de Paula cobra a formulação de políticas baseadas em inteligência e planejamento estratégico. Ele argumenta que o parlamento e as demais autoridades precisam atuar de forma coordenada para proteger a vida dos agentes que estão na linha de frente do combate ao crime.
18: Delegado Paulo Bilin, que do PL de São Paulo defende o endurecimento das medidas de combate ao crime organizado. Além disso, o deputado apoia a classificação de facções criminosas brasileiras como organizações terroristas.
19: Delegado Paulo Bilinski pede que a segurança pública seja tratada como prioridade e cobra ações mais efetivas no enfrentamento à criminalidade. Ele afirma que é necessário ampliar os mecanismos de combate às facções para garantir mais proteção ao povo brasileiro.
20: Justiça.
18: Tadeu Venere, do PT do Paraná, critica o contexto em que a proposta de redução da maioridade penal volta à pauta da Comissão de Constituição e Justiça. Para ele, o debate está sendo impulsionado para desviar a atenção de outros temas em evidência no cenário nacional.
19: Tadeu Venere também questiona a condução do debate público sobre o assunto e afirma que a discussão tem sido utilizada com objetivos políticos. Segundo o deputado, é necessário analisar com cautela as motivações que cercam a retomada da discussão dessa pauta.
18: Dandara, do PT de Minas Gerais, repudia a proposta que reduz a maioridade penal no Brasil. A deputada argumenta que o sistema prisional brasileiro possui altos índices de reincidência e funciona como um espaço de fortalecimento de facções criminosas.
19: Para Dandara, o avanço do país depende da ampliação de oportunidades para a juventude e do fortalecimento de legislações protetivas, como a criminalização da misoginia. Ela afirma que o ódio e o preconceito direcionados contra as mulheres são a raiz do feminicídio.
18: Júlio César Ribeiro, do Republicanos do Distrito Federal, defende o equilíbrio nos debates sobre a violência de gênero. O parlamentar reitera seu compromisso com a proteção das mulheres, mas levanta preocupação com a criação de tipos penais de interpretação subjetiva.
19: Júlio César Ribeiro alerta que conceitos amplos de identidade de gênero trazem insegurança jurídica e colocam em

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Olá, olá, muito boa noite a você, amigo ouvinte, você que está em casa, no trânsito, no trabalho, está no ar o programa Oeste Show da Noite, apresentado por Fernando Kaiser, e vamos hoje até as 23 horas. Hoje é terça-feira, 9 de junho de 2026, né? E inclusive, já que estamos entrando no clima da Copa do Mundo, né? Há exatamente 20 anos atrás, em 9 de junho de 2006, estava iniciando a Copa do Mundo FIFA na Alemanha. Naquele ano, a Itália acabou se transformando a tetracampeã da Copa do Mundo, tá certo? Então, alguns fatos históricos, né?

0: Ainda mais em relação ao futebol, né? Então, portanto, há 20 anos atrás, em 2006, estava iniciando a Copa do Mundo na Alemanha, tá? E para você participar do nosso programa, basta você ligar no 3634-1440 ou no 9188-1715. Vamos começando com o áudio do Carlos Henrique. Boa noite.
1: Boa noite, Fernando. Aí, tudo certo? Aí, tu manda. Que lindo dia hoje. Pode ser? Uma boa noite.
0: Que lindo dia hoje com os Montanari. Tem o Eloy Oberman de São Miguel do Oeste que está pedindo Ela é Modelo com Vanderlei Rodrigo e ainda o Hilário Bezin de Linha Henrique de Itapiranga que quer ouvir o Pinguço de Rua com Balanço de Baile na participação especial de Flávio Dalcin. Então com vocês os Montanari.

0: Balanço de rua com balanço de baile, ela é modelo com Vanderlei Rodrigo e que lindo dia hoje com os Montanari. 20 horas e 16 minutos, hora certa para a Loja Baques. 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
0: Oi! É isso mesmo, grande transmissão da jornada esportiva no próximo domingo, direto de São João do Oeste, Aliança contra o Cometa, o jogo da volta, né? Onde no jogo da ida em Itapiranga, no último domingo, o Aliança venceu de 2-1 contra o Cometa. Então agora é a chance do Cometa talvez conseguir reverter o resultado. Quem sabe, né? E agora vamos com as participações. Tem aqui a Márcia de Lima, de São Miguel do Oeste, que está pedindo a banda Alvorecer de Tunápolis, o medley de Dobrados. Tem o Ambrósio Weberes, que está pedindo Casaco Verde com Teodoro Sampaio. E também ainda o Arlindo de Beato Roque, São João do Oeste, que ele quer escutar a Valsa Alegre com o conjunto Estrela d'Alva. Então agora com vocês, banda Alvorecer.

0: Passa Alegre com o conjunto Estrela d'Alva, Casaco Verde com Teodoro Sampaio e o medley de dobrados com a banda Alvorecer. Confira a hora certa. 20 horas e 29 minutos.
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0: É isso mesmo, o rádio é amigo de todo mundo em todo dia, tá certo? O Antônio Terhorst, ele está pedindo Menina Não Corte o Cabelo, cantado em alemão, com um alemão faceiro. Tem o Darcy, que ele está querendo escutar Os Futuristas Viajando com o Wilson, de 1970. Também tem o Almiro Borchardt, de Linha Soledade Itapiranga, que está querendo escutar Alô, Dono do Bar, com o musical Calmon. E também vamos ter ainda o Monte Carlo, no Vale do Alto Uruguai. Então, com vocês, o alemão faceiro.

0: no Vale do Alto Uruguai com Monte Carlo. Alô, dono do barco musical Calmon, viajando com o Wilson, com os futuristas e o alemão faceiro. 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
0: Muito bem, eu tenho aqui a Lisa Brutcher de Maravilha, que ela tá querendo ouvir Levanta Poeira com o musical Soprano. Tem aqui o Ademar Roberto Trindade de Frederico Westphalen, que ele quer escutar Os Ideais dançando em Porto Lucena e também a Comitiva Esperança. E deixa eu já passar aqui rapidinho aqui o áudio do meu amigo Blasio Gil, ele que sempre acompanha o nosso programa aqui. Só um minutinho aqui, eu já vou passar o áudio. Pá, pá, pá. Nananana. Vamos lá. Beleza, agora sim nós podemos rodar o áudio aqui. Opa, pera aí. Só um momento, solo um momento. Ai, ai, ai. Ok, agora sim, agora vai. Ok, agora ok. Boa noite.
9: Opa, Fernando, boa noite. Tranquilo? Blasio de Nápoles, como é que tá o amigo? Fazia tempo que eu não participava mais da programação, mas tô sempre ouvindo, né, cara? Se for possível, roda pra mim aí. É, se eu não me engano, é musical Monte Carlo, Dobrado 2000 e do Paulinho Micharia, Escolhendo o Nome da Cria. Se possível for. Porque senão toca qualquer outro aí. Tá bom? Grande abraço.
0: Beleza, obrigado, Blasio. Vamos rodar sim o Nome da Cria com Paulinho Micharia. E mais tarde, no outro bloco, também vamos ter o Dobrado 2000 com o Monte Carlo. Então, com vocês, Banda Soprano.